0: nos dois jogos de repescagem, isso tudo vai para conta do comandante.
1: Eu acho que a Keke pode carimbar, mas a bronca não foi nem no momento da saída de campo do Luiz Castro, do time, mas agora um pouco a arbitragem. Agora uma festa muito bonita por parte do City Torque, foi vibrar com cerca de 50 torcedores no quarto anel da arena. Agora uma foto, todo mundo celebrando bastante, afinal consegue uma classificação diante de um gigante da América. Era esse o motivo, levar um ponto e impedir que o Grêmio lhe ultrapassasse a tabela de classificação. E até o Bertoncello pode carimbar, porque muita gente projetava Grêmio e Mirassol voltando depois da Copa. O recomeço vai ser conhecido somente na sexta-feira e, claro, vai faltar definição, né, Bertoncello? Não é pois Grêmio e Mirassol reabrindo a temporada.
2: É, são duas partidas, né, como eu disse, dia 22 e 29. A volta do Grêmio no Brasileiro pós-Copa seria contra o Mirassol fora. E a outra partida prevista para o dia 29 era o Botafogo fora. Então a CBF vai pegar essas duas partidas de Brasileirão e encontrar datas durante o segundo semestre para recuperá-las.
1: E o Grêmio, que teria uma sequência mais tranquila de campeonato brasileiro depois da Copa do Mundo, tem o mata-mata da repescagem da Sul-Americana, né, Bertoncello? E depois já tem a Copa do Brasil, que o Grêmio conheceu hoje seu adversário, que é justamente o próprio Mirassol.
2: Isso. Vai fazer então pós-Copa, tá? Vai enfrentar algum time na Sul-Americana pelos playoffs. Aí o Fluminense em casa pelo Brasileirão, o jogo da volta do playoff da Sul-Americana e em seguida os dois confrontos contra o Mirassol pelas oitavas da Copa do Brasil.
3: Bom, Keke, que o povo vai falar e vai dizer pra ti aí, Keke?
4: Vamos ver, Debona, porque a frustração é bastante grande. Vou falar aqui com o torcedor. Teu nome, meu amigo?
5: Alexandre.
4: O que, que dá para dizer depois desse empate do Grêmio e passar pelo constrangimento da repescagem de novo?
5: É muito triste, porque o nosso treinador escalou mal. Devia ter conversado com o Mac e isso aí custou a nossa vitória.
4: Só o Luiz Castro ainda não entendeu que o Gabriel, Gabriel Mac é titular nesse time, né?
5: Incontestável. Acho que o treinador tá perdendo aí, não botando o Mac, o Arthur já jogado.
4: Para sábado, é vitória ou vitória, né?
5: Não tem outra escolha. Temos que ganhar, temos que ir para cima e descansar aí na Copa do Mundo e ajeitar o time depois.
4: Valeu, muito obrigado, bom retorno. Teu nome?
6: É Volney Moura, do Fagundes Varela.
4: E diz por que ele não escalou o Gabriel Mac no primeiro tempo?
6: É, infelizmente foi mal o treinador nosso. Como é que deixa o Mac, que não jogou fim de semana, e nem o Arthur, né, que jogou só meio tempo, né? Dois jogadores de qualidade, né? O Pérez, o volante lá não pode jogar no Grêmio, né? No momento não pode jogar, né? Infelizmente fomos mal, viu? Fomos mal, acho que mais pelo treinador.
4: Tu ainda confia no Luiz Castro?
6: Olha, tenho minhas dúvidas, viu? E o time do Grêmio, se não tiver Vila Santos e Arthur e mais um volante no lugar do Pérez aí e o Mac aí, nós não vamos acertar o meio de campo.
4: Como é que fica o sentimento do torcedor sabendo que tem mais um calendário apertado, né? Jogo quarto e domingo. O Grêmio vai colocar mais dois jogos nesse calendário depois da Copa do Mundo.
6: Complicado, né? Nós temos alguns jogadores que não podem jogar. A gente viu hoje o Marcos Rocha, infelizmente, já foi bom jogador, mas não pode mais jogar no Grêmio, né? O primeiro gol foi nas costas dele, né? Wagner Leonardo também muito abaixo, né? Então o Grêmio tem que remontar aí. Vai ser um jogo difícil com o Corinthians agora no fim de semana. Não sei, viu? Vai ser muito complicado, porque o Corinthians é um time que tem qualidade, né? Mas vamos ver essa parada, que sabe que o Grêmio se organiza, né?
4: Valeu, muito obrigado, bom retorno. Teu nome?
7: Daniel, que é aqui de Canoas. Olha, a partida hoje é uma vergonha, eu achei, porque a gente está num grupo que tem o Grêmio e três times semi-amadores, né? E a gente teve dificuldade novamente, vamos pegar mais dois jogos de repescagem, que enche o calendário, aumenta o risco de lesão, bota pressão no trabalho, que até o momento não é bom, mas o time também não tem lateral direito em maio, e nós não temos lateral esquerdo também em maio, que agora o Gurito está suprindo, mas ele não é o titular. Então falta muita coisa pro Grêmio.
4: O Grêmio tinha alguns objetivos bem claros, né? Até a parada da Copa do Mundo, era classificar na Copa do Brasil, classificar na Sul-Americana, não conseguiu, estar fora da zona de rebaixamento do Campeonato Brasileiro, pelo menos. Tem que ganhar do Corinthians sábado para amenizar esse resultado de hoje, né?
7: É obrigatório ganhar do Corinthians, a gente está com uma touca com eles desde 2018 sem ganhar deles, e a gente está engasgado também com 2023 com aquela mão absurda que não deram do Yuri Alberto, então tem que ganhar. É ir para cima e não tem mais papo.
4: Valeu, muito obrigada, bom retorno. Tá aí, Debona, o torcedor voltando para casa, um pouquinho frustrado, né? Esperava uma vitória do Grêmio, a classificação direta para as oitavas.
3: Muito bem, vamos à escolha do craque. Eu vou abrir ela votando no Pizzitilli, o autor do gol de falta.
8: Eu acompanho o relator.
3: Vamos lá, o teu voto, o que é que...
4: Eu vou votar no Gabriel Mac em protesto ao treinador, que só ele não enxergou ainda que ele tem que ser titular.
3: Ah, perfeito. Zé Alberto.
0: Falhou no primeiro gol, no gol do Mac, mas Tornassoli, para mim, salvou a equipe do City Torque, o goleiro... craque, Rádio Gaúcha, calçados, pegada.
3: Simon
1: Tornacioli.
3: 2-2 na votação, voto do CCD.
0: Arthur.
3: 2-2 a 1-1. O voto do Diori para quem é?
1: Olha, Marcelo Demora, eu vou votar no Mac também, vou acompanhar o voto da Keck, para mim o craque pegado.
3: Então, dois votos pro Mac, tá tudo empatado. Torcedor votou em quem, Bertoncelo?
1: Aplicativo de GZH, Gabriel Mac, 64% dos votos. Seu segundo gol marcado pelo Grêmio, ele é o craque da galera, Debona.
3: Então tá, então vai para ele o craque Rádio Gaúcha, calçados, pegada. Explica pra gente de novo, vamos. Onde é que o Grêmio joga a repescagem? Quais podem ser os adversários, hein, Bertoncelo?
1: Bom, primeiro eu tenho que dizer que não há um sorteio para definição do adversário do Grêmio nos playoffs, na repescagem da Sul-Americana. Acontece como acontecia na Libertadores há um tempo atrás, né? Pela campanha. O melhor enfrenta o pior e assim sucessivamente. O Grêmio é um dos melhores segundos colocados, fez 11 pontos na fase classificatória. Ele só perde a condição de melhor segundo se Caracas e ou Carabobo da Venezuela vencerem as suas partidas amanhã e na quinta-feira. Se o Grêmio for o melhor segundo, ele enfrentará o pior terceiro colocado vindo da Libertadores, que no momento é o Fluminense. Também brigam para ser o pior colocado, o terceiro colocado da Libertadores, o Santa Fé da Colômbia e o Universitário do Peru. Mas claro, Marcelo Debona, temos jogos hoje, tem jogo amanhã, tem jogo quinta. No momento, temos como possibilidades de terceiros, tá? Vindos da Libertadores. Estudiantes, o Universitário, que eu citei, o Fluminense, que eu disse, o Boca Juniors, mas que só depende dele em casa para se classificar. Tendência que não seja um terceiro, aí poderia ser Católica ou Cruzeiro. Tem também o Santa Fé, eu citei antes. O Sport Cristal é um dos terceiros também. Tem o Lanús, com 9 pontos, mas é um dos melhores terceiros que está vindo. E o último time é o Universidade Central da Venezuela. Então são possibilidades para o Grêmio enfrentar nesta próxima fase, playoffs da Sul-Americana, previstos para os dias 22 e 29 de julho.
3: 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O que está aparecendo aí na interatividade, hein, Bertoncelo?
1: A crítica ao Luiz Castro. Muita crítica. Até estava separando alguns recados já para ler pro balanço. Ó, eu vou te passar aqui, tá? Eleandro fala que o Grêmio está igual a Tumeleiro. Nenhum time facilita tanto. O Luciano, boa. Para salvar o segundo semestre, o Grêmio precisa pensar em trocar o comando técnico. Esse senhor não sabe o que está fazendo. O William de Garopaba, queria saber até quando vão seguir passando pano para o trabalho medíocre do Luiz Castro. O arroba Vinícius Garcia, agora pelo chat. Esse português não acha o esquema tático, não acha escalação, não acha nada. E o arroba Marcos Vinícius fala que não acredito que estou cogitando o Renato nesse time, mas sim, acho que o Renato deveria retornar. A mensagem aqui pelo chat do YouTube de GZH.
3: 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Trilegal, tu tá vendo que vai ter bastante assunto, hein, Diori? O Grêmio só empatou muito. E tá na repescagem da Sul-Americana.
1: É, impressionante, hein, Debona?
3: Vem junto?
1: Vem junto. Marcelo Debona, que contou o fracasso do Grêmio dentro da arena. Um empate com cara de derrota e com muito merecimento. O Grêmio mereceu... Olha, não vou dizer nem que mereceu empatar, porque o Grêmio mereceu perder para o Montevideo City Torque. Não conseguiu vencer. Frustrou o torcedor que foi à arena e criou o problema da repescagem para a volta da Copa do Mundo. E agora, Marcos Bertoncelo, como é que fica?
2: Agora o Grêmio Diori vai colocar mais duas partidas no seu calendário apertado para o segundo semestre. Playoffs da Sul-Americana previstos para os dias 22 de julho, logo após a final da Copa, e dia 29 de julho, partidas de ida e volta. Não há um sorteio para a definição dos confrontos, e sim campanhas. As campanhas vão definir os confrontos, sabendo que os segundos colocados da Sul-Americana vão enfrentar os terceiros colocados vindo da Copa Libertadores.
1: A partir de agora, no balanço final, vamos acompanhar a entrevista coletiva do questionado técnico Luiz Castro, pelos torcedores que falaram com a Keck, pelos torcedores que mandam mensagens na nossa interatividade e também pelos comentaristas que não entendem algumas decisões do treinador. Nós vamos analisar o jogo, a atuação e aquilo que Luiz Castro teve como estratégia com Maurício Saraiva e César Cidade Dias. Será que o Grêmio não entendeu o tamanho do jogo que tinha pela frente? Procura-se meio campo. Por que o Grêmio não consegue ter
8: um padrão tático, não consegue ter proximidade entre os jogadores que fazem a função mais importante do futebol. E até quando Luiz Castro vai cometer os mesmos erros? Destaques que você confere a partir de agora no Balanço Final.
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8: 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Trilegal, Bertoncelo, muita atenção à nossa interatividade. Pelo chat no YouTube de GZH, pela nossa interatividade também no WhatsApp. Eu já quero propor aqui contigo e com os nossos comentaristas, a reportagem que está lá esperando também as entrevistas coletivas na Arena, para a gente colocar algum tipo de enquete no ar no YouTube de GZH. Mas antes da gente definir a enquete, colocar no ar essa enquete, eu quero saber do Maurício e do CCD o seguinte: é o momento, chegando à parada da Copa, para o Grêmio reavaliar o rumo, ou o Grêmio precisa acreditar que na parada da Copa esse trabalho vai dar resultado?
0: É uma bela pergunta. Deixa eu começar fazendo aquela premissa básica, que é um critério pessoal. Como eu não gostaria que pedissem a minha cabeça, eu jamais peço a cabeça de quem quer que seja. Então, o que eu posso dizer do Luiz Castro não é dizer bota para rua, jamais diria isso. Mas o que eu posso dizer é que o trabalho dele perde qualidade à medida em que o tempo avança. E isto é preocupante. À medida em que o tempo avança, o trabalho dele deveria se estabelecer, se consolidar e ele encontrar novos caminhos para afirmar um time. Não é o que acontece. Então, por exemplo, na sua pergunta, Diori, e aí não é uma opinião minha, tá? Eu estou fazendo contextualização do fato. Se o Grêmio perde para o Corinthians no sábado, não há quem possa, em sã consciência, garantir Luiz Castro para segundo semestre. Porque aí o Grêmio teria uma derrota em casa, pontuação de Z4, uma meia classificação para oitavas de Sul-Americana e um ponto de interrogação imenso sobre desempenho barra performance. Se ele vencer, o salvo-conduto está garantido, porque aí ele terá o direito de fazer os dois jogos contra o terceiro que vem da Libertadores, vai ter tempo de trabalho, porque o Grêmio está fora do Z4 e começa tudo de novo, considerando os reforços que virão e as perdas que virão, Diori. Hoje, dito aqui na cabine, pelo presidente Odorico, o Grêmio vai fazer vendas, plural, a menos que uma venda seja, abre aspas, excepcional. Quem é que o Grêmio vai vender? Não vai vender o Léo Pérez. O Grêmio vai vender quem o mercado deseja. E quem o mercado deseja é Vieri, é Gabriel Meck, é jogador desta qualidade. Então o Grêmio terá que repor qualidade. Então, melhor que pode acontecer para a sequência do trabalho do Luiz Castro, Diori, é que ele não é empatar, é ganhar do Corinthians, ficar relativamente longe de Z4 e assegurar o salvo conduto do seu trabalho para o período de Copa.
8: CCD, para ti, qual o caminho a ser adotado pelo Grêmio?
10: Acho que tem que avaliar, de um modo geral, o jogo de hoje de uma maneira meio particular. O Grêmio fez uma partida terrível no primeiro tempo. No segundo tempo, se não me engano, vocês elegeram o goleiro melhor em campo. Sinal de que o Grêmio deve ter chutado alguma bola no gol do adversário. Então, o segundo tempo do Grêmio indicou que o Grêmio poderia vencer com naturalidade esse jogo. Tu usasse a expressão, o Grêmio mereceu perder. Eu não acho que o Grêmio mereceu perder o jogo, pelo contrário. Eu acho que o Grêmio mereceu ganhar o jogo a ponto do goleiro adversário ser o melhor em campo. Mas, a forma como o Grêmio entrou no primeiro tempo, sobretudo até anímica, não tem perdão. Torcedor do Grêmio tem todo o direito de se incomodar e estar muito incomodado. Torcedor do Grêmio precisa, quando o Grêmio vem jogar aqui, ser tratado com responsabilidade. Não foi hoje. O Grêmio entrou caminhando no campo, alguns jogadores se virando de costas em algumas jogadas. O Grêmio foi querer o jogo no segundo tempo. E eu falo em querer o jogo. O Grêmio não foi eliminado, como está se falando, não foi eliminado de nada. Só que vai pagar um vale danado de ter que reequacionar jogos. E este treinador, que para mim é o grande responsável pelo fracasso do Grêmio hoje, ele não vai poder dizer depois que o calendário está apertado. Porque grande parte do calendário está apertado tem a ver com a incompetência dele no trato do jogo de hoje. Então, separando as coisas, o jogo do Grêmio é um jogo terrível, um jogo que não tem perdão, mas o Grêmio precisa... O Grêmio precisa obrigatoriamente discutir isso. Com relação a 2x2, 2x1, poderia perder, poderia ganhar, poderia... Eu não entro nisso. O fato é que o objetivo do Grêmio e o caminho do Grêmio neste primeiro semestre acabou tendo uma marca triste, que foi a eliminação para um time muito dedicado. Agora, nesse momento, os profissionais do Torque fazem festa, porque foi realmente uma façanha do adversário e o Grêmio sai aqui tentando lamber as feridas.
11: Deixa eu fazer aqui, tá? O Marcelo Mendes está fazendo aqui a sua entrevista. Vamos ver o que está falando o técnico do Torque.
12: Cuatro partidos, le ganamos a Grêmio allá, le ganamos los dos partidos a Palestino, le ganamos a Riestra de local, nos hicimos fuerte de local, y hoy le ganamos en Palestino en Chile, y hoy volvimos a sumar de visitantes. Así que el punto hoy fue una consecuencia de todo el trabajo que hicimos en estos 6 partidos.
11: Buenas noches. ¿Você achou, Marcelo, que o time do Grêmio era aquele que você esperava, a maneira de jogar? Porque, por exemplo, o primeiro tempo, ele apresenta o Cid Torque jogando até mais no campo do Grêmio, criando mais chances do que o Grêmio, quando o Grêmio estava em casa e precisando da vitória. Surpreendeu a você a maneira como o Grêmio começou jogando e facilitando, talvez, ou criando situações melhores para o Cid Torque, especialmente no primeiro tempo?
12: Sí, creo que a nosotros teníamos la duda si iba a jugar con 2 centros delanteros como jugó con Santos o metía un volante más en la creación y jugaba con un solo referencia de área. Nosotros decidimos ese sistema y estábamos preparados para encontrarnos con cualquiera de las dos. Creo que tuvimos el partido, gran parte del partido controlado. Tienen jugadores muy importantes, Grêmio. Muy importante. Nosotros somos un equipo que nosotros hace 10 meses que estamos acá en el club, un poquito menos, y estamos en construcción. Muchos de estos chicos que jugaron hoy son los primeros partidos internacionales. Agüero, Obregón, y plantarse ante una escuadra como la de Grêmio y jugarle igual, yo le doy, como entrenador, le doy un valor grandísimo. Quisimos transmitir ese mensaje del poder. Muchas veces, si uno se empieza a comparar el poder económico, el estadio, la torcida, y perdiste antes de jugar. Entonces, queríamos salir de ese ambiente y creer en lo que venimos haciendo, tanto en el campeonato local como en el torneo internacional. Y creo que hoy demostramos una prueba de carácter, y sobre todo, ser uruguayo. Eso a nosotros, sin intentar ofender, pero a nosotros nos llena el alma venir acá, quizás cuando nadie da nada, y que el equipo responda, se plante con carácter, con un montón de adversidades, y plantear un partido de esa forma, a mí como entrenador me llena el alma.
13: Últimas dos.
2: Bom, tá aí uma palavra do técnico do Torque sobre a maneira como o Grêmio se comporta, os jogadores que o Grêmio tem, o nível de enfrentamento que teve o time uruguaio. E até para falar aqui, Maurício, a gente já tem no ar aqui na nossa live no YouTube de GZH uma enquete perguntando sobre esse momento do Grêmio de cair para a repescagem da Sul-Americana, Bertoncello.
14: Temos agora no aplicativo e também no YouTube. A pergunta é a seguinte, tá? O Grêmio deve aproveitar a parada da Copa para acreditar no trabalho de Luiz Castro, mudar o comando técnico ou ainda depende do jogo de sábado contra o Corinthians? As alternativas para o pessoal responder no YouTube de GZH.
15: Eu não duvido que a letra C seja muito bem votada, de que as pessoas, os gremistas e as gremistas coloquem no sábado uma certa expectativa do que virá logo a seguir. Mas em cima do raciocínio do César, de que o Grêmio podia ter no segundo tempo ter vencido e classificado, e é verdade, e o raciocínio do Diori, que o Grêmio poderia ter perdido, e eu até digo mais, poderia tomar mais do que 1-0, também é verdade. Mas aqui está o detalhe, Diori, César, quem nos acompanha, aqui está o problema. O Grêmio fez de um confronto em casa contra o City Torque uma roleta, em que ele tanto podia perder como podia ganhar. E você olha o Grêmio, as suas peças, o seu investimento, os seus jogadores, e olha o City Torque, o jogo não podia ser uma roleta. E foi. Por isso que a classificação do City Torque, para mim, ela é justa.
2: Agora, e o Riestra ganhou do Torque, né, pessoal?
10: Dentro da enquete, claro que ela serve para o fracasso, diante do fracasso do Grêmio, mas não existe nenhuma possibilidade dessa discussão.
13: Perfeito.
10: Nenhuma.
13: Perfeito.
10: Nenhuma, não está em discussão a figura do treinador. A gente pode discutir se está certo ou não. Agora, o próprio Grêmio já diz que não existe essa possibilidade. O investimento ele foi feito para que os jogadores da base, e alguns hoje, não foram bem, tá? Sim. Alguns jogadores não foram bem hoje. E não existe essa discussão. A possibilidade de saída do treinador. Ah, toma 18-0 do Corinthians. Não vai tomar. Talvez com o Corinthians até acorde em relação ao que aconteceu hoje. Porque hoje, o primeiro tempo do jogo... a gente está aqui, eu e o Maurício aqui na cabine vendo o jogo. Era de um protocolo. Mas assim, era um negócio de irritar qualquer pessoa que está aqui vendo o jogo. Tamanho protocolo do Grêmio no jogo. O segundo tempo é um Grêmio bagunçado, mas pelo menos é um Grêmio que corre, né? Que correu.
15: E é um Grêmio melhor, né, César? É um Grêmio de melhores jogadores.
10: Tecnicamente também, mas... o primeiro tempo foi um negócio assim, olha, foi a sensação, vamos treinar, esse jogo tá resolvido, nós temos que nos preocupar com o jogo de sábado, que é muito mais difícil. Então vamos caminhar nesse jogo aqui, o gol vai sair e vai acabar. Aí o Grêmio simplesmente não caminhou. Um negócio assim, olha, pra falar constrangedor é o mínimo que eu posso falar aqui, né? É um escândalo o tratamento do Grêmio pro jogo, pro primeiro tempo, a maneira como o Grêmio entrou. O segundo tempo, mais bagunçado, eu achei, mas pelo menos correndo atrás, querendo. O Grêmio tem bola na trave, o Grêmio tem cabeçada do Bright White na linha da pequena área com o goleiro ajoelhado no gol. O Grêmio tem duas bolas claríssimas com o Wagner Leonardo que ele perde. Tem uma com o TT, tem uma com o próprio Gabriel Meck. Ou seja, o Grêmio tem várias, tem uma com o Bright White. O Grêmio tem várias oportunidades claras de gol. Agora, o primeiro tempo não se justifica sob nenhuma hipótese. E o treinador tem que pagar esse preço aí. Eu tô curioso para saber o que ele vai dizer.
13: Até para colocar, Simon, porque eu trouxe na abertura do programa aqui que o Grêmio mereceu perder. É porque o Grêmio, em nenhum momento, num jogo em que a vantagem era toda dele de jogar em casa, que era só confirmar o jogo dentro de casa. Oi?
16: O enamorado chegou aqui na Zona Mista. Primeiro personagem a falar. Vamos lá.
17: Bueno, eu creo que... Ellos vinieron con un planteamiento de 5 atrás, de esperar las ocasiones que tuvieran. Aprovecharon algunas, nos marcaron 2 goles y pues nada, nosotros no aprovechamos muchas de las ocasiones que tuvimos también para concretar.
16: ¿Por qué dos posturas tan diferentes no primero y el segundo tiempo? ¿Por qué el Grêmio mudó tanto no intervalo? ¿Por qué entró tan desligado no primer tiempo?
17: Pues bueno, como te digo, ellos vinieron con un planteamiento de meterse atrás. Nosotros desde el primer tiempo tratamos de buscar los espacios, tratamos de encontrar el arco de ellos. Luis, lastimosamente ellos se van arriba del marcador y eso también
13: cambia un poco más el... O Simon segue acompanhando e gravando o enamorado e gravando material na Zona Mista. Vai falar o técnico Luis Castro e quem acompanha o repórter José Alberto Andrade.
18: Vai começar a entrevista do Luis Castro.
19: Professor,
18: pergunta.
19: Muito boa noite. Leonardo Oberherr, Rádio Grenal. Obviamente uma avaliação da partida de hoje, mas eu gostaria de retornar na coletiva anterior, porque em uma das respostas... Na última partida, o senhor disse que pensa o time do Grêmio sempre conforme o adversário. Hoje, o primeiro tempo, imagino que o senhor tenha pensado na forma que o Grêmio entrou em campo, com as disposições táticas dos jogadores, pensando em um Montevideo City Torque que talvez não tenha entregue aquilo que o senhor estava imaginando, porque as mudanças no intervalo fazem o Grêmio melhorar. Eu gostaria de te perguntar também, professor, se o Grêmio sempre muda o seu time pensando no adversário, quando é que nós vamos ver em prática as ideias de futebol do senhor? Forçar os adversários a jogarem conforme o que apresenta o Grêmio?
20: Boa noite. Está a reduzir a minha conferência do último dia a um conjunto de palavras dentro de um contexto. Eu não disse só que jogávamos em função do adversário. Eu disse que jogamos muito mais em função de nós do que do adversário, e por vezes ajustamos em função do adversário, fundamentalmente no momento defensivo. Eu disse isto. Okay? Em relação ao jogo de hoje, não conseguimos o objetivo fundamental que queríamos passar, qualificarmos em primeiro. O objetivo era qualificarmos em primeiro lugar, não em segundo lugar. Ficámos pelo meio do objetivo, não era o que queríamos. Em relação ao jogo, foi uma segunda parte muito melhor que a primeira parte. Uma segunda parte em que montámos linha de 3 e a primeira parte tínhamos a linha de 4 com um primeiro volante o Pérez, com o segundo volante o Tiago, e depois, em função daquilo que era a linha de 5 deles, com o Bright White e o Vini, a jogarem mais em corredor central em cima da linha deles, com o Bright a baixar um pouco mais para pegar mais no jogo, como tínhamos feito com o Santos. O jogo ficou muito limitado em termos de opções ao intervalo, porque fizemos até aí 4 substituições, vítima também daquilo que foi a saída do Luís Eduardo e do Pavon, que nos limitaram muito, quer a dinâmica de corredor, quer aquilo que eram as opções ao longo do jogo. Ao longo da segunda parte dominámos bem o jogo, criámos várias situações, penso que merecíamos ter ganho o jogo, mas infelizmente não conseguimos. Fica uma vontade muito grande da equipa, uma entrega muito grande da equipa, mesmo em desvantagem continuámos a fazer o mesmo que fizemos no último jogo com o Santos, a continuarmos a correr atrás do resultado, infelizmente não conseguimos.
5: Luís Castro, Leonardo Boff, Bandeirantes, o senhor mesmo diz, né, que a segunda etapa foi muito diferente da primeira, o segundo tempo do Grêmio muito melhor. Eu gostaria de saber por que então que o Grêmio iniciou a primeira etapa com aqueles jogadores, já que o segundo tempo, né, foi um jogo totalmente diferente, que na primeira bola já o Grêmio consegue o empate. Por que não começar com esse time e sim com o do primeiro tempo?
20: Nós lançámos o jogo em relação àquilo que tinha sido a nossa última prestação, que tinha sido uma boa prestação, na minha opinião, com o Santos, em que estabilizámos bem, fundamentalmente ao longo da segunda parte, tínhamos estabilizado bem. E estávamos a jogar nesse momento com uma dinâmica do Bright White com o Carlos Vinícius. E tínhamos jogado com o Arthur e o Pérez, abricando nessa parte do jogo. E tinha havido sinais muito bons da equipa nessa dinâmica. E assentámos muito aquilo que foi a estratégia para este jogo, a dar continuidade àquilo que tínhamos feito muito bom e que tínhamos virado um resultado e a equipa tinha estabilizado. O que é que nós fizemos? Só fizemos uma troca. Foi tirar o Noriega e colocar o Arthur e colocar o Tiago. Foi essa a troca que fizemos. De resto, foi o TT pelo enamorado, numa lógica normal daquilo que é a gestão dos jogadores. Mais nada, é a continuidade da equipa daquilo que foi a segunda parte. Foi isso que fizemos. Só que a equipa não conseguiu responder como tinha respondido, porque realmente o Tiago é diferente do Arthur.
21: Luís, aqui, Paulo Nunes, Rádio
20: Guai. Não dizendo que o Tiago esteve mal ou bem, não é disso. Estou a dizer é que o Tiago é diferente do Arthur. Só isso, ok? Mas a dinâmica contra o Santos foi muito boa, entramos muito bem e muito as dinâmicas, todas elas, muito assentes naquilo que tinha sido, numa continuidade.
21: Paulo Nunes, Rádio Guaíba. Só pegar um gancho dessa sua resposta final. O Arthur, para hoje, condição, ele teria para os 90 ou não teria, por isso, a escolha dele no banco? E aí, se me permite, só para complementar, uma avaliação sua da participação do Grêmio na primeira fase, né, na fase de grupos da Copa Sul-Americana, porque há pouco o técnico do Montevideo, o Titor, que estava aqui, comemorou esse fato da classificação do time dele direto para as oitavas, mas como ele também imaginava e todos, que o Grêmio seria esse time a conseguir essa vaga, pelo tamanho do clube, pelo histórico, pelo investimento e pelo elenco que tem, e na sua avaliação, por que nessa fase da Sul-Americana o Grêmio não conseguiu atingir esse objetivo. Obrigado.
20: Nós não conseguimos atingir o objetivo porque o Torque foi melhor que nós ao longo da fase de grupos. Nós não conseguimos ultrapassá-los porque perdemos lá e empatámos aqui. Portanto, a diferença que está no apuramento ou não em primeiro ou em segundo reside no jogo que aconteceu lá e cá. Eles somaram 4 pontos no total e nós somamos 1 contra eles. Do resto, a fase de grupos, esta primeira fase, em relação às outras equipas, nós até tirámos vantagem, mais vantagem dos confrontos com as outras do que com eles. Teve no confronto direto com eles. Naquilo que é o Arthur não estava em condições para fazer 90 minutos, por isso não pôde, não iniciou o jogo. O Amuzu não estava em condições, já ao intervalo manifestou dificuldades para continuar no jogo. O Pavon saiu por lesão, o Luís por lesão, não tivemos os outros jogadores por lesão, tivemos jogadores que não estavam em condições para acabar o jogo, mas tiveram que acabar o jogo mesmo sem condições. Normal numa sequência em 6 dias, 3 jogos, normal isto acontecer. Neste momento o Grêmio tem 36 jogos feitos em 4 meses, menos que isso, menos de 4 meses, temos 36 jogos, como outras equipas também têm, mas o nosso calendário tem sido muito, muito, muito, muito apertado. E os jogadores têm dado o máximo deles, e o máximo deles neste momento, alguns deles estão no limite. com vários jogadores que, como eu lhe estou a dizer, não tinham condições para acabar e tiveram que acabar. Aliás, senti-se isso. À medida que o jogo foi, nós fomos muito mais com o coração, entregámos todos com o coração ao jogo, queríamos muito ganhar o jogo, tivemos oportunidades para o fazer, para ganhar, e se agora tivéssemos de virada, estávamos aqui todos a dizer muito bem, grande esforço, grande resiliência. Eles foram resilientes, só que as oportunidades tivemos de gol, nós fizemos.
11: Boa noite, Luiz. Zé Roberto, Rádio Gaúcha. Ainda que o Grêmio tenha sido até campeão gaúcho, e foi o título que se disputou completamente no primeiro semestre, eu já parto da parada para a Copa, em que o Grêmio, mesmo que ganhe do Corinthians a última partida, está longe daquilo que a torcida espera, uma classificação de campeonato brasileiro, e que nós até estamos, de certa forma, acostumados. Na Copa do Brasil, o Grêmio segue, vai ter agora o Mirassol pela frente. Mas na Copa Sul-Americana, o Grêmio deixa a desejar, sai com vaia do último jogo e fica agora à mercê de uma repescagem, de um playoff que é desgastante, que certamente vocês não gostariam de fazer, até pelo calendário, esse que tem 36 jogos. Não era para com 36 jogos o Grêmio já ter apresentado um futebol assim, um pouco mais de sequência de jogos, ter assim duas, três partidas de uma boa qualidade, independente da escalação, do grupo está entendendo, do grupo está mostrando para o torcedor um futebol de melhor qualidade, Luiz?
20: Eu percebo a intenção da sua pergunta e percebo o que é que quer que eu lhe diga. Agora eu tenho que ser realista e percebo o que é que quer que eu lhe diga. Mas a realidade são os factos. Fomos campeões gaúchos, muito bem. Merecidamente fomos campeões gaúchos. Sinto e vejo os meus jogos, analiso-os depois do jogo e vejo também os outros jogos. E eu acho, e já referi isso na última coletiva, eu penso que o Brasil, no seu todo, está com muita dificuldade em produzir jogos muito bons, porque ninguém consegue jogar de dois em dois dias, com um intervalo de dois em dois dias. As equipas apresentam-se muito desgastadas, muito pouco consequentes, e a qualidade do jogo claramente baixa. E já disse isso na última coletiva. Querer bons jogos com esta distância entre jogos, acho que vai ser sempre muito difícil. Quanto àquilo que é a nossa classificação, eu sei que se nós, em vez de termos empatado um jogo em casa, tivéssemos ganho esse jogo, que era mais dois pontos, estaríamos no sétimo lugar. E aí já estávamos dentro do lugar. Eu não consigo ver uma época de diferença de dois pontos ser uma época muito boa e uma época muito má. Eu digo que a época não está a ser boa, está a ser média-baixa, porque nós não temos esse lugar que nós tanto queríamos. Agora, reduzir a época a esse facto, acho que é resumir lá muito pouca coisa. Acho que o Grêmio na Copa do Brasil está a seguir em frente, na Sul-Americana vai seguir em frente, queremos estar melhor classificados no campeonato, pelo menos ter mais 3, 4 pontos para estarmos mais acima, mais descansados, mais confortáveis, e se calhar com esse conforto se calhar estaríamos talvez a jogar melhor. Agora tem havido algumas oscilações na equipa, tem havido muito entra e sai, muitas... Normalmente nestes momentos as pessoas esquecem-se muito daquilo que é a nossa vida, do dia-a-dia, do Grêmio, daquilo que são o conjunto de jogos, o conjunto de lesões, aquilo que é o projeto de utilizar os jogadores mais jovens da base. Já ninguém quer saber de nada, eu sei. Só se quer saber de resultados, eu sei. E vamos lutar por eles. Obrigado, Bel.
6: Boa noite, Mister. Aqui Guilherme Berest, da Rádio Galera. Queria te perguntar a respeito da importância do Arthur para o time do Grêmio. Ele entrou nesses dois últimos jogos e entrou muito bem, mudou a dinâmica em partidas em que o Grêmio precisou recuperar o resultado contra os adversários. O que fazer para tentar encaixar um time melhor sem o Arthur, sendo que a gente não sabe se ele vai ficar no segundo semestre e claramente o time está tendo dificuldade quando esse jogador não está dentro de campo. O que a gente pode fazer para melhorar essa dinâmica e melhorar o time nesses jogos aí?
20: O Arthur, como eu disse, tem uma influência grande na equipa, porque é um jogador que faz coisas imprevisíveis, que segura a bola, que parte o jogo, que divide o jogo, e é um jogador extremamente importante. Não temos um jogador igual a ele dentro da equipa. A equipa terá que jogar de outra forma. Quando joga sem ele, joga muito mais acelerada, com menos pausa, com menos mudanças de corredor, e o Arthur consegue isso. É a nossa realidade. O que é que nós temos que fazer? Eu acho que não há um jogador. Nós hoje, ao colocarmos o Tiago em campo, era para ele conseguir fazer isso mesmo, mas não. Eu sei que é uma grande, ele está agora a aparecer no futebol, ainda está por maturar, e temos que tentar encontrar um jogador que faça aquilo que o Arthur faz, mas é difícil encontrá-lo.

0: com a classificação, é feio de dizer, porque o Grêmio não almejou estar na repescagem, né? O Grêmio cai na repescagem da Copa Sul-Americana, mas você tem mais duas datas ocupadas do calendário. E principalmente nas 2 semanas após a volta da Copa do Mundo. Tem partida contra o Mirassol e contra o Botafogo, que vão ser adiadas pelo Campeonato Brasileiro por conta da repescagem. E eu quero lhe questionar o seguinte: houve alguma falha no planejamento, e aí de poupar algumas peças específicas, ou de poupar grande parte do time, que fazem com que agora o senhor perca datas para jogar a repescagem? Houve falha no planejamento de poupar jogadores?
1: Falha quando?
0: Erro. O senhor errou ao poupar jogadores e agora vai ter duas datas a
1: Quando é
0: mais?
1: que eu poupei?
0: Na primeira partida contra o Torque, o senhor leva uma equipe completamente alternativa.
1: Sim, foi nessa e mais nada.
0: Sim, perdeu.
1: Sim, mas foi nessa partida, não é? Que está a dizer.
0: Sim.
1: Pronto, foi nessa. Não,
0: O
1: não
0: Grêmio falhou
1: errei.
0: nessa
1: Não,
0: primeira partida?
1: errei. Sabe porque é que não errei? Porque eu tenho confiança nos jogadores. Tenho confiança no elenco. E não defendo 11 e penalizo 11. Não, não. Eles todos estão em condições para jogar. E aquela partida, o Torque foi melhor que nós, ganhou, mas não houve ali uma questão de. Sabe, às vezes há momentos em que nós podemos gerir, há outros momentos que somos obrigados a gerir. E há momentos em que somos obrigados a gerir, e é o que tem sido o caso do Grêmio este ano. Tem sido uma sequência tão grande de jogos. Uma coisa é nós gerirmos os jogadores quando os jogos são de semana a semana, outra coisa é gerir os jogadores quando os jogos são de. São de três, a meio da semana temos um jogo, depois a meio do outro temos outro jogo, temos jogo ao fim de semana. Aí eles, os jogadores, é que se gerem eles próprios. E aí não há condição nenhuma para gerir. Como hoje não gerimos hoje, não gerimos nos outros, não temos vindo a gerir. A equipa entrou numa dinâmica que os jogadores se gerem eles, o elenco se gera eles próprios. Uns caem por castigo, outros caem por lesão, uns entram porque uns estão castigados, outros entram porque os jogadores estão lesionados. Aliás, eu tive a oportunidade de dizer isso. Eu faço uma gestão, treinar não conseguimos treinar. Portanto, houve em 36 jogos, houve um momento, em que eu fiz gestão, em que mudei a equipa. O que é que lhe posso dizer? Acho que não tem sentido estar a falar em gestão quando em 36 se muda num jogo.
2: Boa noite, professor, aqui em cima. Fernando Becker, da RBS TV. Visando já a parada para a Copa, a preparação que vai ser feita, o senhor já tem na cabeça ou planejado aquilo que vai precisar fazer durante esse período de treinamento para melhorar o desempenho da equipe, para que tenha aquela sequência de bons desempenhos, para que tenha equilíbrio de bons desempenhos nos dois tempos e não apenas num só?
1: Está tudo planeado, mal era. Está tudo planeado desde que começou a época. A época fica toda planeada em termos macro. Depois temos um ou outro ajuste. Já está desde janeiro planeado. Tudo. As paragens, tudo aquilo, os jogos que vamos ter, está tudo pronto. É assim. Eu vou repetir outra vez a mesma coisa, mas eu não tenho outra forma de lhe dizer. Nós não tivemos pré-temporada. Nós estamos a jogar com jogos em cima de jogos, estamos a testar jogadores em jogos oficiais, que começaram lá atrás em janeiro, testamos jogadores. A equipa em 2 dias. Quando, esta equipa vai treinar quando? Agora para o Corinthians, quando é que vai treinar? Vai treinar, vai ter 2 dias a recuperar e vai fazer um pré-jogo em que não pode fazer nada. E o que é que esta equipa treinou quando? Esta que jogou hoje treinou quando? Não treinou. E a outra que jogou antes deste para o Santos, quando é que treinou? Não treinou. Não treina. Ok, toda a gente pergunta quando vai melhorar, quando é que. Volto a repetir tudo outra vez. Continuamos o trabalho. Até, todos nós estamos a dar o nosso máximo. Eu a dar o máximo, a torcida a dar o máximo, os jogadores a dar o máximo, toda a gente a dar o máximo. Agora, eu sei que toda a gente quer resultados. Eu também os quero. Aliás, eu vivo deles, eu vivo de resultados. Eu compro tempo com resultados. Agora, uma maior qualidade. Vamos tendo qualidade de jogo. Hoje tivemos qualidade de jogo ao longo da segunda parte. Tivemos. Contra o Santos tivemos qualidade de jogo ao longo da segunda parte. Tivemos. Então é verdade para uma coisa que temos qualidade de jogo e depois já é mentira para outra quando não temos qualidade de jogo. Não, não conseguimos é estar constantes. As equipas não conseguem estar. E eu não vou ser deselegante a referir as outras equipas, mas é muito difícil. Não é por acaso que estão todos ali numa diferença de 2 ou 3 pontos na tabela. É por acaso? Não é por acaso. Não é por acaso que as

0: Equipas andam todas assim. Mas pronto, e a nossa também anda. É algo que não se vai conseguir mudar em função daquilo que são números de jogos que temos pela frente.
1: Aqui, Luiz Nikolovic, do canal Nikolovic, Diogo Rossi, repórter. Na coletiva do Marcelo Mendes, ele cita a importância da primeira, né, do primeiro jogo e da vitória lá no Centenário, e ele diz que ali viu que era possível vencer o Grêmio. E a gente viu hoje o Torque com uma liberdade muito grande aqui. Às vezes a gente vê outros times, na casa do Grêmio, na arena, com essa liberdade. Não é perigoso dar esse poder aos adversários? O Grêmio, que tem uma tradição principalmente Copas, não especificamente na Sul-Americana, mas que gosta de jogar esse tipo de competição, deixar os times virem aqui e acharem que é possível de uma forma tão fácil e que foi vista em campo hoje a liberdade, principalmente no primeiro tempo. E o que que pode ser feito para que isso possa ser revertido, principalmente agora nos playoffs?
0: Estou de acordo consigo. Eles mostraram-se muito mais frescos que nós ao longo do jogo. Mesmo na segunda parte, fomos muito com o coração, mas não notámos uma frescura como eles denotaram ao longo do jogo. E é normal. Eles jogam de semana a semana, não têm jogos a meio da semana. É natural que isso aconteça. Aliás, aconteceu mais vezes ao longo desta época. Sempre que nós jogámos Sul-Americana, apanhávamos equipas muito mais frescas do que nós. Mas isso não é, isso nós não nos vamos resguardar, é a opinião do treinador adversário, eu não tenho que comentar aquilo que ele disse. O que eu tenho de comentar é aquilo que é a realidade. Foi uma equipa mais fresca que nós entregámos muito mais o coração ao jogo, muito, por vezes muito mais do que a razão. E devíamos ter pensado mais o jogo, devíamos ter pautado mais o jogo, devíamos ter buscado mais o domínio do jogo em posse e não dar tanta bola no primeiro tempo. Que depois a estatística, acho que é 70 e tal por cento para nós, mas o jogo andou um bocado dividido no primeiro, não no segundo, mas no primeiro andou um bocado dividido. No segundo fomos com o coração e conseguimos controlá-lo.
2: Luiz, aqui, Eduardo Picão, da Bagé TV. Preciso voltar um pouco, porque você falou da repetição da ideia contra o Santos, de manter o Bright White, e citou que naquele momento você tinha o Arthur em campo. Você opta por não colocar o Arthur. Falou depois, em outra resposta, sobre a importância dele, como ele é um jogador insubstituível, que não tem outro jogador com característica. Citou também que ele não tinha condições para jogar o jogo inteiro, mas ele joga a segunda etapa inteira. O Grêmio vai para o intervalo vaiado pela torcida e perdendo por 1 a 0. E aí, com 2 minutos na segunda etapa, o Arthur acha uma bola que o Grêmio empata. Eu queria uma justificativa para não começar com o Arthur num jogo que poderia te dar uma tranquilidade no primeiro tempo, e aí, mesmo que ele não tivesse condições, você tirar ele no intervalo. Porque o Grêmio vai para a segunda etapa num momento de pressão, perdendo o jogo, com a torcida vaiando. Qual o motivo de fato para não começar com o Arthur se você tinha ele à disposição?
0: O Arthur não entrou porque o Arthur não estava em condições físicas para nivelar o jogo físico dele ou aquilo que era o adversário. O adversário na segunda parte está muito mais cansado do que na primeira e o Arthur tem mais ascendência no jogo do que na primeira, se entrasse na primeira parte.
3: Obrigado, mister. Obrigado, pessoal. Boa noite a todos. Representação amanhã às 11 horas no CT.
4: Luiz Castro e sua entrevista coletiva aqui na sala de conferências.
5: Em seguida, já vamos falar com o Maurício e o CCD sobre a entrevista do Luiz Castro. Primeiro, o Simon diz pra gente o que já está preparado aí na zona mista e se já encerrou a movimentação, Simon.
6: Não. Há pouco eu gravei com o Marcos Rocha e com o TT e antes com o Pedro, Gabriel e o Mac. A gente tem material farto, mas acredito que na sequência ou vai receber o recado que fechou, mas ainda tem alguns jogadores a passarem por aqui. Por exemplo, o Luiz Eduardo, até porque foi tema da coletiva, né? Ele foi indagado, o técnico Luiz Castro, sobre a questão do Luiz Eduardo. Falou em algum momento que teria se machucado, né? Mas aqui não foi o que fez o gesto o Luiz Eduardo. Foi indagado sobre a situação, se ele saiu por lesão ou por opção técnica, e disse que não saiu por lesão.
5: Muito bem, vamos priorizar então o material ao vivo com o Simon e quando a coisa esfriar na zona mista a gente vai com o material gravado porque tem muita coisa boa para a gente ouvir. Bom, Maurício, CCD, a entrevista do Luiz Castro, a avaliação do momento e uma entrevista que bateu muito na tecla das dificuldades, do pouco tempo de treinamento e do trabalho que precisa continuar.
7: Eu achei quase tão ruim a entrevista como foi o trabalho dele no jogo. Porque ele, na entrevista, acredita que fez o certo, começando com o Braithwaite, claramente para mim, a minha suspeita se confirma na entrevista dele, o Gabriel Meck está longe de ser titular absoluto dele, mas muito longe de ser titular absoluto do treinador. E o resto das explicações, elas são muito parecidas com o que qualquer outro treinador da Série A daria, sobre não ter tempo para treinar, sobre as competições em paralelo, tudo isso, é tudo muito parecido. Então, eu achei a entrevista dele preocupante, fosse eu gremista, ficaria muito preocupado, assustado, porque ele acredita que fez tudo certo. E em acreditando que fez tudo certo, eu não duvido que contra o Corinthians no sábado, o Gabriel Meck comece no banco de novo. Eu não tenho nenhum elemento para já acreditar que ele é titular. Porque na cabeça do Luiz Castro não é. Eu fiquei muito claramente com esta impressão. De resto, a defesa que ele faz o trabalho dele, aí eu quero ser um cara com a empatia de me colocar no lugar dele. Se eu tivesse bombardeado por perguntas depois de um resultado ruim, em que eu vou fazer mais dois jogos num calendário apertado, eu ia fazer de tudo para defender o meu trabalho. Você está defendendo a sua figura, o seu salário, está defendendo a sua reputação profissional, tudo isso. Então, aí eu não vou discutir o procedimento do Luiz Castro. Mas as coisas, o conteúdo dele, para explicar por que as coisas estão acontecendo como estão acontecendo, não me levam a acreditar que ele vai corrigir daqui a 3 dias. E isso, se eu fosse gremista, ficaria preocupadíssimo.
6: Seu Maurício, o som que entrou há pouco...
7: Eu vi uma rumba?
6: Cúmbia? É cúmbia. O som de uma caixa de som potentíssima que saiu do vestiário do Torque. Dava para ouvir durante a coletiva do Castro uma festa assim, que durou uns 15 minutos. Muitos gritos pelo feito que fez esse time, que tem 18 anos desde a sua fundação, empatou com o Grêmio aqui e passou em primeiro e jogou o Grêmio para repescagem. Bom, CCD, e a tua avaliação aí?
8: A entrevista do Castro, existem algumas maneiras da gente medir se o trabalho tem caminho ou se não tem. Uma delas é a falta de convicção. A quantidade de incoerências da entrevista do Castro indicam que ele não tem a mínima ideia do que ele está fazendo. E isso é preocupante, muito mais do que o que a gente viu dentro do campo. Porque... quando tu te contradiz a todo momento e a reportagem foi pegando as contradições e as perguntas, e aí um elogio à reportagem, elas foram sendo feitas em cima das respostas. Algo que muitas vezes a gente não vê na reportagem, a gente vê muitas vezes perguntas prontas que não dão um caminho para a entrevista coletiva. A entrevista coletiva é um poço de incoerência e de falta de convicção. O Grêmio... ele tem coisas positivas? Tem. O uso da base é uma coisa muito positiva que a gente fala todo dia. Agora, o que está acontecendo nesse momento no Grêmio é que as pessoas estão se perguntando se ele vai conseguir tirar mais desses jogadores. E quando ele justifica apenas a dificuldade de treinamento e o resultado se dá, muitas vezes, por opções erradas que ele tomou durante o jogo, o problema é só dele. Porque se ele melhora o time com uma modificação como ele melhorou, isso dá sinal, por exemplo, de que se ele tivesse feito isso antes, e é ele que tem o poder de fazer, o Grêmio estaria classificado hoje. O Grêmio teria vencido esse jogo aqui. E aí quando ele... A resposta do Arthur, que ele dá para o Eduardo Picão, por exemplo, um negócio constrangedor, gente. Constrangedor. Eu fiquei muito preocupado, porque me pareceu um treinador sem o entendimento do que está acontecendo dentro do campo. Se o problema do Grêmio é da maneira como ele está vendo, o Grêmio tem com urgência que chamar ele num canto e dizer, vem cá, é isso que tu pensa? Então tchau, né? Então tchau. Agora, se faltou um pouco de trabalho para esse jogo, se o Grêmio... errou uma peça aqui, outra ali. Se o Grêmio, assim como a grande maioria dos times brasileiros, não teve tempo para treinar, mas está mostrando alguma evolução, ok. Agora não foi o que a gente viu. E a entrevista coletiva dele não tem nenhum entendimento do que está acontecendo dentro do campo.
6: Vamos ouvir o Bright White aqui na Zona Mista.
9: Muito bom. Temos tudo para ganhar esse jogo, mas infelizmente empatamos esse jogo.
6: Claramente a gente percebe no primeiro tempo a falta da bola chegar de uma forma mais qualificada a vocês. Vocês sentem de fato essa ausência desse meio de campo, criador de jogadas para vocês, especialmente jogando junto você e o Carlos Vinícius no primeiro tempo?
9: Foi um pouco complicado, mas segunda parte encontramos e buscamos para para filtrar as linhas defensivas.
10: Mas por que só na segunda parte, não na primeira também achar essas soluções?
9: Bom, tem momentos onde precisa trabalhar e eles estão correndo muito e tem mais energia na segunda parte, mas tacticamente mudamos também e foi bom.
5: Está ruim parte. O cabo aí do microfone do Simon. Não dá para ouvir o Brad
11: White. Microfone do Zé agora.
5: Do Zé.
12: Muitas vezes acabou entrando também nessa linha, o Carlos Vinícius acabou sendo expulso no final. Faltou, de repente, um pouco de tranquilidade para o Grêmio?
9: Sim, claro. O cartão vermelho, entendo a frustração, mas não estou concordo que entramos nessas coisas.
5: É a tua segunda partida atuando numa posição diferente, como um meio ou um segundo atacante, como tu atuaste contra o Santos. Individualmente, como tu avalia a tua participação nessa posição? E uma outra pergunta, mais coletiva. Como tu avalia o fato do Grêmio ter que jogar mais duas partidas no play-off da Sul-Americana?
9: Primeiro, me sinto bem ali. Me sinto muito bem. Sempre falei que quero ajudar o time em qualquer posição. E segundo, o objetivo é ganhar a Sul-Americana. Então, se somos o melhor time, temos que ganhar esse jogo.
5: Acha que o fato do Grêmio ter preservado, por exemplo, contra o Montevideo City Torque no Uruguai, pode ter feito com que o Grêmio tenha de disputar agora o playoff?
9: Não, porque só temos que ganhar hoje, então não estou pensando no passado.
6: Martim, é verdade que o Grêmio vai ter um bom período agora para treinar, mas outros times também. O que garante que o desempenho coletivo vai ser melhor no segundo semestre?
9: Agora não estou pensando nisso. Temos um jogo muito importante sábado e temos que terminar bem.
13: E terminando bem, qual é a expectativa de vocês para essa parada da Copa? Vocês estão conseguindo assimilar o trabalho do Luiz Castro? Vocês acreditam que ainda o trabalho ele pode dar fruto no segundo semestre?
9: Não temos férias. Temos um jogo sábado, então não vou falar nas férias o que vamos fazer. Não é minha mentalidade isso. Temos um jogo sábado muito importante que temos que ganhar. E estou focalizando nisso.
6: Perfeito aí. Martin Bright White, centroavante dinamarquês, falando por aqui.
5: Daqui a pouco, outras manifestações na Zona Mista. 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Tem muita coisa rolando aí, Bertoncelo?
14: Temos a Libertadores com o Flamengo já classificado, apenas empatando com o Cusco no Maracanã, 0x0.
7: Time alternativo, né, Bertoncelo?
14: O time alternativo já garantiu sua classificação e tenta se recuperar no Brasileirão final de semana. E o Santos, na Sul-Americana, está vencendo o Cuenca por 1x0, gol marcado pelo Gabigol. E vai dando certo, porque o Recoleta apenas empata com o San Lorenzo. E com isso, o Santos vai passando como segundo colocado no Grupo D. Vai também para os playoffs da Sul-Americana.
5: 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Vamos com algumas mensagens, então, para a gente seguir no papo aqui com os comentaristas e com a reportagem.
14: Vamos lá, Diori. O pessoal pode mandar recado. Peguei mensagens pelo WhatsApp da Gaúcha e também aqui no YouTube de GZH. O pessoal pode já deixar o like, né, e compartilhar. Fora Luiz Castro, vamos cair. Não consegue escalar um time competitivo. A mensagem do Giovanni aqui pelo WhatsApp. O Paulo diz, até quando vão manter esse técnico? Meio do ano ele ainda não tem uma equipe, não há evolução. Pelo contrário, é um jogo pior que o outro. O arroba Leonardo Crivellaro. Direção vai fazer o quê? Pagar 43 milhões de multa? Pior contrato de todos os tempos na história do futebol, este com o Luiz Castro. O César pelo WhatsApp. O time do Grêmio é muito mal treinado. Olha, um jogador pega a bola e ninguém se mexe. As jogadas do Grêmio são balão do Everton, bola nos pontas e cruzamento. Tchau para o Luiz Castro, a mensagem do César. O André Roberto de Santa Cruz. Chega do Luiz Castro. Não dá para passar pano. O que vocês diriam se fosse o Renato técnico? Volta, Renato, a mensagem do André Roberto pelo WhatsApp. E mais uma mensagem aqui. Qual a ordem dos jogos dos dias 22 e 29 de julho? O primeiro será onde? O Décio Vidal de Porto Alegre? Bom, pelo regulamento, os times da Sul-Americana têm a vantagem de jogar a segunda em casa. Então o Grêmio vai enfrentar algum time vindo da Libertadores e sabe que a segunda partida prevista para o dia 29 de julho é na sua casa.
4: É claro que no máximo... Maurício, na Zona Mista está passando o jogo do Estudiantes com o Deportivo Independiente Medellín. esse jogo empatando como está aí, ele não está ajudando nada o Estudiantes. O Estudiantes vai sendo terceiro do grupo. Agora uma informação, o Arthur, ele foi solicitado para dar entrevista, primeiro no campo pela emissora de TV que transmitiu o jogo, não deu. No vestiário, todos os jogadores têm que passar pela zona mista, ele poderia passar aqui e dizer que não ia falar. Ele não passou, foi embora não passando na zona mista. O Grêmio será multado, ou o Arthur seria multado, o Grêmio vai pagar a multa. Mas o mais importante disto, o Arthur pode ter hoje jogado sua penúltima partida pelo Grêmio. Próximo jogo contra o Corinthians, contamos que o Arthur vai jogar e não se tem nenhuma certeza da permanência do Arthur para depois da Copa. O contrato termina em meados de junho, então a Copa estará em andamento e o Arthur poderia dar esse esclarecimento, ele até falou depois do jogo passado, né? Mas nada, e hoje não houve também entrevista de dirigentes que seriam certamente perguntados sobre isso.
7: Eu quero pegar o gancho das mensagens trazidas pelo Bertoncello, Diori, porque elas não têm nenhum fundamento científico, não é essa a intenção. O que elas têm é o papel de sinalizar um ambiente de uma boa parte de torcedores que se manifestam pelas redes sociais. Então, o caráter científico é nenhum, mas como sinalização é muito importante, é muito representativo. E isso que veio fora Castro e coisas dessa natureza, volta Renato, teve umas muito fora Castro, que está mal treinando o time e tal. Senhoras e senhores do Conselho, isso vem para o sábado, para cá, para o estádio. Parte dessas pessoas que estão se comunicando via rede social, não sei se é maioria, minoria, meioria, mas parte vai estar aqui. Parte de quem está em silêncio se identifica com esse tipo de pensamento. Então, o jogo de sábado, ele está contaminado, se não pela presença de público maior ou menor, porque hoje empatou, mas o ambiente, a tensão do futebol mal jogado, dos resultados ruins, isso tudo vai estar posto para Grêmio e Corinthians. É um adicional à dificuldade do jogo, porque o Corinthians está fora do Z4 com a vitória do último domingo. O Corinthians tem feito...
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3: Questionamento. Será que cabem duas pessoas em um mesmo espaço? Será que a opinião do outro se junta à minha, soma na minha vida, acrescenta-me algo, ou eu acabo me dissolvendo para mantê-la? Muitas vezes, vivemos assim, presos, por comodismo ou por não nos distinguirmos que pessoas diferentes pensam e sentem de outra forma, ou ainda permanecem de uma outra maneira. Diria mais, frequentemente não enxergamos a nós mesmos, considerando apenas o outro e suas individualidades, deixando-nos de lado. Aprender a enxergar através do próprio olhar é uma conquista que necessita de discernimento, compreensão, direção, mas principalmente de buscas pessoais. Seguir no automático, às vezes, pode ser prático, fácil e nos acomoda nesse lugar que não nos pertence, não é nosso, mas que, ilusoriamente, mantemos. Termos nossas ideias, nosso jeito de ser, de sentir, de vestir, de andar, enfim, responsabilizarmos-nos pelo que gostaríamos de ser, trabalharmos para sê-lo e para descobrir nossa função e papel no mundo. Esse discernimento é a sabedoria que alcança uma fração de pessoas. Que sejamos tocados por ele. Na Rede Tua Rádio, texto, crônica, que também está presente no site tuaradio.com.br, os colunistas do CR4, texto da Neuza Piccoli Fante, seguir no seu próprio endereço.

Linda, linda, né? O instrumental de Kennedy aqui na seleção musical da tua rádio. A nossa pausa, né? Nas noites aqui para a reflexão, fechando com o nosso texto desta terça-feira para você com o rádio ligado. Obrigado aí pela companhia. Paz e bem, 10 e 9, na sequência de sucessos, a Paula Fernandes e o pantaneiro Almir Sater, Jeito do Mato. Boa noite.

0: Beatles, aqui na seleção musical da tua rádio, fechando mais um bloco de sucessos para você com a gente na noite desta terça-feira. Muito obrigado aí pela companhia. Olha só, projeto prevê ampliação do aeroporto Lauro Cortes e implantação de terminal de cargas em Passo Fundo. A proposta prevê investimento de 36 milhões de reais para ampliar pista e viabilizar transporte aéreo de cargas no município. O destaque completo você encontra no site tuaradio.com.br. Intervalo, daqui a pouquinho eu tô de volta.
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1: E segue por aqui o Tua Essência, acompanhamos você por noites mais leves aqui nas emissoras da Rede Tua Rádio, nesta terça, 26 de maio. Paz e bem para você com a gente, obrigado aí pela companhia. Vamos levar mais um mate, tá na hora de mais um momento aqui com a boa música do Rio Grande e já já a participação diária aqui, né, do Mário Vivan, trazendo os destaques ao longo da história. Chiquito e Bordoneio, Flor de Morenaça.
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1: 26 de maio, Dia Nacional de Combate ao Glaucoma e Dia do Revendedor Lotérico. Os aniversariantes do dia: o cantor, multi-instrumentista e ator norte-americano Lenny Kravitz.

Em 1907, nasceu um dos cowboys mais populares dos filmes de faroeste, o ator e diretor americano John Wayne. Em 1969, ele recebeu o Oscar de melhor ator pela atuação em Bravura Indômita. Em 1914, nasceu em Salvador, na Bahia, a religiosa brasileira Irmã Dulce. Ela ganhou notoriedade por suas obras de caridade e de assistência aos pobres e necessitados, obras essas que ela praticava desde muito cedo. Irmã Dulce foi canonizada em 2019 pelo Papa Francisco com o título de Santa Dulce dos Pobres. Em 1927, Henry Ford e seu filho Edsel conduziram o modelo T número 15 milhões da Ford para fora de sua fábrica, marcando o famoso último dia de produções deste famoso automóvel. 1930. Nasceu o sanfoneiro, arranjador e compositor brasileiro Sivuca. Ele morreu em 2006, aos 76 anos. 1945. Nasceu o cantor e compositor brasileiro de música brega, Evaldo Braga. Ele morreu em um acidente em 1973. Mário Vivan, para a tua rádio. Hoje.

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0: Lenda, lenda, né? Palpite, Vanessa Rangel, aqui na seleção musical do Tua Essência, fechando mais uma hora juntos nesta terça-feira. Olha só, eleitorado jovem cresce 14% aqui no Rio Grande do Sul em comparação a 2024. Pois é, conforme dados do Tribunal Regional Eleitoral, ao fechamento do cadastramento eleitoral, lá no dia 6 de maio, o Estado reunia 58.761 jovens eleitores aptos a votar nas eleições deste ano. Em 2024, eram aproximadamente 51.5, né? 51.5 eleitores menores de idade. Desses, 18.5 tinham 16 anos e 33.000 tinham 17 anos. Portanto, um crescimento aí no eleitorado jovem de 14% aqui no estado em comparação a 2024. Hora do intervalo, é rapidinho, já já eu volto com mais músicas.
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1: Por aqui, Gilmar Ferreira, e é sempre um prazer estar com você do outro lado do rádio, no trânsito, no trabalho, no plantão, em casa, quem sabe já na cama, né, nessa noite de terça-feira. Abraço aí pra você, viu? Muito obrigado pela companhia. Vamos começando a nossa última hora de sucessos, começando com Kid Abelha.

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0: O som de Maroon 5 aqui na seleção musical da tua rádio, já na parte final, né? Pois é, última hora desta terça. Muito obrigado aí mais uma vez por estar com a gente aqui nas emissoras da tua rádio. Olha só, em Veranópolis, a prefeitura inicia migração de sistema e terá suspensão temporária de serviços a partir desta sexta-feira. Exatamente. A mudança no sistema de gestão municipal afetará atendimentos ao contribuinte, emissão de guias e serviços online até o dia 15 de junho. A notícia completa você encontra no site tuaradio.com.br.
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Elise Tom, só tinha de ser com você aqui na seleção musical da tua rádio, já no último bloco da tua essência, reta final desta terça-feira, 26 de maio. Já já tem a prece, a bênção hoje com o padre Ricardo Fontana, reitor do Santuário de Caravaggio em Farroupilha, na Serra Gaúcha. Seguimos agora o som de Enya.

Ponto final na edição do Tua Essência nessa noite. Obrigado pela companhia. E agora a hora da nossa prece, hoje com a participação do Padre Ricardo Fontana. Padre Ricardo é da Diocese de Caxias do Sul e é o reitor do Santuário Nossa Senhora de Caravaggio, em Farroupilha.

Iremos nos despedir deste dia, pois a noite já vem chegando e queremos ter uma boa noite de descanso. Deixai agora vosso servo ir em paz conforme prometestes, ó Senhor, pois meus olhos viram vossa salvação que preparastes ante a face das nações. Salvai-nos, Senhor, quando velamos, guardai-nos também quando dormimos. Nossa mente vigie com o Cristo, nosso corpo repouse em sua paz. Concedei, Senhor, aos nossos corpos um sono restaurador e fazei germinar para a messe eterna as sementes do reino que hoje lançamos com o nosso trabalho. E o Senhor Todo-Poderoso nos conceda uma noite tranquila de sono e no fim da vida uma morte santa. Em nome do Pai, e do Filho, e do Espírito Santo. Amém. Irmão e irmã, tenha uma boa noite, com paz e bem.

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Olá, muito bom dia! Começando a madrugada aqui da Rede Tua Rádio, nesta quarta-feira. Quarta-feira que se inicia a partir de agora. Depois do Tua Essência, eu, Daniel Rodrigues, chego por aqui para te fazer companhia. Claro que além da comunicação, você também vai curtir aí nessas próximas horas a boa música aqui da nossa rede, o espaço da informação e as mensagens nesse novo dia que se inicia a partir de agora. Madrugada da Rede Tua Rádio, até às 5 da manhã. Bom dia!

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1: Conheci um aleijado que, para viver o coitado, andava tirando esmola. 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Quando a esmola recebia, cantando ele agradecia de todo o seu coração. 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

0: Previsão do tempo.
1: Para quarta-feira, a tendência é de que a umidade diminua bastante, entre o ar um pouco mais frio e o dia, a maior parte do dia, já terá a presença do sol e apenas variação de nuvens. Na quarta-feira à tarde, a temperatura dá uma diminuída com relação à terça. As máximas previstas vão ficar entre 15 e 17 graus. E aí, na quinta-feira, um pouco mais de frio de novo, tanto pela manhã quanto pela tarde. Pela manhã, inclusive, alguns prognósticos indicam que pode até ter alguma geada bem isolada. As mínimas podem oscilar entre 4 e 7 graus. Depois, durante a tarde, máximas entre 16 e 17 graus em média. Para sexta-feira, o tempo vai seguir firme e a temperatura deve subir um pouquinho. Com a previsão do tempo, Kátia Valente.
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2: Meia-noite e 20 minutos.

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aí a boa música aqui da Rede Tua Rádio. Você que está nessa madrugada, muito obrigado pela companhia, muito obrigado pela audiência. Nós vamos juntos até às 5 horas da manhã com os nossos quadros, com as nossas mensagens, os momentos de reflexão, né? Que a gente dá aquela respirada mais funda, faz aquele momento de espiritualidade sempre presente aqui na Rede Tua Rádio. Bom dia!

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0: Amigos ouvintes, estamos juntos novamente. Que bom estarmos juntos. Nesta tarde queremos permanecer unidos através da prece e da reflexão. O pensamento de hoje assim se expressa: a vida é maravilhosa se você não tem medo dela. A vida é maravilhosa se você não tem medo dela. Se tem presente valioso e extraordinário é a vida. Deus nos presenteou com esse dom maravilhoso chamado vida. Cabe-nos viver com alegria cada momento e cada instante desta vida. Até porque os dias não voltam. O tempo nos é dado uma vez só. Viver bem é valorizar muito mais o positivo do que o negativo. Se temos problemas, temos igualmente e em maior quantidade coisas boas em nossa vida. Nada sabemos do nosso amanhã, nem por isso temos medo da vida. Quanto mais corajosos formos, mais extraordinária será a vida. A cada dia somos chamados a recomeçar corajosamente a jornada que está à nossa frente. O medo não ajuda em nada. No lugar do medo, coloquemos muita fé e muita confiança em Deus. Ele tudo pode. Que este pensamento possa ficar gravado em nosso coração. A vida é maravilhosa se você não tem medo dela. E sobre todos os ouvintes, a bênção de Deus. Pai, Filho e Espírito Santo. Amém.
1: Meia-noite e 47 minutos.

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1: Olha, gente!

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aí, a boa música aqui da madrugada da Rede Tua Rádio nesta quarta-feira, meio de semana, e nós estamos por aqui te fazendo companhia até às 5 horas da manhã. Um bom dia a você nesta quarta.

0: 1:23.
1: Bueno, o surungo de rancho só tem valor com a gaita bem gaúcha. 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

aí a boa música da Rede Tua Rádio nessa madrugada, madrugada de um novo dia, né? De um novo dia, que você tenha um excelente dia pela frente. É o desejo de toda a nossa equipe, de todos os profissionais que fazem parte da Rede Tua Rádio. Para você que está nos acompanhando em casa, para você que está trabalhando, fazendo um plantão nessa madrugada, muito obrigado pela companhia, muito obrigado pela audiência. Lembrando que você está sintonizado em uma das emissoras da Rede Tua Rádio. Bom dia! Música.

0: Primeira, evite dizer palavras negativas e pouco gentis. Prefira o silêncio. Segunda, pratique a paciência com os outros. A paciência é uma das manifestações do amor. Separe a pessoa, é a dica número 3. Separe a pessoa do comportamento que ela está adotando momentaneamente. Quarta dica, resolva o que pode ser resolvido, aceite e aprenda a conviver com o que não pode ser resolvido. 5. Reaja aos fatos com boa vontade, agindo, ajudando, resolvendo. Sexta, cumpra as promessas que fizer. Sétima dica, presuma o melhor nos outros. A maioria das pessoas são boas. Oitava, procure primeiro compreender. Nona dica, concentre-se antes de falar. Respire, pense e então fale. E a décima dica para lidar com as pessoas, converse, dialogue, entre em acordo sobre limites, regras, expectativas e consequências. Apenas pelas palavras, o ser humano alcança a compreensão mútua. Por isso, aquele que quebra a sua palavra, atraiçoa toda a sociedade. A Rede Tua Rádio, a mensagem que inspira o bem dessa noite, 10 dicas para lidar com as pessoas.
1: 1 hora e 42 minutos.

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1: 27 de maio, dia do profissional liberal, dia mundial dos meios de comunicação, dia nacional da Mata Atlântica e dia dos serviços de saúde. Os aniversariantes do dia: o cantor, compositor e produtor musical franco-português, Lucenzo.

0: Os fatos do dia. Em 1922, nasceu o famoso ator britânico Christopher Lee, conhecido por sua versatilidade e longevidade cinematográfica. Christopher Lee morreu em 2015 aos 93 anos. 1933.
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0: Os estúdios Walt Disney lançam o desenho animado Os Três Porquinhos. 1995. O ator Christopher Reeve, que ganhou notoriedade no cinema pelo papel de Super-Homem, sofreu um acidente que o deixou tetraplégico. Durante a competição de hipismo, ele caiu do cavalo e fraturou as duas primeiras vértebras da coluna cervical. Reeve morreu em outubro de 2004 devido a uma parada cardíaca. 2019. Morreu aos 28 anos em um acidente de avião o cantor e compositor Gabriel Diniz.

0: 2021.
1: Samba agoniza, mas não morre.
0: Morreu em decorrência de Covid-19 aos 96 anos, uma lenda do samba, Nelson Sargento.
1: Samba.
0: Mário Vivan para a tua rádio.
1: Forte destino.
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1: Foi

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1: Para quarta-feira, a tendência é de que a umidade diminua bastante, entre o ar um pouco mais frio e o dia, a maior parte do dia, já terá a presença do sol e apenas variação de nuvens. Na quarta-feira à tarde, a temperatura dá uma diminuída com relação à terça. As máximas previstas vão ficar entre 15 e 17 graus. E aí, na quinta-feira, um pouco mais de frio de novo, tanto pela manhã quanto pela tarde. Pela manhã, inclusive, alguns prognósticos indicam que pode até ter alguma geada bem isolada. As mínimas podem oscilar entre 4 e 7 graus. Depois, durante a tarde, máximas entre 16 e 17 graus em média. Para sexta-feira, o tempo vai seguir firme e a temperatura deve subir um pouquinho. Com a previsão do tempo, Kátia Valente.
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2: 2 horas e 24 minutos.

0: Valeu, Campo Grande. Obrigado, hein? Valeu. Fiquem com Deus e até uma próxima oportunidade.
1: Obrigado, hein? Fiquem com Deus também. Quero agradecer a todos vocês pela presença, pelo carinho e pela força de coração.

0: Jesus. 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
1: Ok, com a boa música eu vou me despedindo. Daniel Rodrigues fica por aqui, porque na sequência Gilmar Ferreira chega para te fazer companhia e conduzir até às 5 da manhã, essa madrugada da Rede Tua Rádio. A todos que nos acompanharam até agora, muito obrigado pela tua companhia, muito obrigado pela tua audiência. Você que está sintonizado aqui em uma das emissoras que integram a Rede Tua Rádio, a rádio do teu tempo. Uma excelente quarta-feira a todos, paz e bem e santa alegria.

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1: O santo deste dia 27 de maio, Santo Agostinho de Cantuária, bispo. Agostinho, monge beneditino, era conhecido como o grande apóstolo da Inglaterra no fim do século VI. De sua vida, antes de ter entrado para o mosteiro de Roma, pouco se sabe. Mas como monge e bispo, sabemos que foi um grande missionário na Inglaterra. São Gregório Magno mandou para a Inglaterra de uma só vez 40 monges beneditinos, sob a direção de Agostinho. A ocasião era favorável, pois o rei Kent tinha desposado uma princesa católica da França. Logo de início, as suas pregações foram ouvidas, de sorte que desde a nobreza ao povo, muitas conversões aconteceram. De Roma vieram mais missionários enviados pelo Papa. Agostinho foi arcebispo. Organizou também a diocese de Londres. Agostinho se conservou sempre em contato com o Papa Gregório Magno, que lhe enviava preciosas instruções. Ele nasceu em Roma, na Itália, e morreu em 605, 27 de maio, Santo Agostinho de Cantuária, bispo.
2: Duas horas e 49 minutos.

Essa é a madrugada da Rede Tua Rádio. Obrigado para você que está aí junto com a gente em uma das emissoras ou então via web. Aquele abraço, viu? Um ótimo dia aí para você nesta quarta-feira e vamos em frente. Falando em vamos em frente, está na hora de mais sucessos. Daqui a pouquinho, o nosso giro pelas últimas informações, os destaques aqui na madrugada da tua.

Os detalhes dos convites. São cheios de detalhes, criatividade em ação. Alguns discretos, outros mais ousados. Cada qual registra uma história, esconde um mistério, ressalta o sonho da eternidade. Sempre personalizados, os convites de casamento são uma pequena amostra das incontáveis facetas do amor. É uma questão cultural. Não basta usar a palavra para expressar a alegria do acontecimento mais aguardado, a realização de um sonho acalentado há tempo. O convite de casamento oficializa o desejo dos noivos de partilhar o maior de todos os eventos. Ser convidado para uma celebração de casamento é uma honra, é uma distinção. Procuro guardar os convites recebidos. A coletânea já é significativa, bem como o espaço ocupado. Além dos criativos detalhes, presto atenção nos pensamentos ilustrativos. Alguns são de uma profundidade incrível, provocando verdadeiras reflexões, permitindo inúmeras pontuações. Num convite que recebi nos últimos tempos, estava a seguinte inscrição: não acreditamos que o amor possa chegar cedo ou tarde. O amor é pontual. Chega sempre na hora certa, seja a hora que for. Ambos haviam feito uma experiente caminhada existencial. Quando tudo parecia definido, os caminhos se cruzam. O interesse se reacende. A capacidade de amar se restabelece. Podiam ter lamentado o atraso da manifestação desse sentimento. Simplesmente se empolgaram. A maturidade acabou dando as devidas medidas ao sonho e à celebração. De fato, o amor nunca chega cedo ou tarde. Se tem sentimento pontual, é o amor. Não há atraso nem precipitação. Talvez falte compreensão quanto ao tempo do amor, e isso pode interferir na intensidade que o próprio amor supõe. Nunca será tarde para recomeçar, nem para experimentar novos sentimentos. O amor é capaz de surpreender e de rejuvenescer, independente da questão cronológica. Em cada etapa da vida, ele se manifesta de um jeito e com uma tonalidade ímpar. Mesmo que haja uma certa demora em entender determinadas situações, o tempo que restar será suficiente para confirmar que valeu a pena viver e amar. Outros convites de casamento foram também recebidos. Todos são únicos. E este será guardado com carinho por ter proporcionado inspiração e aprendizado. Maturidade e amor guardam uma certa e eterna cumplicidade. Verdade, o amor nunca se atrasa. Até amanhã.

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Desejamos paz e bem para você ligado com a gente aqui na madrugada da Rede Tua Rádio. Quando o entusiasmo penetra em tudo o que fazemos, não pensamos no que passou ou no que se passará. Pensamos apenas no que se está passando conosco. Paulo Coelho.

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0: amiga, eu quero desejar para vocês muita paz, muita luz, que o coração possa acolher a graça de Deus que está sempre vindo ao nosso encontro e nós possamos fazer bem todas as coisas. Eu gostaria de conversar sobre a felicidade. A felicidade será apenas um instante? Ou nós podemos ter uma felicidade duradoura? A felicidade certamente significa vida bem-sucedida. E sobre isso é fácil conseguir unanimidade. Mas a questão é como conseguir uma felicidade duradoura? Será só uma questão de postura? Uma questão de estilo de vida ou das circunstâncias que envolvem a cada um? Felicidade significa estar bem consigo mesmo e de acordo consigo mesmo. Mas também é certo que a felicidade absoluta, como muitos pretendem e imaginam, está vedada a nós seres humanos. O que experimentamos é sempre uma felicidade relativa. A felicidade absoluta, dizem-nos os teólogos em seus escritos, nos espera somente após a morte no céu, quando não haverá mais necessidade e nós seremos plenos. Daí a palavra plenitude. Em nosso dia a dia, a felicidade é sempre atacada e ameaçada. Não podemos de forma nenhuma tê-la no sentido de possuí-la, agarrá-la e segurá-la com a mão. Só raras vezes conseguiremos experimentar um momento de felicidade absoluta. No momento em que temos esta experiência, nada falta. Mas pode ser que no instante seguinte já nos sintamos de novo dilacerados. Algo vai mal em nossa vida, uma experiência de dor, de morte, de falta de saúde, já vem e abala o coração de quem antes sentia a felicidade. Por isso a felicidade é aquele estado de alegria, de satisfação, que acontece na nossa vida quando nós assumimos a vida como ela é. Um filósofo da antiguidade dizia: não te esforces para que as coisas aconteçam como desejas, mas deseja os acontecimentos como acontecem e terás uma vida feliz. Ou seja, nós precisamos viver na situação em que nós estamos inseridos, sem continuamente só desejar outra coisa, outra realidade. O importante é viver a vida que nós temos, a situação que nós temos, e ir superando sempre da melhor forma e encontrar nisso aí, nessa realidade, razões para ser feliz. Um forte abraço. Deus te abençoe em nome do Pai, do Filho e do Espírito Santo. Amém. Até o próximo encontro.
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2: Três horas e 52 minutos.

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1: Madrugada e você ligado aqui na programação da Rede Tua Rádio. Muito obrigado, viu, por estar com a gente. Olha, para o Paulo Coelho, o sábio é aquele que, ao invés de matar suas paixões, consegue controlá-las.

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1: O colunista Sidney Ares, dos Estados Unidos, acompanhava um amigo à banca de jornal. O amigo cumprimentou o jornaleiro amavelmente, mas como retorno recebeu um tratamento rude e grosseiro. Pegando o jornal que foi atirado em sua direção, o amigo de Sid sorriu atenciosamente e desejou ao jornaleiro um bom final de semana. Quando os dois amigos desciam pela rua, o colunista perguntou: "Ele sempre te trata com tanta grosseria?" "Sim, infelizmente é sempre assim." "E você é sempre tão atencioso e amável com ele?" "Sim, sou." "Por que você é tão educado, já que ele é tão rude com você?" "Porque não quero que ele decida como eu devo agir." Nós somos nossos próprios donos. Não devemos nos curvar diante de qualquer vento que sopra, nem estar à mercê do mau humor, da mesquinharia, da impaciência e da raiva dos outros. Não são os ambientes que nos transformam. Somos nós que transformamos os ambientes. Pensemos neste novo dia: o Senhor te abençoe e te guarde. O Senhor faça brilhar sobre ti sua face e se compadeça de ti. O Senhor volte para ti o seu rosto e te dê a paz. O Senhor te abençoe, Pai, Filho e Espírito Santo. Amém.

Muito bem, meus amigos, na reta final da madrugada desta quarta é chegada a hora do terço. Momento que rezamos juntos aqui na Rede Tua Rádio. Coloque com muita fé, com muita esperança, suas intenções, os seus pedidos e agradecimentos para mais um terço que rezamos juntos.

0: iniciamos este novo dia com as bênçãos de Deus e proteção de Nossa Senhora, Virgem Maria. Em nome do Pai, do Filho e do Espírito Santo. Amém. Creio
1: em Deus Pai Todo-Poderoso, Criador do céu e da terra, em Jesus Cristo, seu único Filho, nosso Senhor, que foi concebido pelo poder do Espírito Santo, nasceu da Virgem Maria, padeceu sobre Pôncio Pilatos, foi crucificado, morto e sepultado, desceu à mansão dos mortos, ressuscitou o terceiro dia, subiu ao céu, está sentada à direita de Deus Pai Todo-Poderoso, onde há de vir julgar os vivos e os mortos. Creio no Espírito Santo, na Santa Igreja Católica, na comunhão dos santos, na remissão dos pecados, na ressurreição da carne, na vida eterna. Amém.
0: Pai nosso que estais no céu, santificado seja vosso nome. Venha a nós o vosso reino, seja feita a vossa vontade, assim na terra como no céu.
1: O pão nosso de cada dia nos dai hoje, perdoai as nossas ofensas, assim como nós perdoamos a quem

0: Padre Jesus.
1: Santa Maria, Mãe de Deus, rogai por nós, pecadores, agora e na hora de nossa morte. Amém.
0: O Verbo Divino se fez carne
1: e habitou entre nós.
0: Ave Maria, cheia de graça, o Senhor é convosco. Bendita sois vós entre as mulheres. E bendito o fruto do vosso ventre, Jesus.
1: Santa Maria, Mãe de Deus, rogai por nós, pecadores, agora e na hora de nossa morte. Amém.
0: Glória ao Pai, ao Filho e ao Espírito Santo.
1: Como era no princípio, agora e sempre. Amém.
0: Ó meu bom Jesus,
1: perdoai-nos, livrai-nos do fogo do inferno, e levai as almas todas para o céu, e socorrei principalmente as que mais precisarem.
0: Nossa Senhora de Fátima e São Francisco,
1: rogai por nós.
0: E nesta quarta-feira, meditamos os mistérios gloriosos. E neste primeiro mistério glorioso, contemplamos
1: a ressurreição de Jesus.
0: Pai nosso que estais no céu, santificado seja vosso nome. Venha a nós o vosso reino. Seja feita a vossa vontade, assim na terra como no céu.
1: O pão nosso de cada dia nos dai hoje, perdoai as nossas ofensas, assim como nós perdoamos a quem nos tem ofendido. E não nos deixeis cair em tentação, mas livrai-nos do mal. Amém.
0: Ave Maria, cheia de graça, o Senhor é convosco. Bendita sois vós entre as mulheres, e bendito o fruto do vosso ventre, Jesus.
1: Santa Maria, Mãe de Deus, rogai por nós, pecadores, agora e na hora de nossa morte. Amém.
0: Ave Maria, cheia de graça, o Senhor é convosco. Bendita sois vós entre as mulheres, e bendito o fruto do vosso ventre, Jesus.
1: Santa Maria, Mãe de Deus, rogai por nós, pecadores, agora e na hora de nossa morte. Amém.
0: Ave Maria, cheia de graça, o Senhor é convosco. Bendita sois vós entre as mulheres, e bendito o fruto do vosso ventre, Jesus.
1: Santa Maria, Mãe de Deus, rogai por nós, pecadores, agora e na hora de nossa morte. Amém.
0: Ave Maria, cheia de graça, o Senhor é convosco. Bendita sois vós entre as mulheres, e bendito o fruto do vosso ventre, Jesus.
1: Santa Maria, Mãe de Deus, rogai por nós, pecadores, agora e na hora de nossa morte. Amém.
0: Ave Maria, cheia de graça, o Senhor é convosco. Bendita sois vós entre as mulheres, e bendito o fruto do vosso ventre, Jesus.
1: Santa Maria, Mãe de Deus, rogai por nós, pecadores, agora e na hora de nossa morte. Amém.
0: Ave Maria, cheia de graça, o Senhor é convosco. Bendita sois vós entre as mulheres, e bendito o fruto do vosso ventre, Jesus.
1: Santa Maria, Mãe de Deus, rogai por nós, pecadores, agora e na hora de nossa morte. Amém.
0: Ave Maria, cheia de graça, o Senhor é convosco. Bendita sois vós entre as mulheres, e bendito o fruto do vosso ventre, Jesus.
1: Santa Maria, Mãe de Deus, rogai por nós, pecadores, agora e na hora de nossa morte. Amém.
0: Ave Maria, cheia de graça, o Senhor é convosco. Bendita sois vós entre as mulheres, e bendito o fruto do vosso ventre, Jesus.
1: Santa Maria, Mãe de Deus, rogai por nós, pecadores, agora e na hora de nossa morte. Amém.
0: Ave Maria, cheia de graça, o Senhor é convosco. Bendita sois vós entre as mulheres, e bendito o fruto do vosso ventre, Jesus.
1: Santa Maria, Mãe de Deus, rogai por nós, pecadores, agora e na hora de nossa morte. Amém.
0: Ave Maria, cheia de graça, o Senhor é convosco. Bendita sois vós entre as mulheres, e bendito o fruto do vosso ventre, Jesus.
1: Santa Maria, Mãe de Deus, rogai por nós, pecadores, agora e na hora de nossa morte. Amém.
0: Glória ao Pai, ao Filho e ao Espírito Santo.
1: Como era no princípio, agora e sempre. Amém.
0: Ó meu bom Jesus,
1: perdoai-nos, livrai-nos do fogo do inferno, e levai as almas todas para o céu, e socorrei principalmente as que mais precisarem.
0: Nossa Senhora de Fátima e São Francisco,
1: rogai por nós.
0: Segundo o mistério glorioso, contemplamos
1: a ascensão de Jesus. Pai nosso que estais no céu, santificado seja o vosso nome. Venha a nós o vosso reino, seja feita a vossa vontade, assim na terra como no céu.
0: O pão nosso de cada dia nos dai hoje, perdoai as nossas ofensas, assim como nós perdoamos a quem nos tem ofendido. E não nos deixeis cair em tentação, mas livrai-nos do mal. Amém.
1: Ave Maria, cheia de graça, o Senhor é convosco. Bendita sois vós entre as mulheres, e bendito é o fruto do vosso ventre, Jesus.
0: Santa Maria, Mãe de Deus, rogai por nós, pecadores, agora e na hora da nossa morte. Amém.
1: Ave Maria.

0: Cheia de graça, o Senhor é convosco. Bendita sois vós entre as mulheres, e bendito é o fruto do vosso ventre, Jesus.
1: Santa Maria, Mãe de Deus, rogai por nós, pecadores, agora e na hora da nossa morte. Amém.
0: Ave Maria, cheia de graça, o Senhor é convosco. Bendita sois vós entre as mulheres, e bendito é o fruto do vosso ventre, Jesus.
1: Santa Maria, Mãe de Deus, rogai por nós, pecadores, agora e na hora da nossa morte. Amém.
0: Ave Maria, cheia de graça, o Senhor é convosco. Bendita sois vós entre as mulheres, e bendito é o fruto do vosso ventre, Jesus.
1: Santa Maria, Mãe de Deus, rogai por nós, pecadores, agora e na hora da nossa morte. Amém.
0: Ave Maria, cheia de graça, o Senhor é convosco. Bendita sois vós entre as mulheres, e bendito é o fruto do vosso ventre, Jesus.
1: Santa Maria, Mãe de Deus, rogai por nós, pecadores, agora e na hora da nossa morte. Amém.
0: Ave Maria, cheia de graça, o Senhor é convosco. Bendita sois vós entre as mulheres, e bendito é o fruto do vosso ventre, Jesus.
1: Santa Maria, Mãe de Deus, rogai por nós, pecadores, agora e na hora de nossa morte. Amém.
0: Ave Maria, cheia de graça, o Senhor é convosco. Bendita sois vós entre as mulheres, e bendito é o fruto do vosso ventre, Jesus.
1: Santa Maria, Mãe de Deus, rogai por nós, pecadores, agora e na hora da nossa morte. Amém.
0: Ave Maria, cheia de graça, o Senhor é convosco. Bendita sois vós entre as mulheres, e bendito é o fruto do vosso ventre, Jesus.
1: Santa Maria, Mãe de Deus, rogai por nós, pecadores, agora e na hora da nossa morte. Amém.
0: Ave Maria, cheia de graça, o Senhor é convosco. Bendita sois vós entre as mulheres, e bendito é o fruto do vosso ventre, Jesus.
1: Santa Maria, Mãe de Deus, rogai por nós, pecadores, agora e na hora da nossa morte. Amém.
0: Ave Maria, cheia de graça, o Senhor é convosco. Bendita sois vós entre as mulheres, e bendito é o fruto do vosso ventre, Jesus.
1: Santa Maria, Mãe de Deus, rogai por nós, pecadores, agora e na hora da nossa morte. Amém.
0: Glória ao Pai, ao Filho e ao Espírito Santo.
1: Como era no princípio, agora e sempre. Amém.
0: Ó meu bom Jesus, perdoai-nos, livrai-nos do fogo do inferno, e levai as almas todas para o céu, e socorrei principalmente as que mais precisarem. Nossa Senhora de Fátima e São Francisco,
1: rogai por nós. E no terceiro mistério glorioso, contemplamos
0: Pentecostes, a vinda do Espírito Santo sobre Maria e os apóstolos.
1: Pai nosso que estais no céu, santificado seja vosso nome. Venha a nós o vosso reino. Seja feita a vossa vontade, assim na terra como no céu.
0: O pão nosso de cada dia nos dai hoje, perdoai as nossas ofensas, assim como nós perdoamos a quem nos tem ofendido. E não nos deixeis cair em tentação, mas livrai-nos do mal. Amém.
1: Ave Maria, cheia de graça, o Senhor é convosco. Bendita sois vós entre as mulheres, e bendito o fruto do vosso ventre, Jesus.
0: Santa Maria, Mãe de Deus, rogai por nós, pecadores, agora e na hora de nossa morte. Amém.
1: Ave Maria, cheia de graça, o Senhor é convosco. Bendita sois vós entre as mulheres, e bendito o fruto do vosso ventre, Jesus.
0: Santa Maria, Mãe de Deus, rogai por nós, pecadores, agora e na hora de nossa morte. Amém.
1: Ave Maria, cheia de graça, o Senhor é convosco. Bendita sois vós entre as mulheres, e bendito o fruto do vosso ventre, Jesus.
0: Santa Maria, Mãe de Deus, rogai por nós, pecadores, agora e na hora de nossa morte. Amém.
1: Ave Maria, cheia de graça, o Senhor é convosco. Bendita sois vós entre as mulheres, e bendito o fruto do vosso ventre, Jesus.
0: Santa Maria, Mãe de Deus, rogai por nós, pecadores, agora e na hora de nossa morte. Amém.
1: Ave Maria, cheia de graça, o Senhor é convosco. Bendita sois vós entre as mulheres, e bendito o fruto do vosso ventre, Jesus.
0: Santa Maria, Mãe de Deus, rogai por nós, pecadores, agora e na hora de nossa morte. Amém.
1: Ave Maria, cheia de graça, o Senhor é convosco. Bendita sois vós entre as mulheres, e bendito o fruto do vosso ventre, Jesus.
0: Santa Maria, Mãe de Deus, rogai por nós, pecadores, agora e na hora de nossa morte. Amém.
1: Ave Maria, cheia de graça, o Senhor é convosco. Bendita sois vós entre as mulheres,
2: e bendito o fruto do vosso ventre, Jesus.
0: Santa Maria, Mãe de Deus, rogai por nós, pecadores, agora e na hora de nossa morte. Amém.
2: Ave Maria, cheia de graça, o Senhor é convosco. Bendita sois vós entre as mulheres. E bendito o fruto do vosso ventre, Jesus.
0: Santa Maria, Mãe de Deus, rogai por nós, pecadores, agora e na hora de nossa morte. Amém.
2: Ave Maria, cheia de graça, o Senhor é convosco. Bendita sois vós entre as mulheres. E bendito o fruto do vosso ventre, Jesus.
0: Santa Maria, Mãe de Deus, rogai por nós, pecadores, agora e na hora de nossa morte. Amém.
2: Ave Maria, cheia de graça, o Senhor é convosco. Bendita sois vós entre as mulheres. E bendito o fruto do vosso ventre, Jesus.
0: Santa Maria, Mãe de Deus, rogai por nós, pecadores, agora e na hora de nossa morte. Amém.
2: Glória ao Pai, ao Filho e ao Espírito Santo.
0: Como era no princípio, agora e sempre. Amém.
2: Ó meu bom Jesus,
0: perdoai-nos, livrai-nos do fogo do inferno. Levai as almas todas para o céu e socorrei principalmente as que mais precisarem.
2: Nossa Senhora de Fátima e São Francisco,
0: rogai por nós.
2: No quarto mistério glorioso, contemplamos
0: Maria assunta aos céus. Pai nosso que estais no céu, santificado seja o vosso nome. Venha a nós o vosso reino, seja feita a vossa vontade, assim na terra como no céu.
2: O pão nosso de cada dia nos dai hoje, perdoai as nossas ofensas, assim como nós perdoamos a quem nos tem ofendido. E não nos deixeis cair em tentação, mas livrai-nos do mal. Amém.
0: Ave Maria, cheia de graça, o Senhor é convosco. Bendita sois vós entre as mulheres, e bendito é o fruto do vosso ventre, Jesus.
2: Santa Maria, Mãe de Deus, rogai por nós, pecadores, agora e na hora da nossa morte. Amém.
0: Ave Maria, cheia de graça, o Senhor é convosco. Bendita sois vós entre as mulheres, e bendito é o fruto do vosso ventre, Jesus.
2: Santa Maria, Mãe de Deus, rogai por nós, pecadores, agora e na hora da nossa morte. Amém.
0: Ave Maria, cheia de graça, o Senhor é convosco. Bendita sois vós entre as mulheres, e bendito é o fruto do vosso ventre, Jesus.
2: Santa Maria, Mãe de Deus, rogai por nós, pecadores, agora e na hora da nossa morte. Amém.
0: Ave Maria, cheia de graça, o Senhor é convosco. Bendita sois vós entre as mulheres, e bendito é o fruto do vosso ventre, Jesus.
2: Santa Maria, Mãe de Deus, rogai por nós, pecadores, agora e na hora da nossa morte. Amém.
0: Ave Maria, cheia de graça, o Senhor é convosco. Bendita sois vós entre as mulheres, e bendito é o fruto do vosso ventre, Jesus.
2: Santa Maria, Mãe de Deus, rogai por nós, pecadores, agora e na hora da nossa morte. Amém.
0: Ave Maria, cheia de graça, o Senhor é convosco. Bendita sois vós entre as mulheres, e bendito é o fruto do vosso ventre, Jesus.
2: Santa Maria, Mãe de Deus, rogai por nós, pecadores, agora e na hora de nossa morte. Amém.
0: Ave Maria, cheia de graça, o Senhor é convosco. Bendita sois vós entre as mulheres, e bendito é o fruto do vosso ventre, Jesus.
2: Santa Maria, Mãe de Deus, rogai por nós, pecadores, agora e na hora da nossa morte. Amém.
0: Ave Maria, cheia de graça, o Senhor é convosco. Bendita sois vós entre as mulheres, e bendito é o fruto do vosso ventre, Jesus.
2: Santa Maria, Mãe de Deus, rogai por nós, pecadores, agora e na hora da nossa morte. Amém.
0: Ave Maria, cheia de graça, o Senhor é convosco. Bendita sois vós entre as mulheres, e bendito é o fruto do vosso ventre, Jesus.
2: Santa Maria, Mãe de Deus, rogai por nós, pecadores, agora e na hora da nossa morte. Amém.
0: Ave Maria, cheia de graça, o Senhor é convosco. Bendita sois vós entre as mulheres, e bendito é o fruto do vosso ventre, Jesus.
2: Santa Maria, Mãe de Deus, rogai por nós, pecadores, agora e na hora da nossa morte. Amém.
0: Glória ao Pai, ao Filho e ao Espírito Santo.
2: Como era no princípio, agora e sempre. Amém.
0: Ó meu bom Jesus, perdoai-nos, livrai-nos do fogo do inferno, e levai as almas todas para o céu, e socorrei principalmente as que mais precisarem. Nossa Senhora de Fátima e São Francisco,
2: rogai por nós. E no quinto mistério glorioso, contemplamos
0: Maria, coroada rainha dos anjos e dos santos.
2: Pai nosso que estais no céu, santificado seja vosso nome. Venha a nós o vosso reino. Seja feita a vossa vontade, assim na terra como no céu.
0: O pão nosso de cada dia nos dai hoje, perdoai as nossas ofensas, assim como nós perdoamos a quem nos tem ofendido. E não nos deixeis cair em tentação, mas livrai-nos do mal. Amém.
2: Ave Maria, cheia de graça, o Senhor é convosco. Bendita sois vós entre as mulheres, e bendito o fruto do vosso ventre, Jesus.
0: Santa Maria, Mãe de Deus, rogai por nós, pecadores, agora e na hora de nossa morte. Amém.
2: Ave Maria, cheia de graça, o Senhor é convosco. Bendita sois vós entre as mulheres, e bendito o fruto do vosso ventre, Jesus.
0: Santa Maria, Mãe de Deus, rogai por nós, pecadores, agora e na hora de nossa morte. Amém.
2: Ave Maria, cheia de graça, o Senhor é convosco. Bendita sois vós entre as mulheres, e bendito o fruto do vosso...
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Alô, gente, bom dia, muito bom dia. No ar, programa Tá Na Hora. Hoje é quarta-feira, 27 de maio de 2026. São 5 horas e 1 minuto e a temperatura agradável hoje, 14 graus centígrados.

É, o nosso programa tá na hora, que vai até às 7 horas da manhã, leva sempre até você aquelas informações para você iniciar o dia bem informado e, claro, a boa música que você sempre gosta de ouvir em todas as manhãs. 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A coordenação de conteúdo do Tá Na Hora é da Ana Lúcia Jacomini, a gerência geral do Mauro Matesco, com a direção e superintendência do Frei Renor Pegoraro. Gente, é sempre uma satisfação juntos em novo início de dia. Então vamos juntos e que tudo de bom nos aconteça. Bom dia, gente. Paz e bem.

0: Agora são 5:06, 14 graus a temperatura. 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Esses são os patrocinadores do programa Tá Na Hora. Daqui a pouquinho vamos apresentar as primeiras informações sobre o tempo. Mas antes, nós temos música. Xirum Missioneiro, Pelo Duro Maledeto.
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1: Vamos então conferir as condições do tempo. Vamos saber como fica o tempo hoje no estado do Rio Grande do Sul. O sul até chega a aparecer entre nuvens o sol hoje aqui na nossa região, mas a boa parte do estado deve ter momentos de céu encoberto ou nublado. Mesmo chuvisco leve é possível em algumas cidades. Agora, na madrugada e pela manhã, a previsão indica a formação de nevoeiro, neblina e nuvens baixas em muitas localidades. Em alguns pontos, o fenômeno deve persistir até o período da tarde. Ao longo do dia, o tempo abre na metade norte, que é a nossa região, enquanto a metade sul segue com mais nebulosidade. O dia começa e termina com frio, mas as temperaturas ficam amenas no período da tarde. As temperaturas mais baixas ficam entre 7 e 8 graus nas cidades de Lages, Ausentes, Vacaria e Livramento, enquanto as máximas chegam a 23 graus em Santa Rosa. A capital gaúcha terá mínima de 13 graus e máxima de 20 graus. Agora em Marau, a temperatura está em 14 graus e a previsão é de que a temperatura máxima fique em 18 ou 19 graus. Em Passo Fundo hoje, temperatura mínima 11 graus, a máxima 20. Erechim, mínima 12, máxima 20 graus. Caxias do Sul, mínima 9, máxima 17 graus. Vacaria, mínima 7, máxima 17. Porto Alegre, mínima 13, máxima 20 graus centígrados. Vamos então conferir o tempo aqui em Marau. Dia de sol com muitas nuvens pela manhã. À noite forma-se nevoeiro. Hoje não tem previsão de chuva. O sol nasce às 7 horas e 9 minutos e se põe às 17 horas e 4 minutos. A lua está na fase crescente. Agora, a umidade do ar está em 90%. Os ventos serão fracos, em uma média de 10 quilômetros por hora. Então, hoje não tem previsão de chuva e a temperatura máxima à tarde pode ficar nos 18 ou 19 graus centígrados. Para amanhã, quinta-feira, dia de sol com nevoeiro ao amanhecer. As nuvens aumentam à tarde, muitas nuvens à noite, mas não tem indicativo de chuva amanhã, com temperatura mínima de 10 graus e a máxima de 20 graus. Na sexta-feira, sol com muitas nuvens durante o dia, períodos de céu nublado. Noite com muitas nuvens, temperatura mínima 13 graus e a máxima 20 graus. No sábado, sol com algumas pancadinhas de chuva pela manhã e muitas nuvens à tarde. À noite, o tempo fica firme no sábado. Tem previsão de chuva no sábado, mas será em pequena quantidade, com temperatura mínima de 14 graus e a máxima de 20 graus. E no domingo, pois o próximo domingo será de sol com muitas nuvens durante o dia, períodos de céu nublado, noite com poucas nuvens, temperatura mínima 13 graus e a máxima 19 graus centígrados. Esta é a previsão do tempo para Marau. Hoje, tempo bom, não tem previsão de chuva. Na quinta, sexta-feira, não tem previsão de chuva. Sábado pode chover um pouquinho. Domingo, não chove aqui em Marau. Agora são 5 horas e 14 minutos. Meu bom dia para o José Miranda, lá na Vila Fátima, sempre ligadinho com a gente. Vamos dando sequência à parte musical do nosso programa. Pedido da Loima, é isso? É Morena Misteriosa, Céu e Cantos, não tá na hora.
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0: Agora são 5 horas e 18 minutos, 5 e 18, temperatura 14 graus. Nós vamos rapidinho ao primeiro intervalo, depois nós voltamos com a música e com as informações. Lembrando, o nosso canal de comunicação com você é o nosso WhatsApp. Pode anotar, pode adicionar aí no seu celular, é o 999797515.
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1: Entre os assuntos, vamos falar sobre as primeiras manchetes dos jornais. Grêmio empata com o Cid Torque, vai disputar os playoffs do Sul-Americano. Tricolor melhorou no segundo tempo, mas não conseguiu superar os uruguaios e ficou no 2-2 na arena. Moraes pede parecer da PGR sobre incluir Jair e Flávio em inquérito. STF mantém decisão que proíbe aposentadoria compulsória com a punição a juízes. Frente Parlamentar cria projeto contra anúncio e patrocínio das BETs. Tem também o parecer do PLP dos combustíveis, que é protocolado na Câmara e deve ser votado nesta quarta-feira. Rio Grande do Sul terá domínio de céu nublado e nevoeiro nesta quarta-feira. São as primeiras manchetes dos jornais. Agora são 5 horas e 23 minutos. Meu bom dia para o Dilso Tímbola, lá em São Sebastião da Vista Alegre. Os Monarcas no Tá Na Hora com a música Fandango.

0: Agora são 5h27, o programa tá na hora. Temperatura 14 graus.
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0: Vamos acompanhar as informações da Ana Lúcia Jacomini.
2: E nós iniciamos com as cotações dos grãos que são comercializados em sacas de 60 quilos. A soja, R$ 113,00. O milho, R$ 58,00. E o trigo, R$ 65,00. Demais produtos: boi gordo, R$ 12,50 ao quilo vivo. Vaca gorda, R$ 10,50 ao quilo vivo. Suíno tipo carne no preço integração, R$ 5,90 ao quilo vivo. Suíno tipo carne no preço particular, R$ 5,74 ao quilo vivo. E o leite padrão, de acordo com a Emater, comercializado na região, com o menor preço referência, em R$ 2,28 ao litro. Ana Lúcia Jacomini para a tua rádio.
0: Muito bem, agora são 5h28. Doces Palavras é a música que vamos ouvir com Ataíde Alexandre. Quero dar um alô lá para o distrito de Laranjeira. O seu Telmo e a dona Dilva Munhon estão na nossa sintonia. A Dilva é irmã do nosso amigo Volmar Rigo, lá do restaurante Rigo. Grande abraço, então, para o Telmo e a Dilva, lá em Laranjeira. Ataíde Alexandre agora, quando são 5 horas 28 minutos e meio.

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1: Agora são 5h33. Bom dia, gente! O programa tá na hora. 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Agora são 5 horas e 35 minutos, recebendo o alô, o recadinho. Enviou gravado aqui uma gravação do Roberto Machado, lá do Remanso. Vamos ouvir o que é que o Roberto deixou pra gente.
2: Bom dia, Luiz Carlos, tudo bom? Tudo certo? Aqui Roberto da Remanso. Queria uma música do Teixeirinha, Velho Casarão, oferecer para todos os gremistas e para você da rádio.
1: Tá bom.
2: Grande abraço.
1: Tá bom. Grande abraço. Então vai para todos os gremistas e o pessoal do Inter que está ouvindo, que é o meu caso também. Vamos ouvir Velho Casarão com Teixeirinha.

0: Agora são 5 horas e 39 minutos e meio. Na Fundação José e Lídia Fuga, está sendo iniciado um curso de costura criativa e está com inscrições abertas até o dia 10 de junho, lá na Fundação José e Lídia Fuga. O curso tem como objetivo auxiliar os participantes a desenvolver trabalhos artesanais por meio da costura, além de incentivar a criatividade e o aprendizado. O curso será gratuito, tem 12 vagas disponíveis e destinado a pessoas maiores de idade. As aulas ocorrem em período integral, nos dias 15 de junho até 18. Então, 15, 16, 17 e 18 de junho. E terão foco na produção de artesanato simples. A formação será ministrada por uma professora do Senar. Tem a parceria do Senar e do Sindicato Rural de Marau. Para inscrições e mais informações, deve entrar em contato pelo telefone 3342-4141, que é lá na Fundação José e Lídia Fuga, ou ir na sede da Fundação, que fica lá na Vila Constante Fuga. Agora são 5 horas 40 minutos com 30 segundos. Meu amigo José Volmir José Rigo, ali em São Francisco, ligadinho com a gente. 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
2: Dor de cabeça, sensibilidade à luz, cheiros ou barulhos, náuseas e vômitos, incômodo visual, formigamento e tonturas. Esses são alguns dos sintomas vivenciados por quem sofre de enxaqueca, uma doença neurológica, genética e crônica. Dados recentes divulgados pela Organização Mundial da Saúde apontam a enxaqueca como a segunda maior causa de incapacidade em todo o mundo e a primeira, na verdade, nos países da Europa Ocidental e Austrália. Quem vive com enxaqueca crônica pode apresentar crises de mais de 15 dias por mês, por pelo menos 3 meses. Para quem sofre com a cefaleia primária, também conhecida como enxaqueca, infelizmente vive com tratamentos alternativos, já que não tem cura. O tratamento para dor de cabeça secundária, aquela que é consequência de alguma doença, pode melhorar com o tratamento do problema. Por exemplo, se uma pessoa tem sinusite

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0: É, vamos prosseguindo com o nosso programa Tá na Hora. Agora são 5 horas e 46 minutos e a temperatura está em 14 graus centígrados. Pois na segunda-feira passada, a Brigada Militar foi convocada, foi chamada na sessão ordinária da Câmara de Vereadores de Marau. Policiamento preventivo durante a sessão da Câmara Municipal. Conforme a corporação, a ação contou com acompanhamento interno e patrulhamento externo nas proximidades da sede do Legislativo, com foco na segurança dos participantes e na manutenção da ordem pública durante os trabalhos dos vereadores. Ainda de acordo com o release encaminhado à imprensa, um homem teria ingressado no plenário durante a sessão e realizado gestos considerados intimidatórios em direção aos vereadores. Conforme o registro, ele deixou o prédio em determinado momento, trocou de vestimentas e retornou ao local, permanecendo com as provocações. Ao perceber a chegada da Brigada Militar, o suspeito fugiu. As guarnições realizaram buscas nas imediações, porém o homem não foi localizado. O fato foi registrado para os procedimentos cabíveis e, segundo a Brigada Militar, a sessão foi encerrada sem outras alterações. É isso aí que aconteceu no trabalho da sessão.

ordinária da Câmara de Vereadores na segunda-feira passada. Agora são 5h47 e a temperatura está em 14 graus centígrados. O programa está na hora, registrando aqui. Bom dia da Dona Lourdes, paz e bem para a senhora também. Aqui o bom dia da Mari. Bom dia, Mari. Boa quarta-feira para você. A música continua. Paula Matos, A Vida Pede. Temperatura 14 graus.

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1: 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Agora são 5h53. Pois 27, hoje, dia 27 de maio, é o dia do desafio. O município de Marau participa hoje de mais uma edição do Dia do Desafio, campanha mundial que busca incentivar a prática de atividades físicas e conscientizar a população sobre a importância do movimento corporal para a saúde e qualidade de vida. De acordo com o diretor de esportes do município, Alessandro Tibola, a ação ocorre tradicionalmente na última quarta-feira de maio, com foco na participação da comunidade e o incentivo à prática de exercícios físicos no dia a dia. Em Marau, as atividades serão realizadas em parceria com escolas do município, incluindo ações com estudantes do Colégio Iesta e das EMEIs. A orientação também é para que as empresas, famílias e a comunidade em geral participem realizando caminhadas, alongamentos, exercícios ou qualquer outra atividade física com duração de no mínimo 15 minutos até meia hora. A ação conta com a organização do SESC de Passo Fundo e apoio dos municípios participantes. Então vamos lá, vamos comemorar hoje o Dia do Desafio. Agora são 5h54. 5h54, vamos prosseguindo. Vamos com mais música. É hora de ouvirmos o César e Paulinho, Cachoeira de Alegria.

0: Agora são 5h57. Vamos ao intervalo da hora. Nesse intervalo, como sempre, temos o quadro do Ezequiel Dalpozo, Padre Ezequiel, apresentando o Despertai para o Amor, no oferecimento da cooperativa Coasa.
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0: Olá, minha amiga. Eu quero desejar para vocês muita paz, muita luz, que o coração possa acolher a graça de Deus que está sempre vindo ao nosso encontro e nós possamos fazer bem todas as coisas. Eu gostaria de conversar sobre a felicidade. A felicidade será apenas um instante? Ou nós podemos ter uma felicidade duradoura? A felicidade certamente significa vida bem-sucedida. E sobre isso é fácil conseguir unanimidade. Mas a questão é como conseguir uma felicidade duradoura? Será só uma questão de postura? Uma questão de estilo de vida ou das circunstâncias que envolvem a cada um? Felicidade significa estar bem consigo mesmo e de acordo consigo mesmo. Mas também é certo que a felicidade absoluta, como muitos pretendem e imaginam, está vedada a nós seres humanos. O que experimentamos é sempre uma felicidade relativa. A felicidade absoluta, dizem-nos os teólogos em seus escritos, nos espera somente após a morte no céu, quando não haverá mais necessidade e nós seremos plenos. Daí a palavra plenitude. Em nosso dia a dia, a felicidade é sempre atacada e ameaçada. Não podemos de forma nenhuma tê-la no sentido de possuí-la, agarrá-la e segurá-la com a mão. Só raras vezes conseguiremos experimentar um momento de felicidade absoluta. No momento em que temos esta experiência, nada falta. Mas pode ser que no instante seguinte já nos sintamos de novo dilacerados. Algo vai mal em nossa vida, uma experiência de dor, de morte, de falta de saúde, já vem e abala o coração de quem antes sentia a felicidade. Por isso a felicidade é aquele estado de alegria, de satisfação que acontece na nossa vida quando nós assumimos a vida como ela é. Um filósofo da antiguidade dizia: não te esforces para que as coisas aconteçam como desejas, mas deseja os acontecimentos como acontecem e terás uma vida feliz. Ou seja, nós precisamos viver na situação em que nós estamos inseridos, sem continuamente só desejar outra coisa, outra realidade. O importante é viver a vida que nós temos, a situação que nós temos, e ir superando sempre da melhor forma e encontrar nisso aí, nessa realidade, razões para ser feliz. Um forte abraço. Deus te abençoe, em nome do Pai, do Filho e do Espírito Santo. Amém. Até o próximo encontro.
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2: Estamos de volta com a segunda hora do programa Tá Na Hora, esta num oferecimento do Gripe Tosse. 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Agora são 6:06. Informação da hora. 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Agora são 6:07. Lembrando, coleta de lixo seco no interior. Amanhã, quinta-feira, dia 28, a coleta será feita na rota de número 2, da qual fazem parte o TOP, Três Passos, Carreta Quebrada, Cruzinhas, São João do Barroso e São Francisco. Agora, vamos continuando com a música. Um alô pro Cassiano, ligadinho conosco. Vai ouvir Enchente de Vaneira com João Luiz Correia.

0: Agora são 6:10. Bom dia, 14 graus a temperatura. O programa está na hora, vai até às 7 desta manhã de quarta-feira, 27 de maio.
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0: 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O Grêmio empatou com o Cid Torque e vai disputar os playoffs na Sul-Americana. Moraes pede parecer da PGR sobre incluir Jair e Flávio em inquérito. STF mantém decisão que proíbe a aposentadoria compulsória como punição a juízes. Frente parlamentar cria projeto contra anúncio e patrocínio das BETs. Parecer do PLP dos combustíveis é protocolado na Câmara e deve ser votado nesta quarta-feira. Flávio Bolsonaro afirma que apresentou para Trump suas diferenças com o governo Lula em reunião. Dataprev diz que vazamento de dados do INSS atingiu 2,8 milhões de CPFs, a maioria de falecidos. No esporte, Inter protocola pedido à CBF por reconhecimento do título brasileiro de 2005. Inter volta aos treinos com Pezzolano em busca de substituto para Barnabé. Flamengo vence Cusco e aguarda definição na Libertadores para ser líder geral. Gabriel Barbosa marca e Santos vence Cuenca e avança aos playoffs da Sul-Americana. Mulher morre em São Paulo um dia após passar por procedimento estético. Morre aos 55 anos René Belmonte, roteirista de Se Eu Fosse Você e De Pernas pro Ar. Equilíbrio fiscal é o grande desafio do próximo mandato. Rio Grande do Sul terá domínio de céu nublado e nevoeiro nesta quarta-feira. Congresso da Bolívia abre caminho para que paz possa controlar protestos com militares. Delcy cria comissão para reestruturar governo da Venezuela após queda de Maduro. Donald Trump defende supervisão exclusiva da CFTC sobre mercados de previsão. Instituto da Criança com Diabetes realizou quase 20 mil atendimentos no ano passado. Senado aprova a medida provisória que estabelece piso de R$ 5.130 para professores. Estes são os destaques dos jornais. 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E agora vamos dando sequência à música, quando são 6:14, a temperatura em 14 graus. Um alô para a minha vizinha, a Silvia Cerato Confortim, que gosta de ouvir esta música aqui do Rio Grande do Sul. É Grupo Carqueja, Não Te Anseia. Bom dia! Quarta-feira, 27 de maio. Temperatura 14 graus.

0: Agora são 6:18. Vamos ao intervalo da hora e daqui a pouco nós teremos o quadro com a Rosana Costenaro apresentando a agenda. Daqui a pouquinho.
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6: 14 graus.
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0: Agora são 6 horas e 26 minutos, 14 graus a temperatura. 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Participação de luto. A Funerária Marauense, juntamente com a companheira Marli, filhos Oberti, Odair, Fernanda, genro Sérgio, nora Fernanda, netos Eric, Gabriela, Renata e demais familiares comunicam o falecimento de Sabino José Ficanha, ocorrido ontem aos 75 anos. O corpo está sendo velado na comunidade de Três Cerros, Marau. A celebração de despedida será hoje, em horário a ser divulgado, e logo após será sepultado no cemitério da comunidade de Três Cerros, em Marau. Comunicamos o falecimento de Sabino José Ficanha, ocorrido ontem aos 75 anos. 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Vamos chamar a Rosana Costenaro com o tradicional quadro Agenda.
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2: Comunidades. Na lista de festas das comunidades da região, no próximo domingo, dia 31 de maio, acontece a festa na comunidade do Divino Espírito Santo. A partir das 10h30, haverá missa, meio-dia, almoço com churrasco padrão de gado, suíno, saladas diversas e bebidas, e 14 horas, tarde dançante com Matheus Taborda e Dirley. Beneficente. De 25 a 29 de maio, ao longo de toda essa semana, acontece a campanha do Agasalho em Marau, com a arrecadação de roupas de inverno, roupas de cama e cobertores na Secretaria de Desenvolvimento Social, nos quartéis dos bombeiros, na sede da Brigada Mirim, no CT Zaparoli e no Balcão do Imigrante. Eventos. Para fechar a agenda da semana, na quinta, dia 28 de maio, acontece o Dia Livre de Impostos no posto Sander Shell da Avenida Júlio Borella, em frente à Cesurg, com retirada de senhas a partir das 6h30 da manhã. E na sexta, dia 29 de maio, acontece o Arraiá do Colégio Gabriel Taborim, com apresentações, brincadeiras e comidas típicas, das 9 da manhã até as 10 da noite. Rosana Costanaro para a tua rádio Alvorada.
0: Ok, obrigado a Rosana. Agora são 6 horas e 30 minutos. A temperatura na marca dos 14 graus. Continua a noite lá fora. É, o sol mesmo vai clarear o dia aqui por volta das 7h10 por aí. O jornal Folha Regional está circulando com as seguintes matérias de capa. Convênio garante manutenção dos 10 leitos de UTI em Marau. Vilmo Zanquim assume como prefeito em exercício de Marau. Corpus Christi, confecção de 99 tapetes, mobiliza cerca de 1000 pessoas em Marau. Colégio Gabriel Taborim abre programação. Lideranças cumprem agenda na capital, Brasília. Nova etapa de pavimentação na estrada de Laranjeira. Na contracapa do jornal, Lar Amis recebe recursos da campanha Conexão do Bem da Coprel Telecom. Adquira seu ingresso para o Baile da Saudade. Presidente da AKIO é reconduzido a título internacional. A MDV vence novamente e é líder do grupo. Esses são os destaques do jornal Folha Regional, edição desta semana. Agora são 6:31. Esse é o nosso programa, tá na hora. Vamos aos indicadores econômicos.
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0: Ministério manda recolher lote de azeite impróprio para o consumo. O Ministério da Agricultura e Pecuária, MAPA, identificou irregularidades nos lotes 260289 do azeite de oliva extra virgem da marca São Paulo, considerado desclassificado e impróprio para o consumo humano. As análises da amostra coletadas confirmou a presença de mistura de outros óleos vegetais na composição do produto, caracterizando fraude. Com base no resultado laboratorial, a fiscalização determinou recolhimento imediato do lote irregular. Vazamento de dados do INSS expõe 2,8 milhões de CPFs, 98% deles já falecidos. O recente vazamento de dados no sistema do Instituto Nacional do Seguro Social atingiu 2,8 milhões de cadastros de pessoas físicas, isto é, os CPFs, informou nesta terça-feira a DataPrev, estatal responsável pelo processamento de informações da Previdência Social. As informações foram divulgadas na reunião do Conselho Nacional da Previdência. Segundo a empresa, cerca de 98% dos dados acessados pertenciam a pessoas já falecidas. Frente Parlamentar cria projeto contra anúncio e patrocínio das BETs. A Frente Parlamentar Mista para a Promoção da Saúde Mental apresentou ontem projeto de lei para tramitar de forma simultânea na Câmara dos Deputados 2478 e no Senado Federal 2470, a fim de proibir anúncio, propaganda e patrocínio de BETs, apostas esportivas no Brasil. A proposta conta com o apoio de 20 deputados federais e 7 senadores. Estas as informações na área da economia. Agora são 6:34. Vamos a um pouco de música aqui, mas antes vamos dar uma passada no nosso WhatsApp, ver os recadinhos que temos pela frente. Temos o bom dia da nossa amiga Martina. É, mandou uma foto bonita aí, de um chimarrão. Olha só que bonita a cuia. Tem um círculo de pérolas e biscuits na erva aí, né? Biscuits são aqueles enfeitezinhos pequeninhos. É, beleza, tá bonito, viu, Martina? Um abraço. Tem também o bom dia da nossa ouvinte Isabel. Abençoada quarta-feira para você também. É, tem o pedido da Gláucia, pediu Lembranças, Porca Véia, tá aí? Então vamos com música, Porca Véia, Lembranças no Tá Na Hora.

0: Agora são 6 horas e 39 minutos, 14 graus a temperatura. 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Daqui a pouquinho teremos o Boletim do Tempo com a Kátia Valente. 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
4: 14 graus.
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1: É agora, são 6:47 e meio. O céu vai perdendo aquele tom escuro, passando para um azul escuro, começando a clarear o dia, esta manhã de quarta-feira, 27 de maio. Recebendo recadinho aqui no WhatsApp. Bom dia, Luiz Carlos. É um comunicado do Sérgio Colete. Desculpe, esse silêncio foi um espirro que eu desliguei o microfone. Está de aniversário hoje Irma Moreski Lodi, completando 87 anos, lá na linha 18 Vila Maria. É um comunicado do Sérgio Colete. Então, recebe o nosso abraço, a dona Irma.

Irma Moraes Quiló, de 87 anos, está pedindo aí uma música, Taliani Tutti Buona Gente. Olha, agora aqui está meio curto o espaço de tempo. O que é que temos aí de italiano? Música L'Alegria, Taliani de Anitta. Ascoltemo!

0: Aí está a nossa homenagem, aniversariante de hoje, a dona Irma Moreski Lodzi, 87 anos, lá na linha 18, Baixa Vila Maria. Ela alegria, lá vem de Giovanni Maga de Vecchi, nos reveram. Dona Irma Moreski Lodzi, hoje completando 87 anos. Eu falei aí, a alegria vem dos jovens, mas não somente dos jovens, também das pessoas com mais idade. Parabéns, agora são 6h51, 14 graus a temperatura. Vamos chamar a Kátia Valente.
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0: pessoal, nesta quarta-feira temos ainda uma atmosfera bastante úmida aqui pelo estado, mas aqui na nossa região também já temos condições, né, de ter um tempo um pouco mais firme, então, eventualmente uma nebulosidade um pouquinho maior, mas tem a presença do sol. Então, assim, é um tempo mais nublado que predomina hoje em grande parte do Rio Grande do Sul, principalmente pela manhã e à tarde, então, ficando um pouco mais estável a atmosfera por aqui. As temperaturas da tarde vão oscilar entre 18 e 20 graus, ou seja, é uma temperatura até agradável, né? Não tem mais aquele frio predominando e ainda porque nós temos umidade presente na atmosfera, então faz com que as temperaturas não sejam tão extremas, nem o frio pela manhã, nem calor à tarde. Na quinta-feira, vamos ter mais um dia com a presença do sol, variação de nebulosidade. Pela manhã, temperatura deve oscilar entre 9 e 11 graus e à tarde, máximas entre 21 e 22 graus em média por aqui. E aí na sexta-feira também vamos ter aí ainda a presença do sol e temperaturas assim com uma amplitude um pouquinho maior, porque na sexta-feira pela manhã as mínimas oscilam entre 12 e 14 graus e à tarde máximas entre 20 e 22 graus. Porém, a partir da tarde da sexta-feira a nebulosidade deve aumentar um pouquinho mais e aí todos os prognósticos indicam que podemos até ter alguma chuva aí entre a sexta-feira à tarde e ao longo da manhã de sábado. Com a previsão do tempo, Kátia Valente.
1: Muito bem, muito
0: olá,
1: obrigado,
0: amigos,
1: Kátia. Muito obrigado, Kátia, falando sobre o tempo aqui. 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Agora são 6h53, nós temos o Mário Vivan, que vai nos falar sobre o dia de hoje, né? 27 de maio.
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3: 27 de maio, dia do profissional liberal, dia mundial dos meios de comunicação, dia nacional da Mata Atlântica e dia dos serviços de saúde. Os aniversariantes do dia... O cantor, compositor e produtor musical franco-português, Lucenzo,

0: Os fatos do dia. Em 1922, nasceu o famoso ator britânico Christopher Lee, conhecido por sua versatilidade e longevidade cinematográfica. Christopher Lee morreu em 2015 aos 93 anos. 1933.
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0: Os estúdios Walt Disney lançam o desenho animado Os Três Porquinhos. 1995. O ator Christopher Reeve, que ganhou notoriedade no cinema pelo papel de Super-Homem, sofreu um acidente que o deixou tetraplégico. Durante a competição de hipismo, ele caiu do cavalo e fraturou as duas primeiras vértebras da coluna cervical. Reeve morreu em outubro de 2004 devido a uma parada cardíaca. 2019. Morreu aos 28 anos em um acidente de avião o cantor e compositor Gabriel Diniz.
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0: 2021.
1: Samba agoniza, mas não morre.
0: Morreu em decorrência de Covid-19 aos 96 anos, uma lenda do samba, Nelson Sargento. Mário Vivan para a tua rádio.
2: Ok, obrigado, Mário Vivan. 6h57, antes do término do programa, um alô ao pessoal que aniversaria hoje. Parabéns aos aniversariantes desse dia 27 de maio. Parabéns para o Nelson Santório. Ô Nelson, parabéns, feliz aniversário. A Idemo Zanata, a Adriane Borella Câmara, Júlio César Borella Borges, nosso amigo. Forte abraço, Júlio. Azemir Debona, também, não menos amigo. Grande abraço, parabéns. O Arcísio Nerves, Marisete Marafon Zanella, Volney Fortunati. Esses são os nossos amigos e amigas que aniversariam hoje. E aqui encerramos a apresentação do programa Tá Na Hora. A todos, bom dia, boa quarta-feira.

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14: Participação de luto. 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O corpo está sendo velado na comunidade de Três Cerros, em Marau. 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O sepultamento será no cemitério da comunidade de Três Cerros. 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

0: Bom dia a todos. Hoje, quarta-feira, dia 27 de maio de 2026, no ar a partir de agora, o nosso Conectado, programa de rádio jornalismo, uma produção da Central de Conteúdo, aqui da nossa emissora, a tua rádio Alvorada 107.7 FM. Gerência geral de Mauro Matesco, direção do Frei Renor Pegoraro e a equipe toda que deseja para você um bom dia, uma boa quarta-feira e um bom restante de semana também. Para quem vai ligando o rádio agora, sintonizando aqui na 107.7, boas-vindas. Quem chega pelo site, pelo aplicativo, pela Alexa, pelas plataformas de streaming, obrigada pela preferência. E quem já estava conosco, é uma honra ter você na sequência da nossa programação agora até 9 da manhã, o Conectado. 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Agora 7:13, 14 graus de temperatura, céu encoberto aqui na região central da cidade. A temperatura nesse patamar dos 14 graus, com bastante umidade ainda. Daqui a pouco a gente fica sabendo das tendências do tempo para as próximas horas. 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
0: Começamos com o futebol e o Grêmio, que empatou com o City Torque e vai disputar os playoffs da Sul-Americana. O tricolor melhorou no segundo tempo da partida, mas não conseguiu superar os uruguaios e ficou no 2-0 na arena. Toda a leitura dessa partida logo mais no Na Torcida com o Vinícius Gaieschi. Correio do Povo de hoje, Moraes pede parecer da PGR, a Procuradoria-Geral da República, sobre incluir Jair e Flávio em inquérito. STF mantém decisão que proíbe aposentadoria compulsória como punição a juízes. Frente parlamentar que cria projeto contra anúncio e patrocínio das bets. Parecer do PLP dos combustíveis é protocolado na Câmara e deve ser votado nesta quarta-feira. Flávio Bolsonaro afirma que apresentou a Donald Trump as suas diferenças com o governo Lula em reunião. Dataprev diz que vazamento de dados do INSS atingiu 2,8 milhões de CPFs, a maioria de pessoas já falecidas. Inter protocola pedido à CBF por reconhecimento do título brasileiro de 2005. Mulher morre em São Paulo um dia após passar por procedimentos estéticos. A vítima, de 48 anos, sofreu uma parada cardiorrespiratória. Equilíbrio fiscal é o grande desafio do próximo mandato. Os presidenciáveis, os candidatos aos governos do estado que já vão aí tendo, né, as informações daquilo que será desafio. Tanto na construção de planos de governo como em caso de uma eleição. Congresso da Bolívia abre caminho para que paz possa controlar protestos com militares. A Câmara dos Deputados eliminou a norma de 2020 que restringia o uso militar em estados de exceção. Isso, gente, estou me referindo à Bolívia, ok? Rio Grande do Sul tem domínio de céu nublado e nevoeiro nessa quarta-feira. Morre aos 55 anos René Belmonte, roteirista de Se Eu Fosse Você e De Pernas Pro Ar. Donald Trump defende supervisão exclusiva da CFTC sobre mercados de previsão. E Instituto da Criança com Diabetes realizou quase 20 mil atendimentos no ano passado, além da informação de que o Senado aprovou uma MP que estabelece piso de R$ 5.130 para professores. Assuntos que são destaque hoje no Correio do Povo, os destaques nacionais e internacionais, primeiro quadro, primeira atração aqui do Conectado, num oferecimento da Cepal. 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Assuntos que são destaque agora no Zero Hora de hoje. Israel afirma ter matado o novo chefe do Hamas. Homens são mortos a tiros dentro de casa em Imbé. As vítimas tinham 28 e 54 anos. Um jovem de 19 também foi alvejado, mas foi socorrido com vida. Isso no litoral norte do Rio Grande do Sul. Atrasados do INSS, quem tem direito a receber parte dos 2,5 bilhões liberados na Justiça. Pagamentos contemplam beneficiários que ganharam processos contra o Instituto. Repasses incluem revisões de aposentadorias, auxílio-doença e pensões. O tempo deve melhorar no Rio Grande do Sul a partir desta quarta, mas a chuva já tem data para voltar. E a gente vai falar sobre isso logo mais junto com a Kátia Valente. Cidade cenográfica de O Tempo e o Vento será reconstruída em Bagé. Medicação em estudo. A polilaminina traz esperança de agricultor tetraplégico voltar a caminhar aqui no Rio Grande do Sul. Seleção se apresenta nesta quarta e começa a preparação para a Copa do Mundo. Desmatamento cai 73% no Rio Grande do Sul no ano passado, compensando aumento provocado pela enchente. Leilão da Conab comercializa 83% de arroz ofertado e movimenta 21 milhões de reais. E o Senado aprovou o piso de R$ 5.130 para professores da educação básica. O texto agora vai para a sanção. Assuntos que são destaque hoje na imprensa gaúcha, destaques nacionais e internacionais, sempre abrindo o Conectado, nosso primeiro quadro. E a gente que segue com outras informações nestas duas horas de programa, já já com o comentário de Vitor Hugo Ultramar. E hoje tem o comentário do Roger Painsat também no setor agro, além das notícias de segurança, do esporte, todas as atualizações que a gente vai trazendo para você ao longo destas duas horas de programa. Bom dia, com todo carinho para todos que acompanham a nossa programação.
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0: Agora, 7 horas 27 minutos. Hoje, quarta-feira, dia 27 de maio de 2026. 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
0: O assunto é de Vitor Hugo Outramari, comentarista do programa. Bem-vindo, Vitor Hugo. Bom dia para você.
2: Ana Lúcia, bom dia. Ouvintes, amigos, bom dia para vocês também. Já falei das campanhas, tantas que acontecem nesse tempo em que vivemos o tempo frio do ano. E como é complicado. Poder público, igrejas, entidades, clubes de serviço, todos pensando na forma de ajudar, realizam arrecadações de agasalhos, cobertas, roupas, calçados, para abrigar ou ao menos minorar o problema de quem não tem. E com esses, especialmente idosos e crianças, nós temos um compromisso social inexcusável. E nesse tempo em que tantos imigrantes acorrem a Marau e aos nossos municípios da região em busca de trabalho, muitos chegam sem um mínimo de condições. Também o compromisso social para com eles, de acolhê-los e ajudá-los. As correntes migratórias que têm chegado, oriundas de países em crise, de economia destruída por governos exploradores, por guerras internas, que se obrigam a deixar a miséria que assola os seus países. Para avaliar isso, é só pensar na gente deixar o país, a família, as relações todas, para sair com a mala em busca de trabalho, em regiões de língua e costumes totalmente diferentes. Não dá nem para pensar. Mas pensando me faz lembrar que estamos em tempo de comemoração da colonização italiana do Rio Grande do Sul. Nos nossos ancestrais que viveram exatamente isso há 150 anos. Mas volto ao assunto. Meu objetivo é incentivar a campanha de arrecadação de roupas e agasalhos. Com o frio registrado neste mês de maio, é urgente. Até deveria já ter acontecido antes. É urgente para tudo já poder estar sendo aproveitado por quem precisa. Então, meus amigos, o nosso compromisso. Tudo que não está sendo usado na casa da gente, não o que não presta. Se não presta para nós, não presta para ninguém. Tudo que não está sendo usado tem que ter o destino das campanhas. Falo hoje da arrecadação oficial que aconteceu no sábado, mas que continua. Quem ainda não levou nada pode fazê-lo na Secretaria de Desenvolvimento Social, no Balcão do Imigrante, no Corpo de Bombeiros, na Brigada Militar e no CT Zaparoli de Futebol Salão. Como disse, roupas, agasalhos, cobertores em bom estado. Olha, Esse é o nosso compromisso social, meus amigos. Quem não quiser levar para estes pontos que falei, tem as entidades, tem as igrejas, tem os clubes sociais que estão fazendo isso. Procure o mais fácil, o de melhor acesso, para levar a sua participação também. É nosso compromisso social, insisto. Bom dia para vocês, até amanhã, se Deus quiser.
0: E vai querer, obrigada, Vitor Hugo Outramari, comentarista do programa, o Espaço de Opinião do Conectado, que é um oferecimento da Clínica da Visão da doutora Adriana Pandolfo. 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
0: E aqui no Giro, a gente fala um pouquinho a respeito do aeroporto Lauro Cortes de Passo Fundo. Uma notícia que é destaque no tuaradioalvorada.com.br também. Um projeto de modernização do aeroporto Lauro Cortes, que prevê investimentos na faixa de 36 milhões de reais para ampliação da infraestrutura aeroportuária de Passo Fundo. A proposta inclui o alargamento da pista, que passará dos atuais 30 para 45 metros, permitindo operações com aeronaves maiores e ampliação da capacidade logística do terminal. O projeto também contempla estudos para a implantação de um terminal de cargas aéreas, chamado de TECA, com estrutura modular voltada ao transporte, armazenagem e integração entre os modais aéreo e rodoviário. A expectativa é transformar Passo Fundo no primeiro município do interior do Rio Grande do Sul com operação estruturada para cargas aéreas. Com essa ampliação, o aeroporto poderia atender demandas ligadas, por exemplo, ao agronegócio, agroindústria, saúde, tecnologia, educação superior, além de permitir o transporte especializado de equipamentos hospitalares, medicamentos e cargas de maior valor agregado. Gigantes, né, poderiam ter suas bases instaladas também no aeroporto. A proposta também prevê a atração de centros de distribuição, operadores logísticos e novos investimentos empresariais para a região norte, aqui do Rio Grande do Sul. De acordo com os dados apresentados, esse projeto busca fortalecer a competitividade regional, ampliar exportações e gerar empregos ligados aos setores de logística, armazenagem e transporte. A iniciativa foi apresentada ontem pela Prefeitura de Passo Fundo e também pela ON8 Concessões, empresa do ECB Group, que é quem detém a concessão do aeroporto de Passo Fundo. 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Agora 23 para as 8, 14 graus de temperatura.
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0: Participação de luto. A funerária marauense, juntamente com a companheira Marli, os filhos Oberti, Odair, Fernanda, genro Sérgio, nora Fernanda, netos Eric, Gabriela, Renata e os demais familiares comunicam o falecimento de Sabino José Ficanha, ocorrido ontem aos 75 anos. O corpo está sendo velado na comunidade de Três Cerros, em Marau. A celebração de despedida será hoje, em horário a ser confirmado aqui pela nossa emissora. O sepultamento será no cemitério da comunidade de Três Cerros. Comunicamos o falecimento de Sabino José Ficanha, ocorrido ontem aos 75 anos.
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2: Olá, meus amigos e caros ouvintes. Nesta quinta-feira temos a presença do sol com variação de nebulosidade em praticamente todas as regiões do estado. Um pouquinho mais de nuvens lá nas áreas mais próximas ao litoral. Mas aqui na nossa região, então, o sol deve predominar, ainda que com variação de nuvens. Tem também, chama atenção, porque tem bastante umidade ainda presente na atmosfera, embora não tenha chuva, mas tem umidade. Então, isso também ajuda a manter a temperatura sem maiores oscilações, né? Esta quinta-feira à tarde, as máximas por aqui variam entre 20 e 22 graus. Para sexta-feira, os prognósticos indicam que a umidade aumenta de novo um pouquinho, principalmente a partir da tarde. Então, a gente pode ter até algum chuvisco aí na sexta-feira à tarde, mas isso é bem isolado mesmo, alguns pontos assim da região e do estado. As temperaturas à tarde da sexta-feira não passam dos 20 graus. Tudo indica que no final de semana, o sábado deve ser um tempo um pouco mais fechado e não se descarta até alguma chuva por aqui. E no domingo o tempo deve voltar a ficar firme de novo. Chama atenção é que por enquanto não tem previsão daquele frio mais intenso. Com a previsão do tempo, Kátia Valente.
0: Kátia, muito obrigada, tá? Pelas tuas informações, pela tua participação no programa. 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Agora 14 graus no centro de Marau. 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
0: Hoje é quarta-feira, é dia de ouvirmos o nosso comentarista de agro, o Roger Spagnussati, empresário, presidente da Associação Gaúcha das Empresas Cerealistas e nosso convidado de todas as quartas. Roger, bem-vindo, bom dia.
3: Bom dia, amigos ouvintes do agro. O Brasil está mudando a sua matriz produtiva e mudando bastante o seu consumo. Enquanto no passado os alimentos mais consumidos eram o feijão, arroz, o açúcar, hoje já esses produtos vêm perdendo força na mesa do brasileiro e o consumo per capita de proteínas, ou seja, mais baseado em carnes, tanto de frango, peixes, suínos, aves, vem aumentando e passando dos 82 quilos por habitante ao ano para praticamente 100 quilos. O brasileiro está consumindo mais carne. Enfim, é este cenário de forte demanda por proteínas que está também dando sustentabilidade às nossas energias, a toda a cadeia do campo que vem mudando então essa matriz produtiva, produzindo mais soja, milho, ou seja, o que, que o soja e o milho têm a ver com o consumo maior de carne. São os principais insumos então para ser produzida a ração.

0: animal, aonde a gente consegue transformar a ração, a proteína, em carnes, em derivados, em leite, queijos, enfim. Ou seja, ali no passado também o Brasil, o Rio Grande do Sul, tentou se industrializar, esmagando mais soja, só que nos anos 90 não se tinha um destino para o óleo de soja que era gerado deste aumento. Aí a indústria foi perdendo força, não foi tendo destino para o óleo não foi pagando a conta, foi tirando da conta do farelo e muitas indústrias de esmagamento aqui no Rio Grande do Sul acabaram por fechando as portas. E a gente já olhando para trás aí, quem é um pouco mais de idade lembra que aqui em Marau tínhamos indústrias de esmagamento, Passo Fundo tínhamos várias, e aí foi fechando uma a uma. E agora, a partir do ano 2010, 2015, se retomou então com o evento biodiesel, novamente a produção e o esmagamento de soja aqui no Norte Gaúcho. Isso traz uma sobrevida, traz uma disponibilidade maior, faz com que o Parque Fabril do Rio Grande do Sul mude de matriz e a maior disponibilidade então do farelo faz com que as proteínas sejam mais produzidas, ou seja, tenham mais acesso à comida e a gente consiga então acompanhar esse número dessa tendência de mudança de consumo da população brasileira, que era do carboidrato, agora passando então a consumir mais proteína. O que que a gente precisa para se tornar competitivo, para chegar ali na frente com uma oferta maior, é que os preços se equalizem e, ou seja, o produtor consiga produzir de uma forma equilibrada o grão, a indústria consiga processar, devolver em farelo e o grande produtor de proteínas também consiga acessar esse farelo num custo que seja compatível para transformar isso em carne, leite, queijo, ovos, salame, enfim, e lá na frente o consumidor também, por sua vez, tenha acesso a essas proteínas, que é o mais fundamental. Ou seja, a cadeia é uma engrenagem. Da lavoura ao balcão do supermercado, ela tem que se conversar e se equalizar para que todos, então, consigam sobreviver com o meio. Muitos perguntam também, quando se fala de combustível, de caminhão, o que que tem que ver com as aves, os porcos, o gado lá na granja. Ou seja, o combustível é a matemática do agro. Para atender, vamos agora, só o aumento de B15 para B16, esse 1% de mistura a mais no diesel, as usinas precisam muito mais de óleo de soja. E para extrair este óleo de soja, a indústria nacional é obrigada a esmagar cerca de 4 milhões de toneladas de soja em grão a mais. Então, a cada 1%, 4 milhões de toneladas, se nós chegarmos lá ao B25, hoje estamos no BB15, fazendo uma conta rápida, 10 pontos a cada 4 milhões, teremos então um bom aumento aí de demanda por soja no Brasil inteiro e vamos industrializar o nosso produto. Portanto, o avanço desta cadeia funciona como uma verdadeira âncora de segurança para que a pecuária, a suinocultura, a população tenha mais oportunidade. Enfim, todos esses assuntos, mais entre outros, a securitização que está em votação, vai ou não vai, aprova ou não aprova, vamos discutir no próximo sábado, no 45º Encontro dos Suinocultores, lá na comunidade de Veado Pardo, aqui no interior de Marau, onde teremos oportunidade, então, de conversar, trocar ideias, escutar bastante a cadeia produtiva, no qual a gente aprende muito. Então, espero que todos possam se fazer presente, principalmente os suinocultores, que é um convite da Associação dos Suinocultores de Marau, para este encontro no próximo sábado, na comunidade de Veado Pardo, aonde nos encontraremos para discutirmos, trocarmos ideias e, com certeza, sair de lá muito melhores do que fomos, com o conhecimento que cada um passa para o outro. Para hoje, então, seriam essas informações. A todos um bom dia e até a próxima oportunidade.
1: Rogers, é a gente que te agradece pela disponibilidade de estar conosco todas as quartas-feiras. Muito obrigada, Roges Panhussati, nosso comentarista de agro, convidado como palestrante de mais um encontro de suinocultores aqui de Marau, evento da Suimar, que acontece no próximo sábado. 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
1: CMN estende prazo de financiamento do Move Brasil. Parecer do PLP dos combustíveis é protocolado na Câmara. Deve ser votado no dia de hoje. Mais de 500 mil de pessoas bloquearam acesso a sites de apostas. FMI diz que expectativas de inflação bem ancoradas devem ajudar a América Latina no choque de petróleo. Mais informações também a respeito da movimentação do mercado financeiro. No dia de ontem, o dólar fechou a terça-feira em leve alta frente ao real, voltando ao nível de R$ 5,02. O aumento da percepção de risco geopolítico após os ataques dos Estados Unidos ao Irã, a gente falou sobre isso ontem de manhã, castigou aí as divisas emergentes, que devolveram os ganhos do pregão da segunda, quando houve certo otimismo com o avanço das negociações e a possibilidade da abertura do Estreito de Hormuz. Dólar e fechou então a terça-feira cotado a R$ 5,02. A Caixa paga o Bolsa Família para os beneficiários com o número de inscrição social de final 8. O vazamento de dados do INSS agora com a confirmação. Foram 2,8 milhões de CPFs, 98% deles de pessoas já falecidas. Há 3 dias do prazo, quase 10 milhões de contribuintes ainda não enviaram a declaração do imposto de renda. O Ministério manda recolher lote de azeite impróprio para o consumo. E também a informação da Frente Parlamentar, que está criando um projeto contra o anúncio e o patrocínio das BETs. Assuntos de economia para a gente fechar essa primeira hora, essa primeira parte aqui do programa Conectado. Já já tem as notícias da hora, a atualização de destaques nacionais e internacionais. Depois eu volto para trazer a segunda parte do programa, a segunda hora aqui do nosso Conectado. 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
2: 8 horas. 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Dois homens foram mortos a tiros na noite desta terça em uma residência em Imbé, no litoral norte gaúcho. Um jovem de 19 anos também foi baleado e ficou ferido. O crime aconteceu por volta das 10 horas da noite. Testemunhas relataram que os autores dos disparos chegaram em um carro branco, invadiram a casa em que as vítimas estavam, atiraram e fugiram. De acordo com a Guarda Municipal de Imbé, as vítimas fatais tinham 28 e 54 anos. O jovem baleado foi encaminhado para atendimento médico. Ainda não há atualização sobre o estado de saúde dele. O caso será investigado pela Polícia Civil. A Polícia Federal e a Controladoria Geral da União deflagraram nesta quarta-feira uma nova fase da Operação Sem Desconto, que mira um esquema nacional de descontos indevidos em aposentadorias e pensões do INSS. Nesta quarta, forças de segurança cumprem 31 mandados de busca e apreensão, 8 medidas cautelares de monitoramento eletrônico e outras medidas constritivas, como bloqueio de bens, para garantir o pagamento de dívidas. As medidas foram autorizadas pelo Supremo Tribunal Federal e miram alvos no Distrito Federal e nos estados de Pernambuco, São Paulo e Paraíba. 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Israel anunciou nesta quarta-feira que matou o novo chefe do Hamas na faixa de Gaza, Mohamed Odeh. Então chefe de inteligência do quartel-general de inteligência do grupo terrorista Palestina, ele foi alvo de uma ofensiva no dia de ontem, terça. O Hamas ainda não se pronunciou sobre o caso. O primeiro-ministro de Israel, Benjamin Netanyahu, afirmou em um comunicado que Mohamed Odeh atuou como chefe de inteligência do Hamas durante o massacre do dia 7 de outubro. 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

0: Mano, que música é essa?
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0: Acho que ele não conhece. Como é que canta mesmo?
1: Do cinema.

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0: amigo, olá minha amiga, eu quero desejar para vocês muita paz, muita luz, que o coração possa acolher a graça de Deus que está sempre vindo ao nosso encontro e nós possamos fazer bem todas as coisas. Eu gostaria de conversar sobre a felicidade. A felicidade será apenas um instante? Ou nós podemos ter uma felicidade duradoura? A felicidade certamente significa vida bem-sucedida. E sobre isso é fácil conseguir unanimidade. Mas a questão é como conseguir uma felicidade duradoura? Será só uma questão de postura? Uma questão de estilo de vida ou das circunstâncias que envolvem a cada um? Felicidade significa estar bem consigo mesmo e de acordo consigo mesmo. Mas também é certo que a felicidade absoluta, como muitos pretendem e imaginam, está vedada a nós seres humanos. O que experimentamos é sempre uma felicidade relativa. A felicidade absoluta, dizem-nos os teólogos em seus escritos, nos espera somente após a morte no céu, quando não haverá mais necessidade e nós seremos plenos. Daí a palavra plenitude. Em nosso dia a dia, a felicidade é sempre atacada e ameaçada. Não podemos de forma nenhuma tê-la no sentido de possuí-la, agarrá-la e segurá-la com a mão. Só raras vezes conseguiremos experimentar um momento de felicidade absoluta. No momento em que temos esta experiência, nada falta. Mas pode ser que no instante seguinte já nos sintamos de novo dilacerados. Algo vai mal em nossa vida, uma experiência de dor, de morte, de falta de saúde, já vem e abala o coração de quem antes sentia a felicidade. Por isso a felicidade é aquele estado de alegria, de satisfação, que acontece na nossa vida quando nós assumimos a vida como ela é. Um filósofo da antiguidade dizia: não te esforces para que as coisas aconteçam como desejas, mas deseja os acontecimentos como acontecem e terás uma vida feliz. Ou seja, nós precisamos viver na situação em que nós estamos inseridos, sem continuamente só desejar outra coisa, outra realidade. O importante é viver a vida que nós temos, a situação que nós temos, e ir superando sempre da melhor forma e encontrar nisso aí, nessa realidade, razões para ser feliz. Um forte abraço. Deus te abençoe em nome do Pai, do Filho e do Espírito Santo. Amém. Até o próximo encontro.
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0: E a gente ouviu há pouco, e é tão bom de ouvir, né, as palavras de fé, as palavras de esperança do padre Ezequiel Dalpozo. Quadro Despertai para o Amor, abrindo a segunda hora aqui do Conectado, no oferecimento da padaria e confeitaria Fatini, o melhor café da manhã com o pão quentinho saindo do forno, lanches a qualquer hora do dia com uma grande variedade de doces e de salgados. 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Esta é a segunda parte do Conectado, programa de rádio jornalismo aqui da nossa emissora. Agora 8 horas 13 minutos, 14 graus no centro de Marau. 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Quarta-feira, 27 de maio de 2026. Para você, eu desejo de um excelente dia, de um bom restante de semana. E um bom dia também ao nosso comentarista das quartas-feiras, Sérgio Turra, deputado federal, trazendo para a gente sua opinião sobre diferentes assuntos todas as quartas pela manhã aqui no programa. Sérgio, bem-vindo, bom dia.
1: Bom dia, Ana Lúcia, bom dia, amigos e ouvintes da tua Rádio Alvorada. Ana, eu acho que não temos como não deixar de falar deste que é o projeto mais polêmico e que muito provavelmente ainda hoje à noite, nessa madrugada ou amanhã de manhã será votado, que é o da famosa, a PEC da famosa fim da escala 6x1, e que tem rendido tanto debate, tanto xingamento para alguns como eu, que tenta defender algo mais ponderado, pesando todos os lados, né? E que é colocado como se fosse o algoz dos trabalhadores, mas é uma grande mentira. Em primeiro lugar, o seguinte: se essa fosse uma medida de convicção do presidente Lula, do seu governo, ele teria implantado, eu não vou nem dizer no primeiro mandato dele, poderia, eu vou dizer no primeiro ano do seu governo, mas ele não fez isso, ele está fazendo agora justamente no período eleitoral, mais precisamente em cima das eleições. É óbvio o caráter eleitoreiro dessa medida, que pode causar prejuízos irreparáveis ao Brasil, e pior, aqueles que eles dizem proteger. O populismo costuma ser assim: quem eles dizem proteger é quem eles mais prejudicam. Porque o trabalhador que ganha menos é quem vai pagar essa conta mais cara, porque vai doer mais no bolso dele. Tudo vai ficar mais caro. É simples assim. Isso não significa que eu não seja a favor de uma evolução, de nós pensarmos numa escala 5x2, ou na liberdade total do trabalhador e empregador contratarem o tempo de serviço e, obviamente, as remunerações serem correspondentes. Por que que eu tenho que proibir alguém? O Brasil vai ser o único país que vai proibir alguém que queira trabalhar 6 dias na semana, salvo os profissionais liberais, obviamente, que já fazem isso, não é? Então, é um absurdo o que está acontecendo aqui. E eles, de um jeito muito demagógico, com dinheiro público, fazendo propagandas do mundo maravilhoso, em que as mães vão poder ficar mais com os filhos. Ora, que bom se fosse isso sem as dores das consequências de ter menos comida na mesa, menos empregos formais. E mais, Ana Lúcia, ontem, inclusive, nós tivemos uma reunião com o relator desta PEC, e ele, obviamente, que quase que confessou que adotou o substitutivo que ele vai levar à votação, porque é um ano de eleição, se viu espremido, porque muita gente tem medo da eleição. Ah, tem eleição esse ano, isso vai nos prejudicar. E olha só, isso não é uma eleição, é um país que está em jogo. Então, o período de transição ele é fundamental para que se adequem. Bom, é isso que nós queremos, é isso. Bom, como é que nós vamos chegar lá? Vamos, num período de transição, organizar o setor produtivo, por exemplo, frigoríficos, aves e suínos. tem um aspecto sanitário aqui que ninguém está se dando conta. Não é da noite para o dia, ou em 60 dias, ou em 12 meses, como a PEC está dizendo, que nós vamos acabar com a escala de produção. Nós vamos pegar milhares de galinhas poedeiras, né, que estão botando ovos, suínos, matrizes, né, que estão produzindo leitão, e vão parar de produzir porque agora vamos ter que diminuir a produção, porque não tem como produzir do mesmo jeito que a gente produz hoje. Já temos um déficit de 40 mil postos de trabalho, com a reforma vai passar de 100, ou seja, inviável. O que é que nós vamos fazer com esse excedente de animais? Com os frangos que passarem do ponto, soltar aqui em Brasília para o Lula dar milho para eles? Será que é isso? Então é um caos, é uma insanidade, Ana Lúcia. E o pior de tudo é que a esquerda, raivosamente, e eu falei isso porque testemunhei isso lastimavelmente e pessoalmente, eu nunca tinha vivido algo assim, de ameaças mesmo, eles vão para as redes sociais insuflando a militância raivosamente. Há um vídeo aí de um deputado, o Rachadinho Janones. Olha só, o cara roubou dos colaboradores dele, roubou, termo esse, ele fez rachadinha. Depois aqui, com o compadril dos seus protetores, ele fez um acordo que ele está devolvendo parceladamente o dinheiro. Esse cara não está na comissão de ética. Ele tem a petulância de, nas redes sociais, chamar quem pensa diferente dele de vagabundos, de desonestos, de vamos para cima deles, ou seja, de insuflar a população contra quem está pensando diferente, porque a gente tem que debater ideias, não é? E isso está chegando a um ponto, Ana, que ontem a oposição, especialmente liderada pelo PL, resolveu dobrar a aposta. Então, bom, então não vai ser a escala 5x2, vai ser 4x3. Por quê? E vai ter que ser aplicada, como o governo está dizendo, é o que não vai acontecer, imediatamente. Feita a votação, já no fim de semana seguinte, tem folga. Que isso o PT diz, mas não vai acontecer. Vai acontecer em 60, depois de 2 meses, depois lá da aprovação do Senado, ou seja, vai levar no mínimo uns 2 anos. Mas tinha que ser uma coisa mais organizada e talvez levar um pouquinho mais de tempo. 4 anos, talvez. A própria PEC originária de um deputado do PT previa 10 anos, certo? Mas por que que o PL está propondo essa radicalização? Para que efetivamente aconteça aquilo que vai acontecer. O Brasil vai quebrar. Mas aí tem que quebrar antes da eleição, porque o culpado disso tudo, Luiz Inácio Lula da Silva e o seu governo, precisa pagar essa conta, essa irresponsabilidade. Então, Ana, vamos ver o que vem pela frente hoje. Agora, pela manhã, para você ver como que as coisas aqui, quando querem, elas acontecem, nesse momento tem uma sessão convocada, é extraordinária, né? Porque iniciou às 8 horas da manhã, que ela é simplesmente está aberta para correr o prazo, para depois haver a leitura do relatório. Tem outra sessão de tarde para talvez poder ser votada essa PEC hoje à noite, talvez no início da madrugada ou amanhã, né? Que talvez seja o mais provável. Mas, enfim, vamos lidando com as coisas. Eu só espero que Deus ilumine o Brasil, porque se depender de quem comanda o nosso país, nós estamos à deriva e a tendência é que o futuro, infelizmente, não nos reserve perspectivas melhores. E o pior de tudo, enganando a população, especialmente aqueles que mais acreditam que isso seja, de fato, a salvação para ter melhor qualidade de vida, que eu não sou contra, obviamente, mas a gente precisa ainda subir alguns degraus para chegar nisso. Precisa haver um entendimento, um período de transição, e aí sim nós podemos chegar nisso. E quem sabe, oxalá, como nos países ricos, a hora trabalhada, a hora paga. Quem quer trabalhar mais, quem quer trabalhar às vezes uma semana, 2, 3 horas apenas por dia, pode fazer isso, noutra semana quer compensar e trabalhar 10, pode. Assim são os países ricos e para mim esse seria o sistema ideal, mas no Brasil não funciona. Não tem como funcionar, especialmente porque o governo sobrecarrega em impostos. E vou dar um último dado, Ana. Esse não tem nada a ver com empresas privadas. As prefeituras municipais, que já andam de chapéu na mão buscando dinheiro em Brasília, vão ter um custo para manter os serviços essenciais estimados, isso não sou eu que estou dizendo, é a Federação Nacional dos Prefeitos, em 35 bilhões de reais. Isso significa exatamente a metade, 50% da arrecadação nacional de IPTU. Você já viu aonde vai ir essa conta para ser paga? Aumento de impostos. Ou seja, sempre vai recair no bolso do pagador de impostos. E óbvio que quem sente mais é quem ganha menos. É contra essa loucura que a gente está tentando lutar, está tentando argumentar, está tentando chegar num denominador comum, Ana, mas em função da fúria raivosa e cega desses doentes, eu me permito dizer, depois do que eu vivi pessoalmente, nós estamos recebendo, ao invés de contra-argumentos, ameaças. E repito, não é o que vai me parar. Vou seguir defendendo o que eu acredito, porque a minha consciência, eu quero manter ela tranquila. Então, Ana, hoje era isso. Que Deus nos abençoe e que possa haver alguma mudança, que a racionalidade assuma as rédeas, porque nós não estamos tratando de uma eleição, nós estamos tratando do futuro de um país, do nosso país, Ana Lúcia.
0: Sérgio, muito obrigada mais uma vez e bom restante de semana para você.
1: Um grande abraço a todos, um bom restante de semana a todos. Até a próxima semana e vamos lá. De jeito nenhum vamos perder a fé na vida e a fé no trabalho. Um grande abraço a todos.
0: Agora, 8h23, 14 graus a temperatura. 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É a criançada que vai poupando e que vai também colecionando os Guardiões do Futuro, Juca, Tino, Caramelo e também a Jujuba. Daqui a pouquinho, previsão do tempo, Vini Gaieschi falando de esportes e as notícias de segurança.
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0: Participação de luto. A funerária amaraense, juntamente com a companheira Marli, filhos Oberti, Odair, Fernanda, genro Sérgio, nora Fernanda, netos Eric, Gabriela, Renata e os demais familiares, comunicam o falecimento de Sabino José Ficanha, ocorrido ontem aos 75 anos. O corpo está sendo velado na comunidade de Três Cerros, em Marau. A celebração de despedida será hoje, em horário a ser confirmado aqui pela emissora, e logo após o sepultamento, no cemitério da comunidade de Três Cerros, em Marau. Comunicamos o falecimento de Sabino José Ficanha, ocorrido ontem, aos 75 anos.
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12: 8:30.
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0: 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Iaga Farma, da esquina da antiga rodoviária, que tem vaga de emprego, gente. Atenção você que tem disponibilidade de horário. Tem que ser maior de 18 anos, tá? É para trabalhar em horário comercial e finais de semana. O salário é compatível com o mercado. Interessados, comparecer no local, a Avenida Júlio Borella, esquina da Reinaldo Mate, a esquina da antiga rodoviária de Marau. Agora 27 para as 9, 14 graus a temperatura. Júlia Berguete Xavier chegando por aqui com algumas informações. Júlia, na área da segurança, para o nosso plantão policial. Bem-vinda, bom dia.
1: Bom dia, Ana. Bom dia aos nossos ouvintes. Exatamente. Vamos começar com uma brigada militar que realizou na terça-feira um patrulhamento rural preventivo em mais de 14 localidades do interior de Marau. Conforme a corporação, uma ação teve como objetivo ampliar a presença policial em áreas rurais, com averiguações e monitoramento em pontos estratégicos para a prevenção de crimes. O patrulhamento ocorreu sem nenhuma alteração. Durante a tarde, por volta da uma hora, a guarnição atendeu a um sinistro de trânsito com danos materiais, isso na rua José Vidmar, envolvendo dois veículos de passeio. Os automóveis trafegavam no mesmo sentido quando ocorreu a colisão. Os condutores realizaram teste do etilômetro, mas ambos resultaram então em negativo para a ingestão de álcool e não houve nenhum ferido. Ainda na terça-feira, Ana, alguns policiais militares foram acionados para atender uma ocorrência na comunidade de Três Cerros, onde uma pessoa foi encontrada sem vida em uma residência. A brigada, então, realizou o isolamento da área até a chegada da Polícia Civil e dos órgãos responsáveis pelos procedimentos periciais. Então, essa pessoa encontrada sem vida na comunidade de Três Cerros. E, ao final da tarde, também atendeu a uma ocorrência de violência doméstica, isso na rua Serafim Grando. Conforme relato da vítima, houve agressão e danos em um veículo após uma discussão familiar. O suspeito não estava no local quando a guarnição chegou e a mulher então foi encaminhada para a delegacia para registro das ocorrências e providências legais. Para finalizar, nós temos aqui na madrugada da quarta-feira, quando policiais militares localizaram um adolescente de 12 anos caminhando sozinho nas proximidades do trevo da ERS-324. Conforme a ocorrência, o menor relatou ter saído de casa após conflitos familiares. O conselho tutelar foi acionado e o caso foi encaminhado à Polícia Civil para a investigação e acompanhamento dos órgãos de proteção à infância. Então, esse adolescente de 12 anos caminhando sozinho no trevo da 324. Ana.
0: Temos o relato do Corpo de Bombeiros, também informações que foram atendidas nas últimas horas. Nosso contato hoje com o bombeiro de Moraes. Bom dia.
2: Bom dia. Bom dia, ouvintes. Vamos aos relatos das principais ocorrências atendidas pelo Corpo de Bombeiros de Marau nas últimas 24 horas. Na terça-feira, dia 26 de maio, às 7 horas e 20 minutos, caso clínico na Avenida Júlio Borella, bairro Centro. Às 10 horas e 14 minutos, caso clínico na rua Aurélio Giuseppe Dilda, bairro Bosque. Às 13 horas e 33 minutos, atendimento à vítima de disparo de arma de fogo, na localidade de Três Cerros, interior. Às 15 horas e 2 minutos, sinistro de trânsito, tipo queda de moto, na rua João Poster, bairro Jardim do Sol, envolvendo uma Honda Bis com placas de Amaral. Às 14 horas e 20 minutos, caso clínico na rua Eurico Becker Revelial, bairro Santa Lúcia. Às 16 horas e 40 minutos, caso clínico na rua Antônio Poleto, bairro Colina Verde. Essas foram as principais ocorrências atendidas nas últimas 24 horas pelo Corpo de Bombeiros de Amaral. Da sala de operações do Quartel Central, falou o bombeiro de Moraes.
1: Muito obrigada. Obrigada também a todos da Corporação de Bombeiros Voluntários aqui de Amaral. E a gente segue falando também do trabalho dos bombeiros agora do SCAB de Casca, porque um princípio de incêndio atingiu um dormitório de um apartamento localizado na rua Vitorino Monteiro. Isso no município de Casca, no dia 26. Segundo o SCAB, Serviço Civil Auxiliar de Bombeiros, que realizou a vistoria no imóvel, apesar dos danos materiais registrados, ninguém ficou ferido. De acordo com a corporação, o morador percebeu o cheiro de queimado e a fumaça saindo do cômodo e utilizou extintores para conter as chamas antes da chegada das equipes de emergência. A ação evitou que o fogo se espalhasse para os demais ambientes do apartamento. E durante a análise preliminar, os bombeiros então constataram danos no quarto, incluindo o comprometimento das instalações elétricas e avarias nas estruturas de gesso. Também foram destruídos equipamentos e objetos que estavam no ambiente, entre eles aquecedor elétrico, aparelho de ar-condicionado, ventilador, máquina de costura e um aspirador. O caso deve passar, então, agora por perícia técnica para definir onde que as chamas iniciaram, então, nesse incêndio que aconteceu no município de Casca.
0: E o Corpo de Bombeiros Militar de Soledade atendeu, no final da tarde de ontem, uma ocorrência de trânsito na BR-386, no quilômetro 235, e conforme as informações repassadas, um caminhão que acabou tombando, só que teve vazamento de combustível, possivelmente álcool. A guarnição dos bombeiros foi acionada para atender ao acidente e constatou que sim, que houve vazamento. Por isso foi feito o isolamento da área e acionada a Polícia Federal, a CCR, que é a concessionária que detém, né, ali toda a concessão da 386. E foi verificado então que essa carreta estava com 50 mil litros de álcool, sendo que até o momento do vazamento foi constatado, né, cerca de 2 litros que vazaram. Então a FEPAM, que é o órgão ambiental do estado, também foi acionada. Apesar do susto, foram registrados apenas danos materiais, sem vítimas e sem foco de incêndio. O local permanece guarnecido pelas equipes para evitar riscos e garantir a segurança da rodovia e também para evitar os danos ao meio ambiente. Uma carreta carregada com álcool que tombou e teve vazamento desse álcool, desse combustível, e por isso também toda essa situação na BR-386, à altura do quilômetro 235 em Soledade. 20 para as 8, 14 graus de temperatura. Obrigada, Júlia Berguete Xavier, que contribuiu aqui com as informações na área da segurança. 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
0: Participação de luto. A funerária marauense, juntamente com a companheira Marli, os filhos Oberti, Odair, Fernanda, Genro Sérgio, Nora Fernanda, netos Eric, Gabriela, Renata e os demais familiares, comunicam o falecimento de Sabino José Ficanha, ocorrido ontem aos 75 anos. O corpo está sendo velado na comunidade de Três Cerros. A celebração de despedida será hoje, às 14h, e logo após o sepultamento no cemitério da comunidade de Três Cerros. Comunicamos o falecimento de Sabino José Ficanha, ocorrido ontem, aos 75 anos, agora com a confirmação do horário da celebração de despedida, que será hoje, às 14h.
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4: 8:46.
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0: 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Agora 12 para as 9, 14 graus a temperatura. 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
0: Kátia Valente, nossa meteorologista, e as informações relacionadas às tendências do tempo para a região.
2: Olá, pessoal. Nesta quarta-feira temos ainda uma atmosfera bastante úmida aqui pelo estado, mas aqui na nossa região também já

0: temos condições, né, de ter um tempo um pouco mais firme, então, eventualmente uma nebulosidade um pouquinho maior, mas tem a presença do sol. Então, assim, é um tempo mais nublado que predomina hoje em grande parte do Rio Grande do Sul, principalmente pela manhã e à tarde, então, ficando um pouco mais estável a atmosfera por aqui. As temperaturas da tarde vão oscilar entre 18 e 20 graus, ou seja, é uma temperatura até agradável, né? Não tem mais aquele frio predominando e ainda porque nós temos umidade presente na atmosfera, então faz com que as temperaturas não sejam tão extremas, nem o frio pela manhã, nem calor à tarde. Na quinta-feira, vamos ter mais um dia com a presença do sol, variação de nebulosidade. Pela manhã, temperatura deve oscilar entre 9 e 11 graus e à tarde, máximas entre 21 e 22 graus em média por aqui. E aí, na sexta-feira também, vamos ter aí ainda a presença do sol e temperaturas assim, com uma amplitude um pouquinho maior, porque na sexta-feira pela manhã as mínimas oscilam entre 12 e 14 graus e à tarde máximas entre 20 e 22 graus. Porém, a partir da tarde da sexta-feira, a nebulosidade deve aumentar um pouquinho mais e aí todos os prognósticos indicam que podemos até ter alguma chuva aí entre a sexta-feira à tarde e ao longo da manhã de sábado. Com a previsão do tempo, Kátia Valente.
1: Kátia, muito obrigada pelas tuas informações. 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Agora, 9 para as 9, já já tem temática com o colega José Maculan. E por aqui é hora de informações esportivas com o Vinícius Gaieschi.
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5: Alô, você ligado na programação da tua Rádio Alvorada. Uma excelente quarta-feira para você. Vamos chegando com os esportes por aqui. O Grêmio ficou no empate em 2-2 com o Montevideo City Torque dentro da arena na terça-feira e vai jogar a repescagem da Sul-Americana, vai inflar ainda mais o seu calendário em 2026, pós-Copa do Mundo. Um jogo que, para quem foi assistir de sangue doce, foi um jogo divertido de assistir. O Grêmio criou boas chances, o Montevideo City Torque criou boas oportunidades também. Mas para o torcedor do Grêmio que estava interessado na partida, foi um jogo também para coçar a cabeça novamente e questionar algumas escolhas do técnico Luiz Castro. Começando pelo time inicial, que o técnico português optou por não escalar Gabriel Meck, que no segundo tempo entrou e mudou o time do Grêmio para melhor. E aí fica aquele questionamento de por que não começar com Gabriel Meck desde o início? Arthur também entrou durante a partida e mostrou que ele é literalmente muito diferente dos demais. O Grêmio vai ter que fazer uma forcinha extra para manter o meio-campista aqui em Porto Alegre. Eu não sei se o Grêmio vai ter essa força, mas é um jogador completamente diferente. Ele é muito acima da média. E talvez se esses dois jogadores tivessem começado desde o início, o Grêmio tivesse saído com a vitória e ter conquistado o primeiro lugar na sua chave. O Grêmio criou boas oportunidades, parou em várias defesas do goleiro da equipe uruguaia, mas também cedeu muito espaço. É um Grêmio que tenta se encontrar na temporada, ainda não se encontrou, mesmo contra adversários ditos mais frágeis. Mas o que fica mesmo no questionamento é essa questão de por que não começar com Gabriel Meck e Arthur desde o início, que foram os dois jogadores que deram uma nova cara para o Grêmio na segunda etapa. O Grêmio então vai ter esses dois jogos a mais da repescagem na volta da Copa do Mundo e agora tem mais um jogo antes da parada para a Copa do Mundo contra o Corinthians também na Arena no sábado. A gente vai escutar agora o que o técnico Luiz Castro falou logo após a partida de Grêmio 2 e Montevideo City Torque também 2.
3: Em relação ao jogo de hoje, não conseguimos o objetivo fundamental que queríamos passar, qualificarmos em primeiro. O objetivo era qualificarmos em primeiro lugar, não em segundo lugar. Ficámos pelo meio do objetivo, não era o que queríamos. Em relação ao jogo, foi uma segunda parte muito melhor que a primeira parte. Uma segunda parte em que montámos linha de 3 e a primeira parte tínhamos a linha de 4 com um primeiro volante o Pérez, com um segundo volante o Tiago e depois, em função daquilo que era a linha de 5 deles, com o Bright White e o Vini a jogarem mais em corredor central em cima da linha deles, com o Bright a baixar um pouco mais para pegar mais no jogo, como tínhamos feito com o Santos. O jogo ficou muito limitado em termos de opções ao intervalo, porque fizemos até aí 4 substituições, vítima também daquilo que foi a saída do Luís Eduardo e do Pavon, que nos limitaram muito, quer a dinâmica de corredor, quer aquilo que eram as opções ao longo do jogo. Ao longo da segunda parte dominámos bem o jogo, criámos várias situações, penso que merecíamos ter ganho o jogo, mas infelizmente não o conseguimos. Fica uma vontade muito grande da equipa, uma entrega muito grande da equipa, mesmo em desvantagem continuámos a fazer o mesmo que fizemos no último jogo com o Santos, a continuarmos a correr atrás do resultado, infelizmente não conseguimos.
5: Também na terça-feira a gente conheceu os confrontos da Copa do Brasil da próxima fase. A gente já conhece então o caminho da dupla Grenal e também do Juventude. Os jogos acontecem somente após a Copa do Mundo e já tem uma data pré-programada. As partidas de ida vão ser distribuídas entre o dia 1º e 2º de agosto e os jogos da volta entre os dias 5 e 6 também do mês de agosto. O Grêmio vai ter uma pedra no sapato, vai enfrentar o Mirassol, que é uma equipe que o Grêmio nunca venceu, o duelo decisivo sendo na Arena. O Juventude vai enfrentar o Atlético Mineiro e deixei para o final também para falar de Internacional e Corinthians, jogaço, rivalidade a nível nacional, já decidiu Copa do Brasil. O próprio Inter já eliminou o Corinthians lá em Itaquera, também em Copa do Brasil, então é um jogaço que a gente vai ficar de olho na volta da Copa do Mundo, onde acredito que não tenha favorito, porque o Corinthians é uma grande equipe, o Inter também é, e o fator local vai ser extremamente diferencial. A gente vai falar bastante sobre esses confrontos quando chegar mais perto a data, mas acredito que seja o jogo dessa fase, além de Fluminense e Vasco, que é um clássico carioca. Mas a gente fica na expectativa para esse Inter e Corinthians, com o duelo decisivo sendo lá em São Paulo. E falando de Copa do Mundo, a seleção norte-americana divulgou os seus convocados para a Copa do Mundo, que será sediada também lá nos Estados Unidos da América. O técnico Maurício Pochettino divulgou a sua lista e tem um nome que a gente conhece aqui do Rio Grande do Sul que acabou ficando de fora. O volante Johnny, ex-internacional, ficou fora por lesão. Jogador que vinha atuando muito bem no Atlético de Madrid vai perder então a Copa do Mundo. Outros destaques dessa seleção americana são o Christian Pulisic, o Tyler Adams do Bournemouth e o Weston McKennie da Juventus, que são os três grandes destaques dessa seleção americana, que não é uma das favoritas, mas a gente sempre espera que possa surpreender. Acredito que se passar da primeira fase já está de bom tamanho para a seleção norte-americana.
1: Vini, brigadão, tá? Um abraço para você, Vinícius Gaieschi, nosso comentarista esportivo, para a gente fechar o Conectado de hoje. A seguir, notícias da hora e depois o Zé Maculan apresenta o Temática. Gente, boa quarta-feira, paz e bem a todos.

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3: 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Vamos ao giro da reportagem da Rede Tua Rádio.
4: Em Marau, destaque para a campanha do Agasalho, que iniciou no sábado 23 de maio e que segue ao longo de toda esta semana. As doações podem ser entregues em diferentes pontos de coleta, como, por exemplo, a Secretaria de Desenvolvimento Social, o Balcão do Imigrante, as unidades do Corpo de Bombeiros, a sede da Brigada Militar Mirim e também no CT Zaparoli Futsal. A campanha desse ano é direcionada para roupas de inverno, calçados e cobertores, em bom estado de conservação. A ação é desenvolvida através da Secretaria Municipal de Desenvolvimento Social. Da tua rádio Alvorada de Marau, Ana Lúcia Jacomini.
5: A Câmara de Vereadores de Lagoa Vermelha dará início na próxima segunda-feira, dia 1º, à campanha do Agasalho 2026. A ação tem como objetivo arrecadar roupas de inverno, calçados e cobertores que serão destinados à população em situação de vulnerabilidade. A campanha vai até o dia 30 de junho. As doações poderão ser entregues diretamente na recepção da Câmara durante o horário de expediente. A iniciativa faz parte do programa Câmara Solidária, instituído em 2018. Da tua Rádio Cacique de Lagoa Vermelha, Rudimar Galvão.
6: Em Soledade, a Brigada Militar prendeu 2 pessoas por tráfico de drogas após investigação sobre uma residência utilizada para armazenamento e distribuição de entorpecentes. Durante a ação, foram apreendidos mais de 124 gramas de cocaína, já fracionadas para comercialização, além de 2 celulares. Os suspeitos foram encaminhados ao Hospital de Caridade de Frei Clemente e posteriormente apresentados à DPPA, onde foi lavrado o flagrante. Da tua Rádio Cristal de Soledade, Kathleen Gox.
7: O Sesc Vacaria realiza nesta quarta-feira uma programação especial em alusão ao Dia do Desafio, iniciativa que busca incentivar a prática de atividades físicas e hábitos saudáveis. As ações serão gratuitas e abertas à participação de toda a comunidade, reunindo atividades voltadas a diferentes faixas etárias. A expectativa é mobilizar a comunidade em um momento de integração, movimento e conscientização sobre a importância da atividade física para a saúde e qualidade de vida. Da tua Rádio Fátima de Vacaria, Luiz Barreto.
8: E a Orquestra Municipal de Garibaldi apresenta no próximo domingo, dia 31 de maio, o concerto Som Brasil, no Clube Integração em Garibaldi, com entrada franca. Sob direção artística do maestro Luiz Carlos Zene Júnior e participação especial do solista pernambucano Silas Isidio, o espetáculo celebra a riqueza, a diversidade e a força da música popular brasileira. O repertório reúne obras consagradas de nomes como Tom Jobim, Elba Ramalho, Ginga, Adir Blanc e Ari Barroso. Para conduzir essa travessia sonora com ainda mais autenticidade, o concerto contará com a participação especial de Silas Isidio, que tem interpretação refinada e transita com elegância pela bossa nova, evocando o estilo marcante da década de 60. Da tua Rádio Garibaldi, Luiz Henrique Guarnieri.
9: Em Veranópolis, a Câmara de Vereadores realiza nesta quarta-feira, dia 27, a sessão solene de entrega da Medalha do Mérito Legislativo, Medalha Femaçã. O evento acontece às 7 horas da noite no auditório da Associação Comercial Cultural e Industrial, a ACIV, com transmissão ao vivo pelas redes sociais da Câmara. A homenagem reconhece pessoas e entidades que se destacam pela trajetória e pelos relevantes serviços prestados ao município de Veranópolis. Entre os homenageados estão o Colégio Regina Selle, o Lions Clube de Veranópolis, a Vinícola Antônio Bin, a Brigada Militar de Veranópolis, o Planalto Futebol Clube, além de lideranças comunitárias, clubes, cooperativas e representantes da comunidade local. A solenidade é aberta ao público. Da tua Rádio Veranense de Veranópolis, Mário Vivan.
10: A terça-feira, 26 de maio, marcou o dia festivo e concluiu a 147ª Romaria de Nossa Senhora de Caravaggio, com a presença de mais de 18 mil fiéis no Santuário Diocesano, em Farroupilha. A programação oficial iniciou ainda no sábado, dia 23, e seguiu no domingo, com o lema Morada Consagrada de Deus, Rogai por Nós, em comunhão com a temática da Campanha da Fraternidade 2026. Conforme o comandante do 36º Batalhão de Polícia Militar, Tenente Coronel Giovanni Gomes, os três dias de Romaria reuniram um público de 83 mil pessoas. Da Tua Rádio São Francisco de Caxias do Sul, para a Rede Tua Rádio, Daniel Rodrigues.
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0: Com as bênçãos do universo, estamos renovando aqui o nosso bom dia. Hoje, bom dia de quarta-feira já no dia 27 de maio de 2026. Que honra! Hoje em destaque é o Dia Nacional da Mata Atlântica, o Dia do Profissional Liberal e também o Dia do Serviço de Saúde. 9:10, 15 graus, o solzinho que aparece um pouco tímido, mas a promessa de que o dia será de sol, pelo menos é a previsão que temos pela frente aí. 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Temática entrevista, mais uma vez, aqui o destaque para o nosso Saúde Bucal. Mais uma vez com a gente aqui, bem-vindo ao vivo, doutor Ariel Weingarter. Doutor, outra vez, bom dia, que bom tê-lo com a gente hoje.
1: Bom dia, Macula, bom dia a todos os ouvintes.
0: Tudo bem contigo?
1: Tudo certo.
0: Tranquilo, quarta-feira que o sol aparece, né?
1: Esse friozinho tá bom também.
0: Tá bom, né? 15 graus, tá maravilhoso. Bom, e você traz o que pra gente hoje?
1: Vamos falar justamente dessa parte, né, que a gente escuta muito as pessoas às vezes falar, né, ah, eu vou fazer minha cirurgia no frio, que é melhor.
0: Opa!
1: Né? Será que isso realmente é melhor?
0: No frio, será que é melhor?
1: Vamos responder isso, né, principalmente aqui para as pessoas, vamos desvendar se isso aí é mito ou se é verdade, né. Uma das coisas que é importante a gente deixar claro, a estação do ano por si só, né, sozinha, por conta dela, ela não vai determinar esse sucesso da cirurgia, né, então é importante as pessoas terem essa clareza, não é que, ah, somente no frio eu tenho uma cirurgia mais confortável, né, então o que a gente sempre precisa avaliar, né, a gente precisa ter uma técnica da cirurgia correta, né, uma avaliação correta também, né, uma indicação do procedimento de forma correta e principalmente o que? O paciente ter um cuidado pós-operatório, né? Ter uma higiene e seguir as recomendações que o dentista passa também, né? Então isso é muito importante para a pessoa ter clareza disso, né?
0: Então, na verdade, ao longo do tempo se cria um mito em cima disso. Ah, vou fazer no inverno porque a minha cicatrização vai ser melhor.
1: Na verdade, o que que acontece? Quando a gente faz no inverno, o fator que realmente interfere é que é mais frio. No calor, né, uma das recomendações que a gente escuta muito quando a gente faz uma cirurgia, né, ou passa por algum procedimento, a pessoa fala, não vai no sol, não vai se expor no calor, né? Realmente, o calor, ele atrapalha um pouco na recuperação da cirurgia, no sentido de ter inchaço, né, de ter a tendência de ter um desconforto. Então, a cirurgia no frio, ela é melhor? Sim, ela é melhor, né? Mas ela é muito mais importante as pessoas terem clareza dessas outras coisas que a gente comentou aqui, que são muito mais importantes do que propriamente ser no frio ou no calor, né? Mas respondendo essa pergunta, ela é melhor ser feita no frio. Por quê? No frio, a gente tende ao quê? Ficar nos ambientes, quando a gente passa pela rua, é um ambiente mais frio. Então, quando a gente faz cirurgia, coloca gelo, né? Então, a gente já tem essa melhora em relação a isso. Então, ela realmente, se for colocar ao pé da letra, ela é mais favorável, né? Então, isso realmente acontece, seria uma verdade, né?
0: Isso para qualquer tipo de cirurgia ou só questão da saúde bucal?
1: Principalmente, voltando a maior parte das cirurgias, tá? Quando a gente fala de cirurgia em si, isso sempre vai ser melhor, assim, nível de conhecimento para as pessoas, né?
0: E bucal melhor ainda?
1: Com certeza. Então, é importante isso. Só que o que é muito importante as pessoas terem essa clareza. O cuidado pós é muito mais importante do que se tá frio ou tá quente. Porque, às vezes, a gente faz cirurgia no frio e onde é que a gente vai? Lá perto do fogão a lenha. Né? E eu falo porque isso às vezes acontece na clínica, eu pergunto pro paciente, tu tá se cuidando? Sim, bah, fiquei no fogão. E eu,
0: bonito.
1: Não adiantou fazer no frio?
0: Né? Aí não adianta, né?
1: Então a gente tem que ter esse cuidado também, porque às vezes não é só aquela falsa sensação de que, poxa, eu vou fazer no frio e tá tudo resolvido, né? Então a pessoa precisa tomar os remédios, né? Não se expor ao calor ali, como eu dei o exemplo do fogão a lenha, né? Cuidar, às vezes a pessoa fica no ar-condicionado quente o dia inteiro, também não vai mudar, tá frio lá fora, né?
0: Então, exatamente.
1: Esse cuidado, é o que eu costumo dizer, que a cirurgia, ela sempre é metade e metade. É metade o meu procedimento como profissional, porque eu também preciso fazer uma técnica correta para a pessoa ter uma recuperação boa, e a outra metade é ela seguir as recomendações, né? Então, ela é sempre esse resultado depois, ele é meio a meio. Metade de quem faz e metade de quem está se recuperando, né?
0: E para você, profissional, é mais fácil no inverno, no verão? Qual é a estação ou qualquer estação
1: para ti? A gente não... Para nós
0: não tem diferença nenhuma.
1: É muito tranquilo nesse sentido, porque, né, a gente que está fazendo, então não tem essa alteração, né? Ainda mais quando a gente está falando, eu vou fazer uma extração do siso, ou até mesmo eu vou fazer um implante, né? Então, isso normalmente não tem uma alteração para a gente que está fazendo ali, né? Isso não...
0: Então, na verdade, as pessoas que te procuram, olha, doutor, eu quero fazer no inverno, já tem esse conhecimento, então, na verdade?
1: Isso eu confesso que eu escuto relativamente bastante, tá? Então, às vezes as pessoas vêm no verão e elas falam, mas eu vou fazer mais ali pro inverno, ali que eu sei que é mais tranquilo, né? Então, às vezes as pessoas escutam falar muito sobre isso, né? E tem isso em mente, muitas pessoas que eu acredito que estão escutando a gente agora pensam dessa forma, né? Então, realmente, chama-se de crença popular, né? Que é muito difundido aqui, mas realmente, ela acaba sendo um pouco mais confortável e muitas vezes o mais importante é a pessoa ter clareza disso, que mesmo estando no inverno, ela precisa seguir as recomendações, né? Que vão fazer muito mais diferença do que isso.
0: Você falava da questão do inchaço, que no verão ele se apresenta com maior intensidade. É por causa da questão da circulação do sangue no inverno?
1: Isso, porque quando a gente vai no frio, né? No inverno, no calor, o que acontece? O sangue, ele acaba fazendo uma vasodilatação, né? Os nossos vasos, que a gente chama. O vaso, ele aumenta de tamanho. E por isso acontecer, tem mais fluxo de sangue. Então, o inchaço, às vezes, ele tende a ser maior, né? Então, que nem a pessoa fazer um procedimento cirúrgico agora e cozinhar ali, provavelmente, no dia seguinte, ela vai ficar extremamente inchada.
0: O inchaço é normal ou cada pessoa, ela tem diferença nisso tudo?
1: Vai depender muito o quê? Quando a gente classifica o tipo de procedimento, né? Então, é muito importante iniciar por isso, né? Porque às vezes, dou um exemplo aqui de às vezes tu for fazer um implante e às vezes tu for tirar um dente do siso, ao contrário do que as pessoas pensam, às vezes o implante é mais fácil. Porque às vezes a pessoa cria aquilo na cabeça dela, fala, meu Deus, vão colocar um parafuso ali e tal, é uma coisa, né? Aí, às vezes, eu faço um implante ali, um implante só, simples, dá 5 minutos, a pessoa fala, é sério que já acabou? Né? E, às vezes, a gente vai tirar um dente do siso que tem um nível de complexidade maior, onde a gente demora 30 minutos para fazer a extração, né? Então, o procedimento, às vezes, de uma remoção de siso, ele pode ser muito mais... O pós-operatório, ele pode ser muito mais complexo do que um implante. Né? Então, é um viés que eu vejo que as pessoas às vezes pensam ao contrário, né? Não, meu Deus, eu vou fazer um implante, nossa, é o fim do mundo, né? Mas na verdade ele acaba sendo muitas vezes um processo relativamente simples. Então, é é fundamental avaliar esse tipo de procedimento, mas às vezes você faz o mesmo procedimento muito próximo em uma pessoa, né, independente de faixa etária, tudo, e tu faz esse mesmo procedimento em outra pessoa e tu percebe níveis diferentes de recuperação. Principalmente por quê? Porque nós estamos falando dessa questão do pós-operatório. Tem pessoas que não tomam nenhum antibiótico depois da cirurgia.
0: Sério?
1: Sim. Aí vem um familiar, eu vou atender a mãe, o tio, o parente. Ah, ele nem tomou os remédios lá, sobrou tudo lá em casa. Então, como é que é a recuperação desse paciente?
0: Pois é.
1: Não vai. É, só se ele tiver sorte, né? Porque a gente também tá falando de um organismo, a gente, né? A gente não tá falando de uma matemática, né? Sim. Mas pensando nesse sentido, a pessoa, ela tem essa variável de ser um ser humano, que às vezes realmente o que é feito para um é diferente para outro, mas via de regra, quando é seguido essa recomendação que a gente passa, tomado esse cuidado, muitas vezes o pós-procedimento é muito tranquilo, né? Ao contrário do que era lá antigamente, que as pessoas ficavam extremamente preocupadas, nervosas, por isso que se criou muito medo do dentista, né? Esse pavor, né? Então, isso que priva muitas pessoas até hoje.
0: Eu sei que você conversa muito com os teus pacientes, né? Troca ideias, ouve as sugestões. No caso, bom, eu quero fazer a cirurgia lá no inverno e é no verão. Como é que é a tua conversa com eles, hein?
1: É, o que eu sempre penso, né? Que tu esperar o inverno é tu adiar um tratamento que é necessário, né? Então, muitas vezes a gente vai nesse intuito de querer adiar isso e a gente vai se tornar algo, muitas vezes, simples em algo maior ainda. Então, essa é a minha visão que eu passo sempre pro paciente. Porque hoje, no verão, não precisa realizar enxerto de osso, o teu tratamento é esse aqui. Uhum. Às vezes, a pessoa vai demorar porque, eu vou voltar no inverno, aí, esse inverno não deu, vou voltar só no outro, né? E aí, quando ela chega para mim, eu falo, olha, aquele procedimento que a gente combinou, não dá mais. Agora nós vamos ter que realizar esse outro procedimento, que ele é mais demorado, ele custa mais, tu vai ter que passar por dois procedimentos, antes era um. Então, tudo isso acaba se tornando mais complicado nesse sentido, né? Então, é essa a ideia que eu tendo a falar para o paciente, porque é que nem o nosso carro. Eu tô com um pequeno problema no carro ali, que eu tô vendo que ele tá falhando de vez em quando. Mas eu consigo andar. Mas eu vou deixar para arrumar ele só ano que vem. Né? Então,
0: aí daqui a pouco fica na estrada.
1: Entendeu? Então, poxa, quanto custaria eu ter arrumado antes e qual é o transtorno que teria me gerado? Em comparação a lá na frente, poxa, de repente eu tenho que fazer o motor inteiro, deixar o carro um mês parado. O que é mais simples hoje de ser resolvido, né? Então, é importante a pessoa ter clareza para não adiar isso e não levar tão adiante cada vez mais, né? Porque, que nem eu falei, o próximo inverno acaba passando 2, 3 invernos e ainda a pessoa não resolveu, né?
0: Temática entrevista, o destaque para o nosso Saúde Bucal. Doutor Ariel, algo mais pra gente? Fica à vontade.
1: É nós deixar bem claro aqui para as pessoas essa questão do frio e calor aí em relação à cirurgia. Espero que tenha sanado muitas dúvidas aí das pessoas que estão nos ouvindo hoje.
0: Mais informações?
1: Pode nos chamar pelo 999-65-3085.
0: Um abraço, até a próxima.
1: Até.
0: 9:24, agora com 15 graus no Temática. Voltamos na sequência. 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
0: 9:25, Marau com 15 graus, falecimento. A funerária marauense, juntamente com a companheira Mali, filhos Huberti, Udair, Fernanda, genro Sérgio, nora Fernanda, netos Eric, Gabriela, Renata e demais familiares participam do falecimento de Sabino José Ficanha, ocorrido ontem aos 75 anos. O corpo está sendo velado na comunidade de Três Cerros, Marau. Celebração de despedida acontece hoje às 14h e logo após sepultamento no cemitério da mesma localidade. Comunicamos o falecimento de Sabino José Ficanha, ocorrido ontem aos 75 anos.
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0: 9h26.
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1: 9h30, gente. 9h30, Amaral com 15 graus na sua supermanhã de quarta-feira, 27 de maio. Júlia, bom dia aqui no Temática com a gente.
2: Bom dia, Maculô. Bom dia aos ouvintes do Temática.
1: Que temos para hoje, agora?
2: Nós temos uma notícia, então, que Marau está entre os municípios contemplados no novo processo seletivo de estágio aberto pelo Tribunal Regional do Trabalho, da 4ª Região, o TRT, do Rio Grande do Sul. As vagas são destinadas à formação de cadastro reserva para estudantes de direito ou ciências jurídicas e sociais. As inscrições, Maculã, seguem abertas até o dia 10 de junho, e devem ser realizadas pela internet por meio da plataforma da Superestágios, a empresa responsável pela seleção. Além de Marau, há oportunidade em dezenas de municípios gaúchos, incluindo os municípios aqui da região Passo Fundo, Erechim, Lagoa Vermelha, Soledade e Porto Alegre. Conforme o edital, os candidatos devem ter concluído pelo menos 20% da carga horária do curso no momento da convocação. As bolsas variam entre R$ 1.300 a R$ 1.900, dependendo da carga horária escolhida, além de auxílio transporte. A seleção ocorre por meio de uma prova objetiva online, que está prevista para o dia 26 e 30 de junho. O exame conta com questões de língua portuguesa, noções de informática. O edital completo está no site da emissora, lembrando para os ouvintes. E o link da inscrição, para quem se gostou então da ideia, está no site do TRT/RS. Então, essa vaga de estágio no Tribunal Regional de Trabalho.
1: Que boa notícia, né, Júlia?
2: Isso mesmo.
1: Até mais.
2: Até mais.
1: Agora 28 para as 10 da manhã, 28 para as 10, com 15 graus, no Temática agora, informações de
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1: 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Quina acumulada em 9 milhões de reais, quina acumulada em 9 milhões de reais, concurso 3.695.

0: que na acumulada em 9 milhões de reais, concurso 7.035, 14, 15, 48, 58 e 73. 14, 15, 48, 58 e 73, quina acumulada em 9 milhões de reais. Loto fácil acumulada em 5 milhões de reais, concurso 3.695. Mega Sena acumulada em 6 milhões de reais, concurso 3.011. Concurso 3.011. 02, 05, 27, 36, 40 e 60. 02, 05, 27, 36, 40 e 60. Mega Sena, então, acumulada em 6 milhões de reais. Time Mania acumulada em 31 milhões de reais. Concurso 2.396. 01, 27, 30, 37, 52, 62 e 68. 01, 27, 30, 37, 52, 62, 62 e 68, 68. E hoje, quarta-feira, também com sorteio da Mais Milionária, acumulada em 44 milhões de reais. 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Agora 26 para as 10 da manhã, 26 para as 10, no Temática, ela está aqui, a Kátia Valente.
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0: 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Kátia Valente, a quarta-feira para frente, o que vai acontecer aí? Fala para a gente.
2: Olá, pessoal. Nesta quarta-feira temos ainda uma atmosfera bastante úmida aqui pelo estado, mas aqui na nossa região também já temos condições, né, de ter um tempo um pouco mais firme, então eventualmente uma nebulosidade um pouquinho maior, mas tem a presença do sol. Então assim é um tempo mais nublado que predomina hoje em grande parte do Rio Grande do Sul, principalmente pela manhã e à tarde, então ficando um pouco mais estável a atmosfera por aqui. As temperaturas da tarde vão oscilar entre 18 e 20 graus, ou seja, é uma temperatura até agradável, né? Não tem mais aquele frio predominando e ainda porque nós temos umidade presente na atmosfera, então faz com que as temperaturas não sejam tão extremas, nem o frio pela manhã, nem calor à tarde. Na quinta-feira vamos ter mais um dia com a presença do sol, variação de nebulosidade. Pela manhã, temperatura deve oscilar entre 9 e 11 graus e à tarde máximas entre 21 e 22 graus em média por aqui. E aí na sexta-feira também vamos ter aí ainda a presença do sol e temperaturas assim com uma amplitude um pouquinho maior, porque na sexta-feira pela manhã as mínimas oscilam entre 12 e 14 graus e à tarde máximas entre 20 e 22 graus. Porém, a partir da tarde da sexta-feira a nebulosidade deve aumentar um pouquinho mais e aí todos os prognósticos indicam que podemos até ter alguma chuva aí entre a sexta-feira à tarde e ao longo da manhã de sábado. Com a previsão do tempo, Kátia Valente.
0: Obrigado, Kátia. Boa quarta-feira para ti. Agora 22 para as 10 da manhã, 15 graus, depois da pausa comercial, aqui nos estúdios, recebendo com muito carinho a Miss Conesu, Ana Francisca, com a mamãe, a Kelly Cristina de Costa, daqui a pouquinho aqui no Temática para você esse assunto. 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
7: 9:41.
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0: Agora 15 para as 10 da manhã, 16 graus. 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

0: lista de festas das comunidades da região, no próximo domingo, dia 31 de maio, acontece a festa na comunidade do Divino Espírito Santo. A partir das 10h30, haverá missa, meio-dia, almoço com churrasco padrão de gado, suíno, saladas diversas e bebidas, e 14 horas, tarde dançante com Matheus Taborda e Dirley. Beneficente! De 25 a 29 de maio, ao longo de toda essa semana, acontece a campanha do Agasalho Amaral, com a arrecadação de roupas de inverno, roupas de cama e cobertores na Secretaria de Desenvolvimento Social, nos quartéis dos bombeiros, na sede da Brigada Mirim, no CT Zaparoli e no Balcão do Imigrante. Eventos! Para fechar a agenda da semana, na quinta, dia 28 de maio, acontece o Dia Livre de Impostos no posto Sander Shell da Avenida Júlio Borella, em frente à Sesurg, com retirada de senhas a partir das 6h30 da manhã. E na sexta, dia 29 de maio, acontece o Arraiá do Colégio Gabriel Taborim, com apresentações, brincadeiras e comidas típicas, das 9 da manhã até as 10 da noite. Rosana Costanaro para a tua Rádio Alvorada.
1: Agora 14 para as 10 da manhã, 14 para as 10, Marol 16 graus na sua supermanhã de quarta-feira, 27 de maio de 2026. E como já frisamos, aqui nos estúdios, e a gente recebe sempre com muito carinho, quem vem aqui, nossa missão por aqui, além de bem informar, é de receber as pessoas sempre com muito carinho, com muito respeito. E desta vez, recebendo aqui a visita da Miss Conissu, a Ana Francisca, e a mamãe feliz da vida, claro, a Kelly Cristina de Costa. Mamãe Kelly, bom dia, bem-vinda aqui.
2: Bom dia aos ouvintes da tua rádio.
1: Tudo bem contigo?
2: Tudo bem, graças a Deus. É um prazer estar aqui com vocês hoje, trazendo a minha filha, né, para uma entrevista. É um prazer enorme, na verdade, né? E é uma felicidade gigante poder oferecer para ela e mostrar um mundo diferente também, né? O mundo das Miss, né? É um desafio, né? Mas...
3: Desafio completo.
1: Maravilha. Kelly, você já foi rainha também em Vila Maria, né?
2: Sim, fui soberana lá em Vila Maria na segunda Feico Vima, na verdade.
3: Era quando eu era pequena.
2: É, quando eu era mais jovem, né, filha? É, fui soberana lá em Vila Maria, então... A gente já vem levando o nome de Vila Maria, né? Espero que a minha filha também possa seguir, né, os passos e daqui a um tempo possa ser soberana lá de Vila Maria.
1: De geração para geração.
2: Exatamente.
1: Uhum. Kelly, como é que funciona esse concurso, que é o concurso Miss Conissu, hein?
2: Na verdade, a Ana Francisca foi convidada pelo segundo ano consecutivo a participar ali em Carazinho, através da Marilene Schneider e da Stella Bagatini, que são duas organizadoras de concursos de beleza, né? Elas escolhem as meninas através de redes sociais e aí fazem a seletiva, né? E a Ana foi convidada por 2 anos. O ano passado a gente não aceitou porque a Ana era muito nova ainda, né? Tinha só 3 anos. Aí, não que hoje ela seja velha, né? Mas enfim, a gente achou que era muito cedo ainda para ela já estrear nos concursos, né? E aí, esse ano, a gente aceitou o desafio e fomos participar lá em Carazinho. Foi no dia 6 de maio, né? Tinha meninas desde o baby até a categoria teen, né? De todas as... É, uma menina bem pequenininha, né? Caminhava pouco.
3: Chorava.
2: É. E aí, de várias cidades da região, mais concentrado na região de Carazinho. Colorado, Não Me Toque, Sarandi, Saldanha Marinho. E a Ana era a mais distante, assim, do raio da região ali de Carazinho.
1: Uhum. Bom, e agora? O próximo passo será o que exatamente?
2: É, na verdade, se ela continuar seguindo, seria o Mini Miss Rio Grande do Sul, né? Que seria o próximo concurso que ela participaria, né?
1: Sim. Vai participar?
2: Ainda estamos analisando, né? Porque é um desafio, na verdade.
1: Não dá pra parar, né, Kelly?
2: É, e aí lá, na verdade, é um concurso.

0: concurso mesmo, né? Competir com outras meninas do estado. Então, a gente vai estudar bem e vai ver se é realmente isso que ela deseja também, né? Porque agora vai mais no impulso dos pais, né? No incentivo dos pais, né? Mas aí depois segue mais na proporção dela, né?
1: Eu tenho umas perguntinhas para Ana Francisca. Ana, como você se sentiu quando ganhou o Mini Miss Conesu, hein? Como é que você se sentiu, hein?
2: Feliz.
1: Feliz da vida, claro que sim, né? E o que você mais gostou no concurso, hein?
2: Ganhei a faixa de Mini Miss Conesu.
1: Ganhou a faixa, né? Você gosta mais de desfilar, tirar fotos ou fazer amizades, hein?
2: Fazer amizade e tirar fotos.
1: Fazer amizade e tirar foto. Que maravilha, hein?
0: É.
1: E amizade é mais importante, né?
0: É mais importante, né? Vem sempre em primeiro.
1: Uhum. E aí, qual foi o momento mais divertido pra ti, hein?
2: É, nós estávamos esperando, nós giramos vestido.
1: Uhum. E a Ana, qual é o maior sonho daqui pra frente, hein, Ana?
2: É, de médico.
0: Ah, você quer ser médica?
1: Ó, que maravilha, que maravilha. Então, futura médica de Vila Maria, Ana Francisca, doutora Ana Francisca.
0: Olha, filha, gostou?
1: Hein, Kelly, então, quer dizer... Ela já pensa diferente.
0: É,
1: mas, né? Mas isso nada impede.
0: Sim, nada impede de conciliar as duas, mas sempre desde muito pequena ela tem uma bagagem, né? Tem o exemplo da Dinda, né? Que é médica, então ela já vem...
1: Já tem alguém na família que é médica?
0: Já tem na família.
2: A Dinda é a mãe da Manu.
0: A mãe da Manu, né?
1: A
0: Dinda Tabata, né? Que é médica.
1: Que
0: e aí ela vem com esse sonho, né? De ser médica também, né?
1: Uhum. Ela tem que idade hoje?
0: Quatro
1: aninhos.
2: Eu sou Ana Francisca de Oliveira, tenho quatro.
1: Quatro aninhos. Que
2: eu
1: dia?
2: Sou
1: que dia?
2: Me conheço Vila Maria.
0: É.
1: E qual é o dia do teu aniversário? Lembra?
2: 2.
1: Hã?
2: Em janeiro.
0: 2 de janeiro.
1: 2 de janeiro.
0: É, esperou a virada do ano pra nascer.
1: Tem mais filhos, Kelly?
0: Não, só Ana Francisca.
1: Ana Francisca.
2: Só uma.
1: Só uma? É.
2: E a minha mãe, menina. E o meu pai, menino.
1: Ana, e você quer mais um maninho ou uma maninha?
2: Não.
0: Não, né? Tá bom, né, filha?
1: O ciúme.
2: Já tá bom. Já tá bom. Tem que trocar a fralda.
0: É, né?
1: Mas aí você ajuda a mamãe a trocar a fralda daí, né?
2: Mas se tiver cocô.
0: Ai, daí não, né?
1: Aí troca, já pensou, né? Você, né, embalando o maninho, a maninha, hein?
2: Já tá bom.
1: Em o ciúme.
0: É, temos
1: os ciúmes
0: aí, né?
2: Coitado.
1: Bom, Kelly, que bom. Que bom que você incentiva essa boneca e Ana Francisca, né? A já ter algo especial no caminho, na caminhada, no futuro, nos seus sonhos. Importante é estar junto, né?
0: Exatamente. É uma experiência...
2: Eu te amo a minha mãe.
0: Eu também te amo, minha filha. O importante é a experiência, né? Também.
1: Sim.
0: De conviver com outras pessoas, de poder se posicionar perante outras pessoas, né? Eu acho que o concurso, todo momento em que ela precisa se posicionar, eu acho que gera uma experiência maior, né? E aí vai desenvolvendo também a criança, né? Porque com 4 anos são atitudes de criança, não adianta, né? Eles têm a fase deles. Mas diante do posicionamento lá do concurso, do desfile e tudo, eles se impõem também um pouco mais na vida, né? Acredito que seja uma experiência valiosa para ela.
1: Kelly, tem pais que querem viver o sonho dos filhos. E você, eu vejo que é um pouco diferente. Você quer apoiar ela, é bem diferente isso, hein?
0: É, na verdade, o que ela decidir para mim... É o que vale, né?
1: Tá certo.
0: Porque às vezes não adianta a gente insistir numa coisa que não é o que ela quer, né? O desejo dela. Que nem eu falei, nesse primeiro momento, foi mais a nossa decisão, minha e do Renan, né? De seguirmos, de levarmos ela até a essa experiência, né? Agora, o próximo passo também depende muito do que ela vai querer fazer. Não adianta a gente impor daqui a pouco ela ir lá para o concurso de Mini Miss Rio Grande do Sul, chegar lá e se frustrar daqui a pouco, né? Porque é um concurso, né? Então, daqui a pouco pode ser que não seja o que ela está querendo no momento. A gente vai sentar, vai conversar e a decisão dela com certeza vai ser a nossa também, né? Nós vamos apoiar ela no que ela achar melhor.
1: Como é que é o dia a dia dela? Ela gosta de ver desfile de moda, desfile de concursos, assim?
0: Ah, ela tá sempre em função. É. Dançar, cantar, desfilar.
1: É com ela?
0: É com ela. Gosta de estar no meio, né?
2: Eu gosto muito.
1: Vai pro CTG? Não.
0: Ainda não. A intenção é colocar. Ela faz dança lá em Vila Maria, tem um projeto de dança, faz dança.
2: É de balé!
1: De balé.
0: Isso. Balé. E ela, além da escola, né, ela frequenta a escola do Kumon aqui em Marau, faz matérias de português, segunda e quintas-feiras.
2: Não, outro dia. Oi. Eu vou fazer uma que eu vou fazer letrinha com a minha
0: pro. A tua pro, né?
1: Tá certo.
2: A prof é Emily,
0: a prof. Emily.
1: Muito bem, nesta manhã com a gente aqui nos estúdios, a Miss Conissu, a Ana Francisca, Vila Maria, mamãe Kelly Cristina de Costa. Kelly, um beijo no seu coração, boa sorte para vocês, boa caminhada e conte conosco, tá bom?
0: Bom, muito obrigada pelo espaço, obrigada pelo convite, agradecer a Júlia. A Júlia que nos convidou, obrigada de coração pela oportunidade de poder estar também divulgando a Ana no que ela participou e também incentivar as outras meninas, né? Porque é um incentivo para as meninas que também vêm aí, principalmente da nossa cidade, né? Que é uma honra a gente poder estar levando o nome de Vila Maria para outros lugares, né?
1: Tá bom. Ana, manda um beijão para tuas coleguinhas. Manda um beijão.
0: Beijo para quem queria.
2: Beijo pra todo mundo.
1: Beijo pra todo mundo. Pra vocês também aí, tá bom?
0: Obrigada.
1: Faltando 3 para as 10, vem aí na sequência Notícias da Hora.

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4: 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A Câmara dos Deputados realizou na manhã desta quarta-feira uma sessão no plenário da casa de apenas 8 minutos para permitir a votação da PEC que põe fim à escala de trabalho 6x1 ainda nesta quarta, na comissão especial que analisa o tema. Embora curta, a sessão serviu para contar o prazo do pedido de vista apresentado pela oposição em relação ao relatório do deputado Léo Prates, do Republicanos da Bahia, sobre a PEC da escala 6x1. Com isso, o texto pode ser analisado pela comissão especial em reunião que está prevista para as 10h30 da manhã. Nova fase da Operação Sem Desconto, que investiga esquema nacional de descontos indevidos em aposentadorias e pensões do INSS, é realizada pela Polícia Federal com a Controladoria Geral da União nesta quarta-feira. De acordo com a Polícia Federal, são cumpridos 31 mandados de busca e apreensão, 8 medidas cautelares de monitoramento eletrônico e outras medidas constritivas, como o bloqueio de bens. A ofensiva ocorre nos estados de Pernambuco, São Paulo e Paraíba, além do Distrito Federal. Tudo parece impossível até que seja feito. 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O Índice Nacional de Preços ao Consumidor Amplo, o IPCA, considerado a prévia da inflação oficial do país, subiu 0,62% em maio, segundo dados divulgados há pouco pelo IBGE. Com o resultado, a inflação acumulada em 12 meses chegou a 4,64%. Entre os 9 grupos de produtos e serviços pesquisados, alimentação, habitação e saúde concentram as maiores pressões sobre a inflação em maio. Alimentação e bebidas subiu 1,38% e teve o maior impacto no resultado do mês. 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
4: 10 horas 5 minutos, Marau, temperatura em 16 graus. Falecimento. A funerária marauense, juntamente com a companheira Mali, filhos Hubert, Udair, Fernanda, genro Sérgio, nora Fernanda, netos Eric, Gabriela, Renata e demais familiares, participam do falecimento de Sabino José Ficanha, ocorrido ontem aos 75 anos. O corpo está sendo velado na comunidade de Três Cerros, Marau. Celebração de despedida acontece hoje às 14h, em seguida sepultamento no cemitério da mesma localidade. Comunicamos o falecimento de Sabino José Ficanha, ocorrido ontem aos 75 anos.
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4: Muito bem, gente. Agora são 10 horas e 6 minutos, 10 e 6, 16 graus na sua supermanhã, supermanhã de quarta-feira. 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

0: 10h14, Marau 16 graus, nesta bela manhã de quarta-feira, e que honra estarmos juntinhos por aqui, levando a informação com seriedade, com muita responsabilidade. E sempre nossa gratidão a você, ouvinte, por fazer parte desta gigantesca audiência. 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
0: O temática, você, Luiz Carlos.
2: Pois bem, minha gente, da unidade móvel, uma informação importante e altamente positiva para quem gosta de economizar. A informação que eu tenho é que nesta quinta-feira, a rede de postos Sander estará promovendo descontos especiais. É o dia livre de imposto no combustível. Estou aqui no posto Sander do bairro São Cristóvão, em frente à CESURG, e vou conversar com o supervisor Adélcio Máximo, que vai nos dizer qual é a dinâmica do funcionamento do dia livre de imposto no combustível aqui no posto Sander.
3: Pelo terceiro ano, né, consecutivo, a rede Sander aderiu a essa ação, a ação livre de impostos no combustível, né? É uma ação onde a gente mostra para a comunidade, para os clientes, a quantidade de impostos que tem sobre o litro de combustível, né? Às vezes as pessoas questionam, o valor que sai da refinaria comparado com o valor final de bomba, tudo isso é lucro, e às vezes não é, né? Então, a gente quer mostrar para a população a real situação das questões de impostos sobre o combustível.
2: É que fique bem claro, Adélcio, que não é uma promoção, é uma manifestação, até um protesto devido aos altos impostos, a viagem toda, desde que sai lá das refinarias até chegar à bomba de combustível, até chegar ao tanque do proprietário de automóvel, né? É muito imposto que é cobrado.
3: Isso mesmo, Luiz. Como você mesmo falou, né? Ela não é uma promoção, né? Isso, na verdade, é uma ação de conscientização, né, para mostrar, na prática, o peso dos impostos no preço da gasolina comum, tá? A gente vai estar trabalhando na gasolina comum, né? E aproximar esse debate também das cidades do interior, né? A gente está sempre muito transparente com os clientes, com a população, e sempre levando em consideração a transparência.
2: Então será somente aqui em Marau, no posto Sander, saída para Vila Maria, aqui próximo ao Leão, que é a referência, ou então em frente à CESURG. Somente aqui?
3: Em Marau, sim, tá, Luiz? Em Marau, a gente vai estar trabalhando na filial aqui na frente da CESURG, como você mesmo passou. Mas a gente vai estar fazendo isso em várias outras cidades, né? A gente vai estar fazendo em Caxias do Sul, Erechim, Passo Fundo, Sananduva, Vacaria, né? A gente optou por essas cidades, né, justamente para que a população esteja informada de tudo isso.
2: Está bem. O Adélcio, e qual vai ser a dinâmica amanhã, então? Serão distribuídas senhas? Como é que vai funcionar?
3: A gente sabe que a gente gostaria, né, Luiz, de atender a todos, né? Porém, é uma ação para mostrar, né, e chamar a atenção da população. E a gente acabou optando por ter sim um limite de senhas, tá? Será 50 senhas, tá? Onde a gente começará a distribuir as mesmas às 6h30 da manhã. A equipe vai estar reunida aqui. A gente já também pediu auxílio para as entidades, como polícia, o pessoal da Secretaria de Trânsito também, para dar um suporte para nós aí. Serão 50 senhas, tá? Onde será uma senha por veículo. Cada veículo que tiver na fila vai ganhar essa senha. Será um limite de 20 litros de gasolina comum por carro, tá? Cada carro que tiver na fila, né, pessoal? Então, assim, não será permitido, né, algumas coisas, por exemplo, né, vir buscar em galões, algo assim, né? É justamente o quê? É uma manifestação para mostrar mesmo que os impostos sobre o combustível é muito elevado. E a gente quer mostrar. O abastecimento começa a partir das 7 da manhã. Então, entrega a senha às 6h30. A partir das 7, a gente já começa o abastecimento, tá? 20 litros por carro, tudo dentro da normalidade. Não... Os outros dois anos que a gente fez não teve tumulto, o povo foi bem consciente. Então, assim, é algo justamente para mostrar para a população a realidade, na verdade, de toda essa tributação.
2: É bom que o povo também conheça aí o quanto é pago de imposto pelo combustível que o brasileiro consome. Este é o terceiro ano que acontece esta promoção. Em anos anteriores, a procura também foi grande.
3: Foi, Luiz, foi. Até eu brinquei, né, com o pessoal. Na época, eu vim pro posto às 5h30 da manhã, né? Porque os postos abrem às 6, né? E aí eu vim pro posto às 5h30 e tinha o pessoal já na fila, né? Então, assim, a gente sabe o quanto o pessoal preza, né? Pelo valor, pelo... Né, diante do cenário econômico hoje que tá, qualquer diferença, né? Qualquer valor faz a diferença. E aí, sim, houve a procura, né? E aí, quando você começa a explicar para essas pessoas, para a população, né, a realidade dos preços, a composição do preço do combustível, aí o pessoal reflete, né? Começa a refletir e entende melhor, porque o pessoal hoje acha que tudo é lucro, né? E aí não é, né?
2: Tem ideia, mais ou menos, o percentual que tem de imposto o combustível? Vamos pegar, por exemplo, a gasolina.
3: Sim, olha só, Luiz, a gasolina comum hoje, para você ter uma ideia, o valor médio, tá, do produtor lá, do importador, ele sai hoje em torno de R$ 2,58, tá? Mas dentro disso, pois, tem toda uma composição tributária, né? Para te ter uma ideia, o valor estimado de ICMS hoje no estado, ele gira em torno de R$ 1,57 ao litro, tá? E aí a gente está falando também de impostos como o PIS, COFINS, o CID, né? Que gira em torno de 0,68. Então, a gente está falando aí de 4,60 e alguma coisa, se não me engano, aproximadamente, né? E aí você vai me dizer assim, tá, mas então, com o preço comparado da bomba, você tem R$ 1,66 de lucro, né? Não, não é isso, né, pessoal? Para você ter uma ideia, a gente tem outros... Não para por aí os impostos, né, a tributação, porque a gente tem tributação também, para você ter uma ideia sobre a folha, sobre o frete... Né? Então tem vários outros, tributação, tem o custo operacional da filial, né? Tem a mão de obra. Então, assim, existem vários outros custos que englobam isso. Então, no final, se você somar tudo isso, acaba que a margem é muito pequena.
2: Está certo. E amanhã, então, o dia livre de imposto no combustível aqui em Marau, aqui no posto Sander, saída para Vila Maria, não será somente a gasolina comum, aditivada, todo tipo de combustível?
3: Na verdade, a ação é sobre a gasolina comum, tá, Luiz? A gente optou pela gasolina comum, né? A gente, porque, como eu falei, né? É uma ação onde a gente precisa... Não é uma promoção, né? Se fosse uma promoção, a gente conseguiria fazer em todos os combustíveis. Como é uma ação para chamar a atenção da população, né? E a CND teve essa atitude, a gente focou na gasolina comum, né? Que hoje impacta bastante isso.
2: Perfeitamente compreensível, né? E temos certeza que o pessoal não vai deixar de aproveitar.
3: Não, com certeza, né? Só pegando um gancho aí na questão da dinâmica, né, Luiz? O abastecimento começa às 7 horas da manhã, tá? E aí, assim, o que acontece? A gente não consegue ficar o dia todo, né? É uma ação que a gente tem um limite para isso. E aí também fica aqui a observação que a partir do 50º carro, né? A partir disso a gente encerra a ação. Né? É um momento que daqui a pouco o pessoal diz, ah, mas é muito pouco. Mas o foco aqui não é fazer volume, e sim chamar a atenção, volto a dizer, da população referente à tributação. Então, chegou no 50º carro, a gente volta, porque vai ser uma bomba específica, não vai ser todas as bombas do posto, tá? A gente tem uma bomba específica, porque a gente também tem clientes com cadastros, né? Clientes que abastecem outros combustíveis, então tem uma bomba específica que a equipe vai estar direcionando para o abastecimento.
2: É, reforçando então, serão 50 senhas distribuídas a partir das 6:30 da manhã, do abastecimento começa às 7 horas da manhã, chegando ao 50º carro, encerra-se a campanha. Não é uma promoção, falei uma campanha, mas sim é mais um protesto, um manifesto devido aos altos valores cobrados dos impostos. Adelcio, teria algo mais a dizer aos ouvintes?
3: Na verdade fica o meu convite, né, pessoal, como a gente falou, né, daqui a um pouco o pessoal acabar, acordar cedo e ir lá, né, para abastecer apenas 20 litros, mas fica aqui o convite, né, para a gente, a conscientização, né, de como a gente paga muito impostos, né, e fazer com que o pessoal venha para mostrar para a população, para a sociedade, a tributação que está englobada no preço do combustível, né? Então fica aqui o convite para o pessoal que tiver interesse. Nos outros 2 anos foi um sucesso, o pessoal veio e o pessoal aderiu, tá? A população de Marau está aberta a isso, né? Marau e região está aberta a isso, o pessoal entende que hoje o pessoal está cansado, né? Tributação aqui, imposto ali, e aí fica aí o convite para o pessoal vir junto conosco aí e mostrar para a sociedade essa nossa ação.
2: Adelcio Máximo, coordenador, supervisor da rede de postos Sander, falando sobre amanhã, dia livre de imposto nos combustíveis, no combustível, na gasolina comum, aqui no posto Sander, saída para Vila Maria, em frente à CESURG. Da unidade móvel, repórter Luiz Carlos para a programação da emissora.
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0: Muito bem, gente. Agora são 10 horas, 27 minutos. Marau 16 graus na sua supermanhã de quarta-feira, 27 de maio. 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
0: 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Daqui a pouquinho eu comento aqui no Temática, pedido de oração, pedido de coração para o nosso pequeno João Miguel, que precisa de doação de sangue. Já já eu comento sobre esta campanha para você, tá bom? 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
0: Muito bem, agora 25 para as 11, Marau temperatura de 16 graus. Por aqui o Temática na sua supermanhã de quarta-feira. Bom, eu falei aqui que eu destacaria uma campanha de doação de sangue para o nosso pequeno João Miguel, com apenas 18 dias de vida, está precisando de doação de sangue. Qualquer tipo sanguíneo pode ajudar. Portanto, nossa campanha de doação de sangue para o nosso pequeno João Miguel, com apenas 18 dias de vida, está precisando de doação de sangue. Qualquer tipo sanguíneo pode ajudar. A doação deve ser feita em nome de João Miguel da Cunha Tímbola. A doação deve ser feita em nome de João Miguel da Cunha Tímbola. Cada bolsa de sangue representa esperança, força e mais uma chance para o nosso guerreirinho continuar lutando pela vida. E nós aqui estamos orando e também torcendo para que tudo dê certo com o pequeno João Miguel. Quem puder doar, pode entrar em contato diretamente ao Hemocentro do Hospital São Vicente de Paulo, tá, gente? Quem puder doar, pode manter contato diretamente com o Hemocentro do Hospital São Vicente de Paulo até às 14 horas. Informações também pelo fone 3316-4087, hemoterapia. 3316-4087. Temos aqui informações das 8 às 14, sem fechar ao meio-dia. Então você pode fazer esta doação. Hemocentro do Hospital São Vicente de Paulo, que fica na rua 15 de novembro, 485, quinto andar, Centro Passo Fundo. Eu sei que quando se fala em doação de sangue, Marau tem realmente um povo muito, mas muito solidário mesmo. Eu tenho certeza de que o nosso pequeno João Miguel vai ter todo esse apoio, todo este coração de doação de sangue, tá, gente? Então, nosso pequeno João Miguel, com apenas 18 dias de vida, está precisando de doação de sangue. Qualquer tipo sanguíneo pode ajudar. A doação deve ser feita em nome de João Miguel da Cunha Tímbola, junto ao Hospital São Vicente Passo Fundo, tá, gente? Até às 14 horas. Quem puder então doar, pode manter contato diretamente ao Hemocentro do Hospital São Vicente de Paula, Passo Fundo. Faltando 22 para as 11, o Temática está com você nesta supermanhã de quarta-feira, já no dia 27 de maio de 2026. 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E hoje eu preparei aqui algo bem interessante, né? Falo aqui dos 10 principais benefícios da pitaia para a nossa saúde. Você gosta de pitaia? Conhece pitaia? Já provou a pitaia? Muita gente já provou, gosta, tem hábito de comer a pitaia. Bom, então aqui eu escolhi aqui os 10 principais benefícios da pitaia para a nossa saúde. Primeiro, auxilia no emagrecimento. É rica em fibras solúveis que aumentam a sensação de saciedade e retardam a absorção de gorduras. Segundo, controla o açúcar em nosso sangue. Suas fibras ajudam a evitar picos de glicose, sendo uma ótima aliada para diabéticos ou pré-diabéticos. Terceiro, melhora a nossa digestão. Contém oligossacarídeos que estimulam o crescimento de bactérias benéficas, ou seja, probióticos, no intestino. Regula o funcionamento intestinal, ajuda na formação do bolo fecal e facilita a evacuação, combatendo a prisão de ventre. Fortalece a imunidade. Tem alta concentração de vitamina C e carotenoides que protegem o sistema imunológico. Sexto, a ação antioxidante e anti-inflamatória. Rica em betalaminas e flavonoides que combatem as radicais livres, reduzindo a inflamação no corpo. Sétimo, protege a saúde do coração. Ajuda a controlar os níveis de colesterol, reduzindo o colesterol ruim, que é o LDL. Oitavo, combate a anemia. É fonte de ferro e vitaminas do complexo B, essenciais para a formação de hemoglobina. Nono, fortalece os ossos. Contém minerais importantes como cálcio, fósforo e magnésio, que ajudam a manter a nossa saúde óssea. E décimo, previne o envelhecimento precoce. A presença da vitamina C e antioxidantes contribui para a firmeza e elasticidade da nossa pele. Portanto, aí os 10 principais benefícios da pitaia para nossa saúde. Auxilia no emagrecimento, controla o açúcar no sangue, melhora a digestão, regula o funcionamento intestinal, fortalece a imunidade, ação antioxidante e anti-inflamatória, protege a saúde do nosso coração, combate a anemia, fortalece os ossos e previne o envelhecimento precoce. Olha que maravilha, hein? Os benefícios que temos ao consumirmos a famosa pitaia. Faltando 17 para as 11, já voltamos com a temática. 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
1: Agora são 10h46, Marau, temperatura de 16 graus. 16 graus de temperatura.
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3: Se você está em busca de empregos, o Cine de Marau oferece vagas na indústria metalúrgica como alimentador de linha de produção, operador de máquina serra, auxiliar de montagem externa e montador externo, além de motorista operador manque e cozinheira. Na indústria frigorífica, para auxiliar de linha de produção, Magaref, operador de produção 1 e inspetor de qualidade. E no comércio, para vendedor, auxiliar de loja e atendente de farmácia. Nos supermercados, as vagas são para operador de caixa, fiscal de caixa, atendente de padaria, açougueiro e vigia. E na indústria em geral, para operador de máquina para papelaria, soldador, trabalhador para indústria de laticínios, auxiliar de pintura, auxiliar de operador de guindaste, operador de máquina e auxiliar de costura. Em serviços para vigilante, projetista em eletricidade, eletricista auxiliar, controlador de pragas, casal para morar em granja de inseminação, armador, carpinteiro, motorista categoria E, motorista categoria D e coordenador de equipe de motorista. Eletricista auxiliar de manutenção, auxiliar mecânico de manutenção, camareira e auxiliar de cozinha para fazer viandas. Lembrando que para se candidatar a alguma dessas vagas, você deve ir até o Cine, como o seu documento pessoal, fazer o seu cadastro então para ser encaminhado para as entrevistas. Lembrando que o Cine fica na rua Irineu Ferlin, junto à Prefeitura Municipal de Marau. Júlia Berghetti Xavier para a tua Rádio Alvorada.
1: Obrigado, Júlia, pelas informações. Agora faltando 10 para as 11, Marau, temperatura neste momento é de 16 graus. 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

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Faltando 8 para as 11, temperatura nesse momento é de 17 graus, sobe um pontinho a temperatura aí, sobe um ponto agora a temperatura, então estamos com 17 graus neste momento.

Agora faltando 5 para as 11, 5 para as 11, Marau, temperatura neste momento é de 17 graus.

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5: 11 horas. 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Os jogadores convocados por Carlo Ancelotti começaram a chegar à Grande Comari para iniciar a preparação para a Copa do Mundo. Atletas que atuam no futebol brasileiro e parte do grupo que encerrou a temporada na Europa são os primeiros aguardados em Teresópolis. O primeiro a se apresentar foi Casemiro, do Manchester United, que chegou a Teresópolis na última terça à noite. Nesta quarta-feira de manhã, se apresentaram Alisson, Bremer, Casemiro, Danilo Santos, Endrick, Ibanez, Igor Thiago, Léo Pereira, Luiz Henrique e Rayan. Três jogadores se juntam ao grupo somente nos Estados Unidos, na próxima semana. Os zagueiros Gabriel Magalhães e Marquinhos, além do atacante Gabriel Martinelli, todos envolvidos na final da Liga dos Campeões da Europa. Os brasileiros ainda podem recuperar o dinheiro que estiver esquecido nos bancos, embora parte desses recursos já tenha sido transferida para uso no Desenrola 2.0. O Ministério da Fazenda informou que 5 bilhões e 700 milhões de reais já foram transferidos ao Fundo Público, o Fundo de Garantia de Operações, que vai garantir a renegociação das dívidas. Em março, segundo o último balanço divulgado pelo Banco Central, 10 bilhões e 600 milhões tinham sido deixados nos bancos. O pedido de recuperação do dinheiro precisa ser feito no site do Banco Central. Não coloque limites em seus sonhos, coloque fé. 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As Forças de Defesa de Israel anunciaram nesta quarta-feira a morte de Mohamed Odeh, apontado como o chefe do quartel-general de inteligência e recém-nomeado líder da ala militar do Hamas. De acordo com o comunicado oficial do governo israelense, ele foi alvo de um ataque direcionado na faixa de Gaza no dia de ontem, apesar do cessar-fogo, que deveria estar em vigor desde outubro. O anúncio da operação também foi confirmado pelo primeiro-ministro Benjamin Netanyahu. Horas depois, a morte também foi confirmada pelo grupo extremista palestino. 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
3: 11 horas, 5 minutos, Marau, 17 graus. Falecimento. A funerária marauense, juntamente com a companheira Marli, filhos Obert, Odair, Fernanda, genro Sérgio, nora Fernanda, netos Eric, Gabriela, Renata e demais familiares, participam do falecimento de Sabino José Ficanha, ocorrido ontem aos 75 anos. O corpo está sendo velado na comunidade de Três Cerros, Marau. Celebração de despedida acontece hoje às 14h e em seguida sepultamento no cemitério da mesma localidade. Comunicamos o falecimento de Sabino José Ficanha, ocorrido ontem aos 75 anos.
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0: 11h08, Marau com 17 graus, na sua super manhã de quarta-feira, 27 de maio de 2026. Mais uma vez aqui reforço a campanha de doação de sangue. Nosso pequeno João Miguel, com apenas 18 dias de vida, está precisando de doação de sangue. Qualquer tipo sanguíneo pode ajudar. Nosso pequeno João Miguel, com apenas 18 dias de vida, está precisando de doação de sangue. Qualquer tipo sanguíneo pode ajudar. A doação deve ser feita em nome de João Miguel da Cunha Tímbula. Quem puder ajudar, contato diretamente no Hemocentro do Hospital São Vicente de Paulo Passo Fundo. A doação, então, deve ser feita em nome de João Miguel da Cunha Tímbola. Cada bolsa de sangue representa esperança, força e mais uma chance para o nosso guerreirinho continuar lutando. Então, quem puder doar, por favor, ir diretamente ao Hemocentro do Hospital São Vicente de Paula Passo Fundo. Temos aqui também um contato, que é um contato privado, que é pelo 99205-1133. Esse é um contato privado, então, se quiser anotar aí, para ter mais informações sobre a campanha, é o 99205-1133. Contatos, 99205-1133. Então, você colabora, participa, vamos aí orar e também colaborar nesta campanha. Nosso pequeno João Miguel, com apenas 18 dias, está precisando de doação de sangue. Qualquer tipo sanguíneo pode ajudar. A doação deve ser feita em nome de João Miguel da Cunha Tímbula, junto ao Hemocentro do Hospital São Vicente de Paulo Passo Fundo. Mais contatos também pelo privado aqui, que é o 99205-1133, tá? Contatos aqui também pelo privado, pelo 99205-1133. Contamos contigo aí, tá? 11h11, 17 graus, seguimos com temática na sua supermanhã de quarta-feira, 27 de maio. 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Hora de informações do nosso agro. Vamos lá?
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0: 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Ana Lúcia chegando por aqui.
2: E nós iniciamos com as cotações dos grãos que são comercializados em sacas de 60 quilos. A soja, R$ 113,00. O milho, R$ 58,00. E o trigo, R$ 66,00. Demais produtos: boi gordo, R$ 12,50 ao quilo vivo. Vaca gorda, R$ 10,50 ao quilo vivo. Suíno tipo carne no preço integração, R$ 5,90 ao quilo vivo. Suíno tipo carne no preço particular, R$ 5,74 ao quilo vivo. E o leite padrão, de acordo com a Emater, comercializado na região, com o menor preço referência, em R$ 2,28 ao litro. Ana Lúcia Jacomini para a tua rádio.
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1: 11:20, Marol com 17 graus na sua supermanhã de quarta-feira. Chamo ela de volta aqui.
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2: Olá pessoal, nesta quarta-feira temos ainda uma atmosfera bastante úmida aqui pelo estado, mas aqui na nossa região também já temos condições, né, de ter um tempo um pouco mais firme, então eventualmente uma nebulosidade um pouquinho maior, mas tem a presença do sol. Então assim é um tempo mais nublado que predomina hoje em grande parte do Rio Grande do Sul, principalmente pela manhã e à tarde, então ficando um pouco mais estável a atmosfera por aqui. As temperaturas da tarde vão oscilar entre 18 e 20 graus, ou seja, é uma temperatura até agradável, né? Não tem mais aquele frio predominando e ainda porque nós temos umidade presente na atmosfera, então faz com que as temperaturas não sejam tão extremas, nem o frio pela manhã, nem calor à tarde. Na quinta-feira vamos ter mais um dia com a presença do sol, variação de nebulosidade. Pela manhã, temperatura deve oscilar entre 9 e 11 graus e à tarde máximas entre 21 e 22 graus em média por aqui. E aí na sexta-feira também vamos ter aí ainda a presença do sol e temperaturas assim com uma amplitude um pouquinho maior, porque na sexta-feira pela manhã as mínimas oscilam entre 12 e 14 graus e à tarde máximas entre 20 e 22 graus. Porém, a partir da tarde da sexta-feira a nebulosidade deve aumentar um pouquinho mais e aí todos os prognósticos indicam que podemos até ter alguma chuva aí entre a sexta-feira à tarde e ao longo da manhã de sábado. Com a previsão do tempo, Kátia Valente.
1: Obrigado, Kátia, pelas informações e boa quarta-feira para ti. 11:22, 17 graus.
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1: 11:25, com 17 graus. 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
8: Muito bem, gente. Agora 27 para o meio-dia, 27 para o meio-dia com 17 graus. Júlia, hoje é o dia do desafio, é isso?
9: Isso mesmo, Maculã. O Marau, o município de Marau, participa de mais uma edição do Dia do Desafio. A campanha, ela é mundial e busca incentivar a prática de atividades físicas e conscientizar a população sobre a importância do movimento para a saúde e qualidade de vida. De acordo com o diretor de esportes do município, o Alessandro Tibola, que a gente conversou essa semana, ele disse que a ação ocorre tradicionalmente na última quarta-feira de maio, com foco da participação da comunidade. Em Marau, as atividades foram realizadas em parceria com as escolas do município, incluindo ações com estudantes do Colégio Iesta e das IMEIs. A orientação também é que para você que está escutando a gente aqui em casa ou na sua empresa, família, comunidade em geral, participe fazendo caminhadas, alongamentos, exercícios ou qualquer outra atividade física que você goste. Duração entre 15 minutos e meia hora. Lembrando então, fica aí o convite para você também participar e fazer um pouquinho de exercício físico nesse dia do desafio, Maculã.
8: Vamos lá então, se mexer, né?
9: Se mexer, você mexer. Já se mexeu hoje, Maculã?
8: Já, com certeza. Valeu, Júlia, um abraço.
9: Um abraço.
8: Até mais. Agora 26 para o meio-dia, 17 graus. Da sequência tem o nosso quadro, o Agro News, com a presença aqui do médico veterinário, o Adriano Arboit, que traz mais um ótimo assunto para a gente. 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
8: 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Adriano Arboit, vamos lá então.
11: Olá, amigos da tua Rádio Alvorada. O nosso assunto dessa semana é sobre a utilização do substituto de colostro. Então, algumas questões importantes, né, quanto à utilização desse alimento, né, para os nossos animais, as nossas bezerras, para podermos também estar melhorando o desempenho, né, dos nossos animais quando a gente tem uma necessidade, né? Então, o colostro, que é a primeira secreção da glândula mamária, altamente nutritiva para os nossos bezerros, as nossas bezerras, e também carregado de anticorpos, que é muito necessária para a manutenção, né, dessa bezerra, né, falando então em resposta imunológica às agressões que esses animais vão estar recebendo, né, logo após ter nascido e os próximos dias do nascimento, né, já que a placenta bovina não transfere os anticorpos para o feto, né? Precisa então esse feto nascer, tomar esse colostro em quantidade desejável em um período curto de tempo, pois o intestino acaba amadurecendo, digamos assim, e a entrada, né, dessas proteínas ficam dificultosas, né? Tem uma certa dificuldade para o intestino estar deixando passar, né, essas proteínas que são os anticorpos, né? Então, para sabermos se o colostro é de boa qualidade e se há necessidade de trabalharmos, né, com uma melhora desse colostro, a gente precisa fazer, então, a avaliação do BRICS, que é um teste que avalia, né, a qualidade desse colostro. Então, através de um refratômetro, se utiliza gotas do colostro e se observa, então, qual o grau BRICS que vai estar nesse colostro que será oferecido, né? E após isso, então, se foi um colostro de boa qualidade, geralmente não se há tanta recomendação, né, de estar sendo enriquecido. Mas se for um colostro com BRICS baixo, né, se recomenda, então, a adição, né, de colostro substituto em pó, né, comercializado, para melhorar, né, a qualidade desse alimento fornecido, né? Então, esse é um primeiro ponto. Outra questão, propriedades, né, que possam ter algum problema, né, que pode estar passando da vaca, né, para colostro e do colostro para a bezerra, também há uma recomendação, né, certas enfermidades onde a gente acaba não tendo um controle eficiente, mas esse animal precisa ainda estar no rebanho. O risco, né, da transmissão por colostro, ela acaba sendo alto, então se opta por trabalhar com o substituto, né, reduzindo então esses riscos de transferência de algum patógeno. Outra questão também que devemos levar em consideração, né, muitas vezes, como é condicionado também o manejo próprio da propriedade, o tempo de fornecimento, se vai ser um tempo muito longo, onde possa ter algum risco de contaminação desse colostro, né? Então, também, muitas vezes, conforme a diária do manejo da propriedade não está de acordo, né, com a questão do tempo correto de estar fornecendo, também podemos pensar, né, nessa diluição de um colostro em pó, posteriormente já fazer o fornecimento logo, né? Pois, além de transferir imunidade, né, se o colostro retirado do animal não for retirado adequadamente, né, de forma sem contaminação, né, e não for dado ao animal rapidamente, ele acaba proliferando micro-organismos, né? Então, além da imunidade, anticorpos, a gente está transferindo bactérias, né, para o animal, né, e tendo problemas logo após uns dias, né, de vida desse animal, né, muitas vezes até levando esse animal à morte. Então, também um ponto que pode ser interessante trabalharmos, então, com o substituto do colostro. Então, por hoje seria isso. Um abraço a todos e até mais.
8: Obrigado. Este é o médico veterinário, o Adriano Arboit, toda quarta-feira com a gente aqui no nosso Agro News. Faltando 19 para o meio-dia, Amaral 17 graus. Por aqui, reforço mais uma vez a campanha de doação de sangue. Nosso pequeno João Miguel, com apenas 18 dias de vida, está precisando de doação de sangue. Qualquer tipo sanguíneo pode ajudar. Nosso pequeno João Miguel, com apenas 18 dias de vida, está precisando de doação de sangue. Qualquer tipo sanguíneo pode ajudar. A doação deve ser feita em nome de João Miguel da Cunha Tímbola. João Miguel da Cunha Tímbola. Cada bolsa de sangue representa esperança, força e mais uma chance para o nosso guerreirinho continuar lutando. Quem puder doar, ir diretamente ao Hemocentro do Hospital São Vicente de Paula Passo Fundo. Temos também aqui o contato no privativo, quiser anotar aí, é o 99205-1133. Contato no privativo é o 99205-1133. 99205-1133. Com certeza você vai estar com a gente nesta, porque o pequeno João Miguel precisa muito da gente, além das nossas orações também. 17 para o meio-dia, 17 graus. Na sequência, tem boletim paroquial.
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8: Agora 15 para o meio-dia, com 17 graus, falecimento. A funerária marauense, juntamente com a companheira Marli, filhos Obert, Odair, Fernanda, genro Sérgio, nora Fernanda, netos Eric, Gabriela, Renata e demais familiares, participam do falecimento de Sabino José Ficanha, ocorrido ontem aos 75 anos. O corpo está sendo velado na comunidade de Três Cerros Marau. Celebração de despedida acontece hoje às 14h e, em seguida, sepultamento no cemitério da mesma localidade. Comunicamos o falecimento de Sabino José Ficanha, ocorrido ontem aos 75 anos.
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5: Muito bem, 12 para o meio-dia, 17 graus.
6: Igreja em saída.
5: 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Com a gente aqui também no Temática, no quadro aqui, Boletim Paroquial. 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Meu parceiro de tantas jornadas e caminhadas, buenos dias, paz e bem, Santa Alegria.
7: Buenos dias.
5: O senhor está bem?
7: Paz e bem.
5: Seu semblante está alegre.
7: Está bonito hoje, né?
5: Tranquilo.
7: Abriu um solzinho.
5: Sabe que com essa janela fechada...
7: É, fechar a cortina aqui.
5: É, baixar a cortina aqui, por que será, tia?
7: Eu não sei, tá nublado. A sala é tua, eu só chego aqui para 10 minutos.
5: É que às vezes as secretárias entram aqui, né?
7: E baixam a cortina.
5: Baixa a cortina, sobe a cortina, bota a câmera para filmar aqui, filmar ali, bota um perfume, ajeita meu cabelo. Sabe, é uma loucura aqui dentro.
7: É?
5: É. na parte

0: injetar meu cabelo que é mais delicado, mas...
1: É, como é que chama aquela... É a equipe... A equipe que prepara os cabelos, tudo aí?
0: Como é que é o pessoal?
1: Não me lembro.
0: Como é que é a equipe... É do camarim?
1: Camarim.
0: É o pessoal do camarim que ajeita o artista?
1: É. Pois é. O pessoal do camarim aí.
0: É, de manhã eu nem sempre consigo passar pelo camarim.
1: Mas daí tu senta aqui, eles vêm e já
0: vão. Claro, daí quando eu não tenho tempo de passar no camarim antes.
1: Mas essa quantidade de cabelo aí demora uma meia hora pra conseguir arrumar.
0: Demora. Né? Inclusive o Lelé cobra muito mais caro, né? Porque ele tem que pegar fio por fio do cabelo. É mais caro, né? Mais delicado, né?
1: Tu acha que é fácil?
0: Acha que é fácil, tio. Qual é as novidades aí?
1: Olha, aqui tudo bem. Vamos primeiro começar agradecendo, né? Aqui na minha frente, eu senti o cheirinho, né? É umas rapaduras, pelo jeito, novas, assim, ó. Feito na semana aí, né? Uhum. Então vem aí de São Brás aí, né? Do Tiro. É um tiro bom.
0: Tiro bom.
1: Obrigado pelas rapaduras aí, né? Tá aqui. Uma delícia deve ser, né? Eu só senti o aroma. Então depois vamos degustá-lo, né? Até porque a gente tá com a presença, a visita do Padre Edi ali em casa, agora de meio-dia, pro almoço.
0: Opa!
1: Então depois vamos degustar uma rapadurinha ali, né?
0: Alô, Padre Edi, um abraço.
1: Isso.
0: Obrigado aí, pela visita aí.
1: Tá aí, veio. Tá. O Gabriel tava de aniversário ontem, mas como a gente tinha reunião em Passo Fundo ontem, então passamos hoje para fazer a confraternização.
0: Espero que o Padre Di dê uns bons conselhos pro Frei Marcelo, viu? Tá precisando.
1: Não, ele é bom de conselho. Segunda coisa é nós mandar um abraço de solidariedade aí ao Deonildo, Ficanha aí dos Três Cerros, né? Pela passagem do irmão dele, né? Temos a celebração hoje às 14 horas de sepultamento. Então, o Deonildo, além de ser da diretoria da comunidade, foi nosso festeiro em 2024, né? Então, também um abraço aí à família Ficanha aí pela esse momento de dor também. Muito bem. Quarta-feira, hoje 27, hoje é dia de Santo Agostinho.
0: Santo Agostinho.
1: Dia de Santo Agostinho.
0: Famoso Santo Agostinho, né?
1: Santo Agostinho de Cantuária, né? Então aí é da região do Padre Edi, né? Da família aí do Padre Edi, Santo Agostinho aí. Uhum. Então, um abraço aí pros Fávero aí todos, né? Diz ele que agora antes dele sair de lá, recebeu a visita da família, eu disse, Barma, tua família é tão longe, né?
0: Aliás, um abraço aqui, família Fávero agora tem uma logomarca aí.
1: Tem logomarca?
0: Fazenda Tereza, inclusive vai ser parceira do projeto Aqui é Meu Lugar.
1: Maravilha, onde então, é que, qual é a eles?
0: Família
1: ali em Santo Agostinho?
0: Exatamente.
1: É? Vamos lá conhecer uma hora.
0: Eu já fui lá.
1: Tu já foi aí, não me convidou?
0: Não, mas é que eu fui fazer uma pré-entrada para o churrasco que vem logo mais adiante, aí, entendeu?
1: Não, porque assim, isso não é parceria, o cara vai lá e não convida a gente.
0: Não, mas é que eu tenho que ir bem quietinho antes para observar todo o ambiente.
1: Ah, então tá bom.
0: Né?
1: Então tá perdoado.
0: E sei que o assador tá pronto, né?
1: O assador é o Padre Edi.
0: Mas, credo.
1: Muito bem. Hoje o evangelho está em Marcos, no capítulo 10, versículos 32 a 45. Estavam no caminho subindo para Jerusalém e Jesus ia à frente deles. Estavam assustados e o seguiam com medo. E tomando de novo os 12 à parte, começou a contar-lhes as coisas que estavam para acontecer com ele. Eis que estamos subindo para Jerusalém, o Filho do Homem vai ser entregue aos chefes dos sacerdotes e aos doutores da lei. Eles vão condená-lo à morte e entregá-lo aos gentios. Vão zombar dele e cuspir nele, vão açoitá-lo e matá-lo, e 3 dias depois ele vai ressuscitar. Tiago e João, filhos de Zebedeu, aproximaram-se de Jesus e lhe disseram: Mestre, queremos que nos faça o que vamos te pedir. Ele perguntou: O que vocês querem que eu faça? Eles responderam: Permite que nos sentemos um à tua direita e outro à tua esquerda na tua glória. Mas sentar-se à minha direita e à minha esquerda não cabe a mim concedê-lo, porque a quem é aqueles a quem está reservado. Palavra da salvação. Glória a vós, Senhor. Meus queridos, Jesus continua seu caminho em direção a Jerusalém. Os apóstolos o seguem, mas com medo e assustados. Ainda não conseguem acreditar totalmente na divindade do Mestre. Não conseguem reconhecê-lo plenamente como o Messias enviado. Parecem estar mais preocupados com a ceia pascal que vão preparar ou com os lugares onde vão sentar-se. Ironia do autor do Evangelho para mostrar que discutem por coisas secundárias, interessam-se por coisas marginais, coisas banais, em vez de procurarem o essencial e de valorizarem a presença de Jesus, que em breve não estará mais com eles. Lembramos nossa programação hoje, quarta-feira. Está acontecendo atendimentos, bênção e confissões na Igreja Matriz durante toda a tarde. 19 horas missa na Matriz, 19 horas missa Comunidade Nossa Senhora Desatadora dos Nós. A partir de hoje a missa será no Parque Lauro Ricieri Bortolom, no restaurante ali do parque, então no novo centro de eventos ali que foi construído, tem a área fechada que é o restaurante, então as missas vão acontecer lá durante esse tempo de inverno. Fica o convite para quem vai participar da comunidade Nossa Senhora Desatadora dos Nós. Então, a missa será lá no Parque Lauro Ricieri Bortolom. E às 19h30, a missa no Santo Expedito. Quinta-feira, 14h30, a missa em Caravaggio. 19h, missa na Matriz. E 19h, também Santa Terezinha. Sexta-feira, 16h, missa da Saúde na Matriz. Sábado, 18h, missa na Matriz, e domingo, 8h e 19h, missa na Matriz, e a grande festa em honra ao Divino Espírito Santo aqui no bairro Planalto, logo aqui, subindo pela Irineu Ferlim, nossa comunidade do Divino Espírito Santo, que estará em festa no domingo, dia 31, 10h30, missa, meio-dia, almoço e depois toda a continuação festiva. Então, domingo, grande festa aí da comunidade Divino Espírito Santo aqui na rua Irineu Ferlim, subindo logo para cima aí do fórum, a comunidade do Divino Espírito Santo. Recordamos também, continuam, quando você vai pensando no casamento, já se informe na secretaria paroquial para fazer a catequese matrimonial, os noivos todos. Aí façam a sua informação, cada vez que fecha um grupo, então os catequistas da catequese matrimonial preparam os grupos para o casamento, então aí da catequese matrimonial. Também restam 4 tapetes para confecção de Corpus Christi, ainda temos então 4, se alguma comunidade ou alguma família, alguma loja ainda deseja participar, temos ainda 4 tapetes que restam para fazer a confecção aí em torno da Praça Doutor Eupídio Fialho para Corpus Christi na próxima quinta-feira. Dia 30 de maio, então, o retiro das zeladoras de capelinhas, que acontece às 16 horas, informações e inscrições com a coordenadora Rosa. O retiro é no auditório paroquial. E no dia 13 de junho, encerramento das festividades de Santo Antônio, a trezena termina dia 9, o fechamento é dia 13 de junho, com missa solene de Santo Antônio às 18 horas, e em seguida, no Salão Paroquial, teremos a pastelada de Santo Antônio. R$35,00 o ingresso para a pastelada e baile com Fábio Martelo e banda. Este mesmo ingresso de R$35,00, se alguém quiser levar para casa, te dá direito a 6 pastéis que você pode retirar a partir das 18 horas já ali atrás na Casa das Cucas, então onde estará sendo confeccionados os pastéis. Então se alguém quiser apenas comprar para levar para casa, também pode, com o mesmo ingresso, te dá direito a levar 6 pastéis para casa. Conforme a previsão, né, Maculã, é para a Copa no dia 13, tem o Jogo do Brasil, mas o pessoal vai estar se organizando para botar um telão no salão para acompanhar, enquanto está correndo o baile aí, ir acompanhando também o jantar e acompanhando a Copa do Mundo, que também tem o Jogo do Brasil no dia 13 de junho, pela previsão e sorteio, né? Então, mas quem quer acompanhar vai ter o telão aí no salão para poder acompanhar o jogo.
0: E cada gol é um shot a mais para dançar.
1: Cada gol é uma cerveja a mais.
0: Uma cerveja a mais. E um shot a mais.
1: E um shot a mais. Muito bem. E nossas paróquias vizinhas, Santo Antônio do Palmo e Santo Antônio de Gentil. Quarta-feira, hoje então, 19h30, Missa Santa Ana Palma. Quinta-feira, 19h, reunião da Pastoral Litúrgica na Sala da Catequese da Matriz do Palma. E sexta-feira, 19h30, reunião da Pastoral Litúrgica na Sacristia de Gentil. Sábado, 14h, missa em Santa Terezinha, Palma. 15h30, Nossa Senhora das Graças, Palma. E 19h, na Matriz do Palma. E no domingo, 9h, na Matriz de Gentil. Paróquia Santa Terezinha de Nicolau Vergueiro, nesta quinta-feira, 14h, missa em Nossa Senhora de Fátima, Sítios Bastos. E 19h30, Nossa Senhora das Graças, no Itororó. Sexta-feira, 19h, missa na Matriz de Nicolau Vergueiro. E no domingo, 9h, missa na Matriz de Nicolau Vergueiro. Santo Antônio de Camargo, hoje, 18h, oração do terço, e em seguida, missa na Matriz de Camargo. Sábado, 14h, missa em Bela Vista, 14h, missa em Santo Antônio, Lisboa, com peregrinação de Santo Antônio, e 18h, missa na Matriz com coração de Nossa Senhora. E no domingo, 9h, missa na Matriz de Camargo. Desejamos a todos uma boa quarta-feira, um bom almoço, paz e bem,
0: e santa alegria.
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5: Paz e bem, meu irmão, paz e bem.
1: Estimados irmãos e irmãs, é meio-dia. Juntos vamos invocar a bênção de Deus sobre nós, nosso alimento e nossos trabalhos. Amado Senhor, Pai do Céu, neste meio-dia, te entrego meus pensamentos, meus sentimentos, desejos e emoções. Senhor, dai-me toda a força e poder. Dai-me hoje segurança do teu amor e a certeza de que estás comigo. Gratidão por tua ajuda e proteção para o dia de hoje, porque preciso de tua assistência e de tua misericórdia. Usa-me, Senhor, para as suas próprias intenções. Afasta de mim todo o mal e toda a negatividade no restante deste dia. Que minhas ações possam refletir o seu amor e as suas virtudes. Que eu continue paciente, humilde e bondoso até o fim deste dia. Pai nosso, que estás no céu, santificado seja o vosso nome. Venha a nós o vosso reino, seja feita a vossa vontade, assim na terra como no céu. Pão nosso de cada dia nos dai hoje. Perdoai-nos as nossas ofensas, assim como nós perdoamos a quem nos tem ofendido. E não nos deixeis cair em tentação, mas livrai-nos do mal. Amém. E por intercessão de Nossa Senhora, os santos e santas de nossas comunidades, que os anjos de Deus estejam à nossa frente para nos guiar, ao nosso lado para nos acompanhar, atrás de nós para proteger, acima de nós para iluminar e dentro do nosso coração para abençoar. A bênção de Deus sobre todos os ouvintes e sobre o nosso alimento. Em nome do Pai, do Filho e do Espírito Santo. Amém. A todos, um bom almoço, um bom dia, paz e bem e santa alegria.
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0: Caros ouvintes, boa tarde. 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Hoje, 27 de maio de 2026, quarta-feira.
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0: Vamos saber como é que se comporta o tempo. As informações são com a meteorologista Kátia Valente.
2: Olá, pessoal. Nesta quarta-feira temos ainda uma atmosfera bastante úmida aqui pelo estado, mas aqui na nossa região também já temos condições, né, de ter um tempo um pouco mais firme. Então, eventualmente uma nebulosidade um pouquinho maior, mas tem a presença do sol. Então, assim, é um tempo mais nublado que predomina hoje em grande parte do Rio Grande do Sul, principalmente pela manhã e à tarde, então, ficando um pouco mais estável a atmosfera por aqui. As temperaturas da tarde vão oscilar entre 18 e 20 graus, ou seja, é uma temperatura até agradável, né? Não tem mais aquele frio predominando e ainda porque nós temos umidade presente na atmosfera, então faz com que as temperaturas não sejam tão extremas, nem o frio pela manhã, nem calor à tarde. Na quinta-feira, vamos ter mais um dia com a presença do sol, variação de nebulosidade. Pela manhã, temperatura deve oscilar entre 9 e 11 graus e à tarde máximas entre 21 e 22 graus em média por aqui. E aí na sexta-feira também vamos ter aí ainda a presença do sol e temperaturas assim com uma amplitude um pouquinho maior, porque na sexta-feira pela manhã as mínimas oscilam entre 12 e 14 graus e à tarde máximas entre 20 e 22 graus. Porém, a partir da tarde da sexta-feira a nebulosidade deve aumentar um pouquinho mais e aí todos os prognósticos indicam que podemos até ter alguma chuva aí entre a sexta-feira à tarde e ao longo da manhã de sábado. Com a previsão do tempo, Kátia Valente.
0: Muito obrigado, Kátia.
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0: Nós estamos recebendo hoje no programa Hora do Agricultor a Maralice De Marco, presidente, e a Adroaldo Tomasi, que faz parte da diretoria do Sindicato dos Trabalhadores Rurais de Vila Maria. O motivo é falar sobre a assembleia que foi realizada na noite de ontem. Maralice, boa tarde.
3: Boa tarde, Luiz Carlos. Boa tarde especial a todos os que nos ouvem pela primeira vez no programa Hora do Agricultor.
0: Adroaldo Tomasi, boa tarde.
4: Boa tarde, Luiz. Boa tarde, ouvinte da Rádio Alvorada, em especial os associados do nosso Sindicato Trabalhador Rural de Vila Maria.
0: Bom, eu quero saber o motivo da assembleia realizada ontem com os associados.
3: Assim, ó, Luiz Carlos, todos os anos a gente realiza a assembleia. Então, a assembleia da noite de ontem, que até fomos surpreendidos pelo público por ser uma noite não muito agradável, digamos assim. As assembleias ultimamente estão sendo feitas à noite pelo fato que os nossos associados, eles têm mais disponibilidade em participar. Então, a assembleia foi de prestação de contas, previsão orçamentárias, levamos palestras sobre a reforma tributária no momento tão falada, falamos sobre imposto de renda e vários outros assuntos da conjuntura do movimento sindical. Estava lá presente vários colegas, também do Sindicato de Marau, de Casca, de Montauri.
0: Muito bem. E o lado financeiro do sindicato, como é que está, já que houve uma prestação de contas?
3: Assim, ó, Luiz Carlos, deu superávit, claro, né? O associado que estava lá presente sabe quanto. Temos os valores, né, Adroaldo, lá, a folha de todas as entradas, todas as saídas. Temos o Conselho Fiscal que fiscaliza. E dizer assim que, embora o que a gente passou no ano passado, que a gente vem de um momento bem complicado, que praticamente tivemos que reiniciar tudo de novo, foi feita aquela questão do convênio dos aposentados, né, que foi suspenso. Nós que não tínhamos nada com isso, estamos pagando por isso. E devagar, assim, os associados estão voltando. Hoje a gente tem muito orgulho em dizer que de 19 sindicatos da nossa regional, nós somos em quarto lugar hoje em termos de associados. Temos mais de 500 associados em dias, isso que não é nem metade do ano, no caso. Uhum. E dizer assim que a gente tinha uma reserva, tá? E o sindicato está muito bem, graças a Deus e ao trabalho e à colaboração, sim, de ter os associados e um grupo que nós temos da diretoria, né, Adroaldo?
0: Dentre, desculpe, já vamos ouvir o Adroaldo também, apenas complementar aí uma pergunta a respeito da sua explicação, a explanação. 19 sindicatos, o sindicato de Vila Maria está em quarto lugar.
3: Quarto lugar.
0: Qual
3: nós
0: é
3: estávamos...
0: a abrangência dele?
3: Hã?
0: A abrangência somente Vila Maria ou outros?
3: Não, somente Vila Maria. É somente Vila Maria, sim. A gente se orgulha disso, viu?
0: 500 associados?
3: Mais de 500 hoje. E assim, nessa questão dos aposentados ali, a gente acabou, né? Algum morava em outro município, pessoal. Era bem mais prático e mais fácil a pessoa participar através do convênio, entende?
0: Levando-se em conta o número de habitantes de Vila Maria, 500 associados, sem dúvida, é um número bastante expressivo de produtores rurais.
3: Isso que é individual, mais de 500. Ainda temos grupo familiar, que então abrange bem mais, né?
0: Olha só.
3: Então tem um grupo bem maior do que isto.
0: Muito bem. Adroaldo Tomasi faz parte da diretoria, um braço direito há muito tempo da Amaralice. O que tem a dizer sobre a assembleia?
4: Olha, Luiz Carlos, foi uma satisfação muito grande participar de mais uma assembleia. Eu acho que as nossas assembleias, Maréu, depois que me lembro, dificilmente pouca gente participou. Sempre foram assembleias com participação bastante grande de associado. E a gente, Luiz Carlos, sempre procurou trazer ou levar para as assembleias, levar para os nossos associados, aquilo que interessa no dia a dia do associado. Não adianta você só ir lá e fazer a prestação de contas. Eu acho que é a coisa muito importante, tem que ter isso também, é o principal da entidade, mas também você levar para os associados o dia a dia, o que está acontecendo um pouco a nível nacional e o que nós vamos ter nos próximos tempos e nos próximos anos aí, que até foi tratado, foi discutido nessa assembleia com muita discussão, né, Mara? A questão da reforma tributária também do imposto de renda.
0: É um dos problemas do dia a dia que o agricultor está tendo pela frente é entender a reforma tributária. Ela é complicada para o pessoal da cidade, não menosprezando o pessoal do interior, sim, mas é complicado isso.
4: É, na verdade, Luiz Carlos, nós tivemos a participação da professora aqui, conversando com os nossos associados, e também a presença do nosso contador, o Luiz Broco. Você conhece muito bem, eu acho, um homem de uma boa idade. Mas daria para dizer assim para os nossos associados e agricultores que não é também um bicho de sete cabeças, segundo o que nos colocaram ontem à noite lá a professora e também o Luiz Broco. Ah, existe, Luiz, na verdade, um bombardeio, daria para se dizer, para cima dos nossos agricultores aí, como se fosse um bicho de sete cabeças. Mas pelo que eles demonstraram ontem, nos colocaram e nos mostraram, não é também tanto como o pessoal está comentando.
0: É, o problema é que o produtor, ele precisa produzir alimentos, né? E o seu tempo disponível para descanso, ele teria então que entrar nesse quebra-cabeça, que é possível também entender perfeitamente, né? Mas são coisas, são obstáculos que aos poucos vão sendo derrubados com o apoio do sindicato.
3: Isso, só para lembrar que quando nós falávamos há uns 8 anos atrás, numa assembleia do sindicato, nós levamos o escritório lá do seu Luiz Broco, vieram falar sobre a nota fiscal eletrônica, que também, meu Deus, era algo assim, e se empurrou adiante, eu acredito que é em torno de uns 10 anos depois.
0: Uhum.
3: E agora, esse ano, deu ok, tá?
0: Nota eletrônica para o associado do sindicato Vila Maria já é algo sanado, já fácil?
3: Sim, isto. Nós começamos no ano passado. No ano passado nós levamos vários cursos do convênio, que nós, o Sindicato de Vila Maria é sindicato âncora do convênio do Senar. Então nós levamos vários cursos, formação, e hoje ainda nós temos aquele associado de mais idade, que ele já não tem filho junto, que depende de alguém, e a gente trata eles com muito carinho, recebemos eles, tem que fazer a senha GOV, abaixa o aplicativo, e se ensina, e para alguns a gente até faz a nota. Lembrando, para o associado, todo esse trabalho é feito na gratuidade.
0: Está certo. Nós estamos conversando com a Maralice De Marco e o Adroaldo Tomasi a respeito de uma assembleia ocorrida ontem lá em Vila Maria com os associados. Com a permissão do Adroaldo, da Maralice, vamos a um rápido intervalo, depois nós voltamos. falando mais sobre a assembleia de ontem à noite.
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0: Estamos de volta no programa Hora do Agricultor. Aqui hoje a presença da Maralice De Marco, presidente do Sindicato dos Trabalhadores Rurais de Vila Maria, e também o Adroaldo Tomasi, que faz parte da diretoria, falando sobre a assembleia ocorrida na noite de ontem lá em Vila Maria com os associados. A Maralice falou que um dos temas, um dos assuntos da noite de ontem foi a prestação de contas. Bom, foi aprovada a prestação de contas e agora o que é que temos pela frente, Adroaldo Tomasi?
4: Bom, agora Luiz Carlos, pela frente é tocar o barco, como diz o ditado, né? E levar sempre as informações aos nossos associados. Eu acho que precisamos estar sempre atentos, né? O que o dia a dia que está ocorrendo. A gente sabe que é um ano difícil, agora esse ano aqui, até o fim do ano, nós vamos ter aí as eleições, então você imagina a situação que vem aí.
0: É, quando fala em eleição, eu já fico com a pulga atrás da orelha. Fala-se muito em fake news, notícias falsas aí, e com todo esse mundo de informações que chega, né? Tem muita coisa ruim e isso não soma nada. O que é que tem a dizer sobre as falsas notícias, os fake news que circulam na atualidade, Eduardo?
4: Olha, Luiz, eu te digo bem sinceramente, é uma preocupação grande que eu tenho, inclusive com a reforma tributária, hoje o bombardeio que existe de fake news para cima dos nossos agricultores, da sociedade como um todo, com informações desencontradas que não são verdadeiras, né? Para te ter uma ideia, o próprio Papa escreveu um livro há poucos dias aí a respeito desse assunto. Então é muito preocupante e nós vamos ter agora uma eleição aí que vai ser um Deus me acuda, né? A gente não gosta nem de comentar muito nos programas de rádio, porque é uma situação complicada. Você não sabe nem o que dizer e o que fazer, porque hoje parece que as coisas são todas elas distorcidas.
0: É ainda mais agora com o evento da inteligência artificial, que ela é positiva, né? Agora, como vai ser usada, como está sendo usada? É isso a questão.
4: Tudo, Luiz Carlos, vem para melhorar. Mas só que muitas vezes é usado ao contrário, né? Ao invés de ser para uma boa causa, acaba sendo usada para outras coisas.
0: Adroaldo, diante desse fato, o que é que recomenda?
4: Eu recomendo, assim, que o pessoal tenha muita cautela, tenha muito cuidado. Também, por exemplo, hoje existe aquela história de você fazer a voz, né? Mandar uma mensagem dizendo que é o próprio, que é o Adroaldo que está mandando para o Luiz Carlos uma mensagem e com a minha cara, com tudo, e na verdade não sou eu, é uma outra pessoa que inventa tudo isso e consegue fazer essa falcatrua.
0: Maralice.
3: Assim, nós tivemos, no caso de associados, a gente nunca vai fazer o nome nem aqui em lugar nenhum, mas que foram, nessa, a semana passada, em dois casos, e era a voz da pessoa, então a pessoa ligou de volta, ó, fulana, é você mesmo? Sim! E era a voz da pessoa.
0: Criada por inteligência artificial.
3: Foram 1.600, lá foram 4.000, lá foram mais 2.000. E opa, assim, isto é recente caso de associados que têm a coragem de contar, porque nós sabemos que tem muita gente até bem instruída, eu diria, que caem nesses golpes ali e as pessoas não se dão nem por conta. Porque, gente, a voz é da pessoa. Só que antes, teve alguém que ligou para essas pessoas pedindo, é fulano, não, é tal, é isso. Cataram a voz, isso. Então, também, quando toca, por exemplo, o celular, o telefone, é suspeito, digamos, tu não sabe. Antes, espera que a pessoa fale. Porque a partir do momento que você começa a dizer alô, é quem, tá, você foi, né? Já entra, se for a maldade, é claro que não vamos generalizar que seja todo mundo, daqui a pouco não vamos atender mais os companheiros, os colegas, né? Então é isso.
0: Me perdoe falar sobre minha vida particular. Ontem mesmo alguém ligou de um banco aí, no banco, né? Eu, opa, né? Falando que havia sido feita uma compra em meu nome, né? Mas que bom, né? Acontece que eu nem tenho conta nesse banco. Então tem que ter muito cuidado. Eu sei que o Sindicato dos Trabalhadores Rurais de Vila Maria tem trazido muitos benefícios para os produtores rurais. Inclusive, recentemente, Maralice, casas, moradias no interior, né?
3: É, isto já faz alguns anos, mas foram construídas mais de 40 moradias no interior, inclusive reformas. Tem uma história muito bonita ali sobre essa questão da habitação também.
0: E planos agora para o futuro em favor do associado? O que é que tem, Maralice e Adroaldo?
3: Digamos, de agora em diante, nós não falamos, né? Nós estamos ali aguardando o plano Safra, tem toda essa questão dos financiamentos. Nós temos os cursos do Senar, nós temos o grande evento nosso de outubro, que inclusive o Luiz Carlos já esteve lá em outros momentos, né, fazendo entrevista de lá, grande encontro para reunir os associados. No mês que vem vai ser dado início à nova sede, praticamente um salão ali para os nossos eventos, conseguimos através da emenda parlamentar, através da parceria ali com o Poder Público, então tem uma vereadora também bem que colaborou nas emendas e vamos começar. Então vamos ter o nosso canto para a realização das assembleias, para reunião, para os cursos, principalmente ali.
0: Ali também a sede administrativa.
3: Do sindicato.
0: Isso. Olha só, parabéns.
3: Isto. E, digamos assim, estamos sempre ali atentos no que vem através das mudanças e as lutas. Temos a nossa federação, temos a confederação, que estão ali sempre lutando e correndo.
0: Adroaldo.
4: Na verdade, Luiz, também uma grande preocupação nossa, que foi comentado ontem, né, Mara? É a questão de... Existe não é um boato, existe quase uma coisa concreta, a questão da reforma da Previdência, que poderá vir nos próximos anos aí. E também a desvinculação do salário mínimo dos aumentos, né? E vai fazer com que o salário mínimo não tenha mais aquele aumento real. Então essa é uma preocupação muito grande nossa, a questão da mudança da idade dos agricultores também.
3: Isso
4: é uma coisa que temos muito medo que venha com tudo. E que nós estamos trabalhando muito, né, para que isso não aconteça, porque o agricultor hoje não tem muita gente mais no interior. Então aqueles que ainda estão lá precisam ter um reconhecimento e um respeito, porque se nós terminar com o pequeno agricultor no interior aí, a coisa vai ficar muito mais complicada, porque quem produz alimentos hoje, Luiz, são os pequenos agricultores. Ah,
0: com certeza. Gente, nós teríamos assunto aqui para ficar até o fim da tarde conversando. O tempo é limitado. De minha parte, Maralice, o Adroaldo, fico agradecido pela participação de vocês no programa.
3: É de minha parte agradecer e dizer que todos os sábados, às 11h30, temos o programa. Então, os associados, não tem como não chegar a informação hoje, né? Sabemos que ela chega rápido, e através da rádio sempre chega mais rápido ainda.
0: Que bom.
4: E também gostaria de lembrar que venham ao sindicato, se informe, nós temos a nossa funcionária também, que é advogada, ela tem muita informação, passem lá, conversem com ela, conversem com a gente, e nós gostaríamos sempre de que o nosso agricultor fosse para frente e sem ser enganado.
0: Muito obrigado, Adroaldo, muito obrigado, Maralice, parabéns pelo belo trabalho junto ao Sindicato dos Trabalhadores Rurais de Vila Maria.
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0: E agora vamos acompanhar o Mercado Agrícola com a Ana Lúcia Jacomini.
12: E nós iniciamos com as cotações dos grãos que são comercializados em sacas de 60 quilos. A soja, R$ 113,00. O milho, R$ 58,00. E o trigo, R$ 66,00. Demais produtos: boi gordo, R$ 12,50 ao quilo vivo. Vaca gorda, R$ 10,50 ao quilo vivo. Suíno tipo carne, no preço integração, R$ 5,90 ao quilo vivo. Suíno tipo carne, no preço particular, R$ 5,74 ao quilo vivo. E o leite padrão, de acordo com a Emater, comercializado na região, com o menor preço referência, em R$ 2,28 ao litro. Ana Lúcia Jacomini para a Tua Rádio.
0: Muito obrigado, Ana Lúcia.
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0: Estamos encerrando a apresentação de hoje da Hora do Agricultor. 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Estaremos de volta amanhã ao meio-dia. A todos, uma boa tarde.
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1: Vamos lá, boa tarde para todos. Está no ar a partir de agora o programa No Ponto com muita informação para você. Um trabalho de produção da nossa central de conteúdo, a equipe da tua rádio Alvorada, que tem a gerência geral de Mauro Matesco e a direção do Frei Renor Pegoraro. 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Com o desejo de uma ótima tarde a todos. Agora 20 para uma, 18 graus aqui no centro da cidade.
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1: Convite para a missa. O verdadeiro amor permanece e resiste ao tempo, à distância, mesmo quando o corpo físico está junto ao Pai, na morada eterna. Com esse pensamento, os familiares de Maria Ana Perim Pompermayer agradecem ao doutor Henrique Tessaro, às enfermeiras do HCR, às cuidadoras, ao Frei Laércio e a todos pelo carinho e solidariedade recebidos, bem como as mensagens de conforto na partida de Maria. Que ela brilhe e ilumine cada um de nós com seu testemunho de vida. E convidam para a missa do sétimo dia de falecimento de Maria Ana Perim Pompermayer, que será celebrada nesta quinta-feira, 27 de maio, às 7 horas da noite, na Igreja Matriz Cristo Rei de Marau. E por mais esse ato de fé, a família agradece.
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1: 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Convite. A Associação dos Suinocultores de Marau convida para o 45º Encontro de Suinocultores no dia 30 de maio, sábado, lá na comunidade de Veado Pardo. A programação é a seguinte: 10 horas recepção, 10h30 abertura com a fala das autoridades, às 11 horas a palestra Cenários do Agronegócio com o Roger Spagnussati, que é o presidente da ASERGS, Associação das Empresas Cerealistas do Rio Grande do Sul. Ao meio-dia e 30, almoço com carne suína, linguiça, mandioca, pão e saladas diversas, valor de R$ 50. Também às 14h vai ter o sorteio da rifa Leitoada doada por Daros e Lodi. Reservas de ingressos até a sexta-feira ao meio-dia pelos fones 99976-5856 ou no 99431-1475. Estava conversando há pouco, inclusive, aqui com o Sandro, que é o presidente da Suimar. Amanhã a gente tem esse conteúdo sendo detalhado ainda mais na programação de jornalismo aqui da tua Rádio Alvorada, e a gente já aproveita para desejar um grande encontro, um ótimo encontro dos suinocultores de Marau e região agora no próximo sábado. E amanhã a gente recebe a diretoria para um bate-papo aqui na nossa programação. Muito obrigada pela atenção aqui conosco desde já.
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0: Agora, 10 para 1.
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0: 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Daqui a pouquinho tem Saúde e Bem-Estar, segunda edição. Hoje é o dia em que a gente repercute, né? O assunto, o tema do podcast Saúde e Bem-Estar, que está ao vivo lá no Facebook, no YouTube da tua Rádio Alvorada.
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5: Cinco para uma, 18 graus. 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E o município de Marau está entre os municípios contemplados no novo processo seletivo de estágio, aberto pelo Tribunal Regional do Trabalho da 4ª Região, o TRT-RS. As vagas são destinadas à formação de cadastro reserva para estudantes de direito ou de ciências jurídicas e sociais. As inscrições seguem abertas até o dia 10 de junho e devem ser realizadas pela internet por meio da plataforma da Super Estágios, uma empresa responsável pela seleção. Além de Marau, também tem oportunidades em uma dezena de municípios gaúchos, incluindo, por exemplo, Passo Fundo, Erechim, Lagoa Vermelha, Soledade e Porto Alegre. Conforme o edital, os candidatos devem ter concluído pelo menos 20% da carga horária do curso no momento da convocação. As bolsas variam de R$ 1.300 a R$ 1.900, reais, dependendo da carga horária escolhida, além do auxílio transporte. A seleção vai acontecer por meio de uma prova objetiva online, prevista para acontecer entre os dias 26 e 30 de junho. O exame contará com questões de língua portuguesa e noções de informática. O edital completo está no site da tua Rádio Alvorada. Tem o link lá que joga para o edital completo e também todos os links ali para fazer a inscrição ou para buscar mais informações é no site do TRT. 4, o Tribunal Regional do Trabalho do Rio Grande do Sul, com vaga de estágio através de processo seletivo para vários municípios gaúchos, incluindo Marau. 3 para 1, 18 graus, já tem Saúde e Bem-Estar Podcast. 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
9: Dor de cabeça, sensibilidade à luz, cheiros ou barulhos, náuseas e vômitos, incômodo visual, formigamento e tonturas. Esses são alguns dos sintomas vivenciados por quem sofre de enxaqueca, uma doença neurológica, genética e crônica. Dados recentes divulgados pela Organização Mundial da Saúde apontam a enxaqueca como a segunda maior causa de incapacidade em todo o mundo e a primeira, na verdade, nos países da Europa Ocidental e Austrália. Quem vive com enxaqueca crônica pode apresentar crises de mais de 15 dias por mês, por pelo menos 3 meses. Para quem sofre com a cefaleia primária, também conhecida como enxaqueca, infelizmente vive com tratamentos alternativos, já que não tem cura. O tratamento para dor de cabeça secundária, aquela que é consequência de alguma doença, pode melhorar com o tratamento do problema. Por exemplo, se uma pessoa tem sinusite, ela trata o problema e aí sim pode se ver livre da enxaqueca.
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15: Olá, bem-vindos a mais um episódio do Saúde e Bem-Estar Podcast aqui na tua rádio Alvorada. Hoje, então, vamos falar sobre um assunto: inovação e gestão em saúde. Então, hoje, para falarmos sobre um tema que muitas vezes, às vezes traz polêmica, às vezes a gente também não sabe muito bem como funciona, né? Às vezes é coisa de bastidor, né? A questão das inovações e a gestão da saúde, né? Nada melhor do que nós conversarmos com quem tem isso no seu dia a dia, que é o Marcelo Borghetti, diretor executivo do Hospital Cristo Redentor, aqui de Marau. Um prazer estar recebendo aqui no nosso podcast, Marcelo. Muito obrigado por estar aqui.
16: Eu que agradeço a oportunidade e espero contribuir. E eu achei o espaço lindo aqui, ficou tudo muito bonito. Poder contribuir em conhecimento, ou muitas vezes não é conhecimento, é informação. Eu acho que uma informação correta sobre aquilo que a gente vem fazendo no hospital há muito tempo. E eu cheguei no hospital no século passado ainda, vou completar esse ano 27 anos lá, então poder contribuir com aquilo que a gente vivencia no dia a dia, né, no nosso dia a dia.
15: Gostaria de inicialmente agradecer então os nossos patrocinadores, né? 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Então, Marcelo, vamos iniciar então nossa conversa aqui sobre inovação e gestão em saúde, né? Duas coisas muito que andam muito juntas, né? Ainda mais agora, questão de subfinanciamento, às vezes na saúde, às vezes falta de recursos, às vezes tem que saber buscar novas alternativas para conseguir pagar a conta lá no final. Principalmente quando às vezes a gente tem que trabalhar com o sistema público, que às vezes, né, a demanda é muito maior do que a gente recebe. E então são 27 anos nessa jornada, mas não 27 como diretor.
16: Não, tudo começou como na portaria, como porteiro. Hoje essa função nem existe mais no hospital, mas na época tinha um porteiro que ficava bem para recepcionar as pessoas, enfim. Nós não tínhamos atendimento, nós não tínhamos médico disponível no hospital 24 horas, como temos hoje. O nosso serviço de 24 horas de médico iniciou em 2006 só, né? Então foram alguns anos onde nós trabalhávamos sem a presença do médico lá, né? E sim chamando. Se eu falar aqui o BIP, poucas pessoas vão saber o que eu estou falando, mas algumas vão saber se procurarem no Google aí o que é o BIP. A gente bipava o médico recebia um sinal sonoro só e visual no instrumento que ele tinha, que ele carregava, e aí ele sabia que era o hospital avisando que precisava se dirigir até o hospital. Então foi uma jornada que iniciou lá como porteiro. Eu desempenhei várias outras funções dentro do hospital, né, até chegar a assumir como diretor executivo. A principal delas foi na função da tecnologia de informação, na TI, né? Então, pude coordenar alguns projetos de implantação do primeiro ERP, do software de gestão, né? Isso me deu muita bagagem para as demais atividades, assim, para ter um conhecimento mais dinâmico do funcionamento do hospital. Acho que tudo é válido. O hospital é uma empresa complexa de se gerir. É uma empresa que precisa estar 24 horas por 365 dias aberta. Então, são muitos desafios diários, assim, que a gente convive no hospital. E para isso tudo, eu queria aqui no início da nossa conversa falar muito sobre o modelo de governança e de pessoas que me acompanham, que eu convivo até hoje na diretoria, que é lá de 1999, tá? Que permanecem até hoje fazendo parte da diretoria e que, por sorte da nossa cidade, da nossa região, né, do que é Marau, da pujança que é Marau, nós temos grandes empresários, grandes figuras, pessoas do bem, né, que fazem parte, que compõem uma diretoria que não é remunerada, né?
15: Alguns, então, inclusive fundadores ainda do
16: fundadores,
15: hospital, né? Hoje o hospital faz 50 anos, né?
16: O hospital completou dia 20 de fevereiro, então há 50 anos da sua fundação como Associação Hospitalar Beneficente de Marau. O nosso presidente do conselho deliberativo, o seu Antônio Rosso, permanece. Ele foi sócio fundador e manuscreveu a ata de fundação, né? E permanece até hoje com nós. E sempre liderando esses movimentos. O seu Adelar Confortin também, já há mais de 3 décadas no hospital como parte da diretoria, e é o nosso presidente da associação atual. Então, eu tenho sou muito grato, e eu tenho também, até muitas vezes eu me sinto assim privilegiado por conviver com tantas pessoas do bem que fazem bem para a comunidade, para a sociedade, né? Veja bem, você tem uma missão de levar adiante uma empresa que tem tantas responsabilidades, porque o hospital tem responsabilidades trabalhistas, cíveis, né, criminais, tudo. Tem que, assim, ter todos os meses o suficiente de receita para honrar todos esses compromissos. E mesmo assim você tem uma governança que não é remunerada. Então os diretores lá do hospital não são remunerados, né? Hoje são 42 sócios ativos, né? 20 deles fazem parte de uma atual diretoria, né? E que contribuem com a comunidade toda. Então, o hospital, de quem o hospital é? O hospital é da comunidade, mas ele tem sua gestão por esses sócios associados ativos, né? E garantida o quê? A sustentabilidade. O que que o hospital busca? A sustentabilidade. Ele não distribui os seus resultados, né? E tenho dados atuais, assim, do ano, fechamento do ano de 2025, onde o hospital passou a barreira de 70% do atendimento nas internações, ou seja, em pacientes dia, ou seja, diárias geradas. O hospital gerou em pacientes dia mais de 70%, foi exatamente 71% desses atendimentos hospitalares de internação pelo SUS.
15: Isso considera aqueles que ficaram na emergência mais de 24 horas, que tiveram que internar, ou entra também, Marcelo, aquelas consultas de pronto atendimento, que é atendido, medicado, faz exames e é liberado em questão de algumas horas?
16: É dividido. Esses dados que eu trouxe são oficiais, que são do DataSUS.
15: Porque isso, pode ser muito maior se não entra esse dado.
16: Isso, 71% são de internações, pacientes que internaram, que houve necessidade da internação. Os pacientes ambulatoriais foram 77%. Então, considerando consultas da emergência, pacientes em observação, que ficam até 24 horas ou 48 horas, muitas vezes, conforme os protocolos, somando-se isso tudo, foram 71% na internação e 77% dos pacientes ambulatoriais pelo SUS. E daí, assim, isso é importante trazer. Eu acho que usar o espaço, assim, dessa comunicação num ambiente onde a gente pode ter uma conversa, assim, falar muito para a população. Olha só, é uma empresa gerida por empresários, pessoas da sociedade civil organizada, que presta gratuitamente para a população 70% dos seus serviços, né? E nem sempre daí vem a sustentabilidade e a receita necessária para esses atendimentos, né? Então, a gente tem muitas vezes um olhar das pessoas: não, mas tudo lá é privado, tudo é cobrado. Não. É nesta ordem, de 70% para 30%, ou de 77% para 23%, né? E muitas vezes, assim, mas a infraestrutura, é muito pensado na infraestrutura e tal. É pensado na infraestrutura para que a gente tenha, sim, possa atrair mais pacientes privados para custear todo esse atendimento gratuito que é oferecido para a população. E se servem da infraestrutura, tanto, fala-se muito, não, porque o piso é de mármore. Por sobre o piso de mármore, de cada 10 pacientes que passam, 7 são SUS, totalmente gratuito. 3 são pelo... Eles se servem da mesma infraestrutura, né? Eu acho que o tema é inovação, que isso é outra questão. Como o hospital não distribui seus resultados, se porventura ele tiver um resultado ou ele buscar um valor de projeto para investir, ele vai investir em infraestrutura e tecnologia, tá? Então, para explicar também a prestação de contas. O valor... mas o hospital recebe dinheiros, verbas e muita emenda e tal. Para tudo isso, tem uma prestação de contas. Outra coisa, eu queria chamar a atenção aqui e fazer um agradecimento muito especial para quem? Corpo médico, né? Que faz uma instituição. São os médicos, né? Ou seja, eles é quem transformam um lugar atraente para que se busque aquele lugar na área da saúde, né? E todos os profissionais. Certamente você vai receber no podcast aqui muitas pessoas, porque saúde e bem-estar tem a ver com... Então, o fisioterapeuta, o farmacêutico, o enfermeiro, o técnico de enfermagem, todas esses profissionais é que atraem. Isso é uma coisa. A gestão vem depois, mas não menos importante. Porque, assim, você tem que ter uma capacidade de gestão administrativa para quê? Para entregar tudo que esses profissionais precisam para desempenhar uma boa atividade lá naquele lugar que a gente conhece todos como hospital, que é um lugar uno, assim, mas que ali reúne muitas atividades profissionais de saúde, né? Por que que eu chamo a atenção? Eu vou dar um exemplo aqui, para exemplificar. Eu acho que é uma oportunidade muito boa numa manhã fria aqui de Natal, uma manhã fria, que a gente está numa conversa bem interessante aqui com um excelente médico que faz parte do nosso corpo clínico lá. É assim, ó. O hospital vai realizar uma compra de um equipamento, tá? Um novo laser que vai mudar a maneira de fazer o tratamento de cálculo renal. Eu estou dando um exemplo porque talvez tenha um projeto assim lá. E eu quero fazer um agradecimento aqui também aos colaboradores do administrativo, porque reúne lá também um gestor financeiro, um gestor de projetos, um arquiteto, uma arquiteta, no caso nosso. São pessoas que se reúnem e dizem assim: bom, nós vamos agora fazer o projeto, então nós vamos captar. Bom, vamos pegar tudo que tem da legislação disponível para aquilo. Bom, tem a possibilidade da nota fiscal gaúcha, tem a possibilidade de nós fazermos isso num programa do Ministério da Saúde, tem uma emenda parlamentar. Beleza, tá. A gente vai ver e vai fazer 3 orçamentos daquela máquina e apresentar. Bom, Ministério, ó, a gente tem 3 orçamentos e este equipamento vai beneficiar X população. O médico vai fazer executar esse procedimento com muita qualidade e uma eficiência muito maior.
15: Mostrar aplicabilidade.
16: Isso, vai deshospitalizar, porque esse paciente vai ficar menos hospitalizado, menos risco de infecção, uma série de coisas. Beleza. A gente passando por essa etapa, vamos dizer, a gente é contemplado com esse recurso. Esse recurso chega. Bom, nós vamos fazer a compra. Orçamentos, a gente faz a compra. Depois a gente presta contas de tudo aquilo que a gente se comprometeu em realizar com este procedimento, com a compra deste equipamento. Então, ela é muito complexa. Ela não é vaga como as pessoas dizem. Ah, não, mas a gente vai passar, o hospital recebe um monte de recursos. Agora eu vou dar uma ordem de grandeza aqui.
15: E eu acho que, só aproveitando o tópico, Marcelo, eu acho que uma das coisas também, às vezes, que vira falácia, as pessoas têm que entender, eu acho, nesse sentido em saúde, que às vezes não é comprar, é manter. Não,
16: é manter.
15: Né? Porque, por exemplo, você disse, né, ao comprar o aparelho, né? E qual é o insumo que vai necessitar para aquele aparelho, né? Ah, é 1 milhão que vai gastar no aparelho. Mas se você necessita 100 mil por mês para manter o aparelho viável, né? Se a conta não fecha, de onde que vai vir esse recurso, né? Você tem, tu falou em faturamento, enfim, né, do hospital. Hoje, 77% atendimento ambulatorial SUS, 71% das internações SUS. Tem um déficit aí. Tu tem esse déficit de quanto que é necessário outras operações dentro do hospital, outras, tipo, tanto privado, como depois vamos falar um pouquinho sobre o ecossistema do bem, ou uma forma inovadora de gestão que está sendo aplicada. Quanto que é esse déficit hoje necessário para tirar, tipo, digamos, de outro caixa, é um caixa único, mas de outras fontes para poder cobrir essa prestação de serviço? Porque as pessoas muitas vezes elas acabam dizendo, não, mas é paga com nossos impostos, né? Eu tô pagando com o imposto. Mas às vezes, assim, o imposto que, né, que é gerado ali como um recurso que está vindo, às vezes não é o suficiente, né? Tem que, esses outros 20%, 30% tem que ser tirado de outro local. Qual que é o déficit hoje que se vê nesse último ano, né? Nesses últimos anos.
16: Muito, muito boa a sua fala em relação a isso, porque é muito complexo de entender isso. É muito complexo.
15: É matemática, né?
16: É muita matemática. Eu vou dar alguns números de grandeza. E justamente eu dei todo aquele exemplo para não perder o final, só a explicação final. Tá, o equipamento está aí e tal. Agora vamos fazer os procedimentos. Para realizar o procedimento, eu tenho um custo de 2 mil e eu tenho uma receita de 1.000. E os outros 1.000? Venda onde? Né? Isso é importante saber que está sendo custeado. E com o recurso de quê? As pessoas costumam dizer, com o meu imposto, com não sei o quê. Nos 497 municípios do estado, quase sempre tem a figura presente lá de um PADU ou um hospital para realizar. Em todos eles tem esse déficit. Cada um correu atrás. Por isso inovação.
15: Que muitos acabaram até quebrando, né? Isso. Que eu acho que é uma realidade em municípios pequenos, que muitos hospitais ou estão com dívidas impagáveis ou muitos até fecharam por não ter como pagar, né?
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5: 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Esse início de tarde de quarta-feira que vai se apresentando com a presença do sol aqui na nossa região. 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
17: 18 graus.
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1: Hora de ouvirmos a Kátia Valente, nossa meteorologista, para as informações relacionadas às tendências do clima aqui para a região. Tem um solzinho aparecendo na tarde de hoje, depois de tantos dias aí de instabilidades e de céu encoberto.
2: Olá, pessoal. Nesta quarta-feira temos ainda uma atmosfera bastante úmida aqui pelo estado, mas aqui na nossa região também já temos condições, né, de ter um tempo um pouco mais firme, então eventualmente uma nebulosidade um pouquinho maior, mas tem a presença do sol. Então assim, é um tempo mais nublado que predomina hoje em grande parte do Rio Grande do Sul, principalmente pela manhã e à tarde, então ficando um pouco mais estável a atmosfera por aqui. As temperaturas da tarde vão oscilar entre 18 e 20 graus, ou seja, é uma temperatura até agradável, né? Não tem mais aquele frio predominando e ainda porque nós temos umidade presente na atmosfera, então faz com que as temperaturas não sejam tão extremas, nem o frio pela manhã, nem calor à tarde. Na quinta-feira vamos ter mais um dia com a presença do sol, variação de nebulosidade. Pela manhã, temperatura deve oscilar entre 9 e 11 graus e à tarde máximas entre 21 e 22 graus em média por aqui. E aí na sexta-feira também vamos ter aí ainda a presença do sol e temperaturas assim com uma amplitude um pouquinho maior, porque na sexta-feira pela manhã as mínimas oscilam entre 12 e 14 graus e à tarde máximas entre 20 e 22 graus. Porém, a partir da tarde da sexta-feira a nebulosidade deve aumentar um pouquinho mais e aí todos os prognósticos indicam que podemos até ter alguma chuva aí entre a sexta-feira à tarde e ao longo da manhã de sábado. Com a previsão do tempo, Kátia Valente.
1: Valeu, Kátia. Muito obrigada pelas informações.
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1: E o fato acontece lá na FAB Faculdade, onde está o colega Luiz Carlos Rodrigues de Lima. A gente fala um pouquinho do vestibular da Instituição de Ensino Superior e também da Ecofab, que acontece agora daqui a alguns dias, junho, que vai chegando, vem trazendo essa data também de toda a reflexão, né, voltada ao meio ambiente, Dia Mundial do Meio Ambiente. FAB também é envolvida nestas questões, né, Luiz? Então dá os detalhes para a gente no conteúdo que você traz, por favor.
3: As informações agora são aqui da FAB, a Faculdade de Marau, que está programando um movimento que, aliás, não é novo aqui, porque há tempo a FAB, Faculdade, vem se preocupando com o meio ambiente. E agora está sendo programado um evento denominado EcoFAB. Eu estou aqui na FAB e vou conversar com o diretor da nossa faculdade, o professor Cassiano Pertini. Professor Cassiano, nos fale aí o que vamos ter de novidade em relação a este ano da Ecofab.
4: Luiz Carlos, ouvintes da rádio, uma satisfação sempre estar aqui de volta nos microfones e falando agora desse movimento, dessa Ecofab, na sua 10ª edição, agora no ano de 2026, retomando após um período de intervalo em decorrência da pandemia, né? Retomando essas edições, então. A Ecofab, Luiz Carlos, ela é um movimento, ela é uma feira, né, que é organizada pela FAB, faculdade, e ela tem o foco de trabalhar questões relacionadas ao meio ambiente e à responsabilidade socioambiental. né? Ou seja, meio ambiente mais questões sociais sempre que nós abordamos. E este ano, então, a Ecofab ela vai acontecer entre os dias 15 a 18 de junho. Ou seja, já estamos nos aproximando aí do início da nossa feira. E a FAB, né, nesses dias 15 a 18 de junho. E nós vamos iniciar, então, no dia 15 de junho, com uma grande palestra com o Dr. Paulo Cirne, né, que é referência aqui, promotor regional, e ele vai trabalhar justamente sobre a questão do direito ambiental. Depois, no segundo dia, no dia 16 de junho, teremos a presença aqui na FAB do Frei Laércio. Frei Laércio que vai trabalhar sobre a nossa relação com o meio ambiente e, de maneira especial, sobre a construção da educação e a ecologia, envolvendo, sobretudo, o curso de pedagogia. Depois, nós teremos ainda, no dia 17, a professora Valéria Mariani, que também vai trabalhar com os cursos de administração, gestão de RH, gestão comercial. E, por fim, então, no dia 18 de junho, teremos um grande evento aqui, que é a Feira do Produtor. Sempre nas edições da Ecofab, a Feira do Produtor, Luiz, ela acontece aqui junto à FAB, no ginásio Irmão Vicente, ginásio FAB Itaborim. Então, a partir das 17 horas do dia 18 de junho, teremos a edição da Feira do Produtor. Portanto, serão aqui 4 dias de muitas atividades nesta feira que é voltada, como eu disse, para as questões ambientais e também para as questões de responsabilidade social.
3: É muito oportuna essa promoção, esse evento da FAB, visto que mais do que nunca nós temos que nos preocupar com o meio ambiente. Essa programação toda ela é aberta ao público, principalmente essas palestras com o promotor, com o pároco, com os especialistas aí em meio ambiente.
4: Com certeza, Luiz Carlos, elas não requerem inscrição antecipada, então quem nos ouve pode chegar aqui na FAB, né, de 15 a 18 de junho e participar então desses movimentos aqui que nós estamos realizando. Envolve sim toda a comunidade marauense.
3: É o que eu perguntaria também, toda a comunidade, particularmente os alunos aqui da FAB que estão envolvidos na ação, na prática de responsabilidades sociais.
4: Com certeza. A Ecofab, essa feira, ela é promovida e realizada pela FAB com o auxílio dos nossos acadêmicos. Os nossos alunos, eles se envolvem 100% do começo ao fim, desde o planejamento da Ecofab até a sua execução. Inclusive, ela é coordenada pela professora Silviane Poma, que trabalha aqui na FAB há muitos anos, e a professora Silviane, então, junto com uma grande equipe de alunos. Inclusive, Luiz Carlos, nós temos aqui ações internas que os próprios acadêmicos também participam, além da organização da feira, como, por exemplo, a coleta de tampinhas. As tampinhas que são destinadas para a ONG Patas Protetoras. Então, os nossos acadêmicos, eles se mobilizam na coleta de tampinhas internamente na instituição, com os seus amigos, com os vizinhos. Você que nos ouve pode vir aqui na FAB trazer as suas tampinhas, que depois elas serão pesadas e destinadas para a ONG. Também teremos aqui uma mostra de fotografia. Essa mostra de fotografia, Luiz Carlos, ela acontece, claro, 100% digital, ela é um concurso fotográfico e a inspiração é justamente ações socioambientais. Então, se você está passando na rua e vê uma imagem bacana que pode ser fotografada de um jardim, de um cuidado ambiental, de algo que te chama a atenção, você faz a fotografia. Hoje em dia todo mundo está com seu celular no bolso, faz a fotografia, põe no teu perfil do Instagram e marca a FAB como colaborativo. E aí, então, até o início, até o dia 15 de junho, nós vamos, então, aceitar esses colaborativos dessas fotografias. E depois, de 15 a 18, vai ter uma votação da melhor fotografia através de uma enquete do Instagram. E a pessoa que for sorteada como vencedora, né, tiver o maior número de votos, ela vai receber um troféu de reconhecimento e também um workshop gratuito de fotografia por um profissional que vai ser dado aqui na FAB. Então, você que nos acompanha, além dos acadêmicos, também pode participar. No nosso Instagram tem todo o regulamento da mostra fotográfica.
3: Está bem, então, assim é a programação de forma resumida do Ecofab. Como eu disse, é muito importante o evento deste gênero, até porque uma responsabilidade social não é somente arrecadar coisas que podem ser recicladas, mas sim a consciência do cidadão de o que é de todos, o que é público, o que é de um grupo é de todos, né? Então, todos nós temos a nossa responsabilidade, começando pela família, pelo bairro e pelo lugar em que se vive. Parabéns.
4: Agradeço essa oportunidade e ressalto isso que falasse agora, Luiz Carlos. De fato, cuidar do meio ambiente é bem mais do que fazer ações de reciclagem ou de coletas. Começa, sobretudo, pela conscientização, por isso a nossa palestra com o Dr. Paulo, e também começa com ações de valorização das pessoas que trabalham com agricultura familiar, que se preocupam com a terra onde estão. Por isso, a Ecofab, ela é uma feira que envolve múltiplos setores e múltiplas ações.
3: Aproveitando a oportunidade, professor Cassiano Persili, que é o diretor da FAB, temos agora logo o vestibular de inverno da FAB.
4: Sem dúvida. Nosso vestibular, ele está com inscrições abertas desde o dia 15 de maio e segue até o início de agosto, até a primeira semana de agosto, com inscrições abertas. Você já conhece toda a tradição, conhece toda a qualidade da FAB, né, com os cursos de administração, gestão comercial, gestão de recursos humanos, pedagogia e direito. Né? Teremos turmas para todos esses cursos, então você também encontra nas nossas redes sociais todas as informações para ingresso aqui na nossa instituição. E nós temos, aliás, falando em ingresso, condições que são especiais. Se você já é portador de um diploma de ensino superior, você não precisa fazer a prova de vestibular, né? Que hoje é uma redação. Você já entra pelo chamado reingresso. E sendo portador de diploma de ensino superior, já tem 50% em toda a sua segunda graduação. Para aqueles que já têm 25 anos, ou melhor, 35 anos ou mais, nós temos o programa Recomeça, que garante aí 25% de desconto. Então, nós temos uma série de oportunidades de descontos para facilitar o ingresso e a permanência das pessoas no ensino superior.
3: As inscrições vão até a primeira semana de agosto e a prova é uma prova de redação.
4: Exatamente, a prova de redação ela acontece em qualquer dia, basta você entrar no site ou nas redes sociais da FAB, você faz a sua inscrição e já você recebe o link para fazer a sua redação. Então não tem um dia fixo para a redação, você faz ela em qualquer tempo e no horário que fica melhor para você.
3: Professor Cassiano, foi um prazer tê-lo participando da nossa programação. Muito obrigado.
4: Agora sim, muito obrigado, Luiz Carlos. Obrigado a toda a comunidade que está sempre presente, apoiando a FAB com as suas iniciativas, com a Ecofab, com o nosso vestibular. Esperamos todos vocês aqui participando da nossa feira, interagindo nas nossas redes sociais.
3: Aqui da FAB, conversamos com o diretor deste estabelecimento de ensino, o professor Cassiano Persili. Inicialmente, a respeito da Ecofab, que será desenvolvida de 15 a 18 de junho, e também o vestibular de inverno. Inscrições vão até a primeira semana do mês de agosto. 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
1: Muito obrigada, Luiz. Também um abraço ao professor Cassiano, diretor da FAB. 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
5: 18 graus.
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0: 15 para as 2, 18 graus a temperatura aqui no centro de Marau. 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

0: E hoje a gente joga junto com o Vinícius Gaieschi, nosso repórter esportivo, fazendo leituras aí da dupla Grenal, falando de Copa do Mundo, os assuntos do esporte de hoje. Vini, seja bem-vindo ao programa.
1: As informações agora são aqui da FAB, a Faculdade de Marau, que está programando um

0: quarta-feira e vai jogar a repescagem da Sul-Americana, vai inflar ainda mais o seu calendário em 2026, pós-Copa do Mundo. Um jogo que, para quem foi assistir de sangue doce, foi um jogo divertido de assistir. O Grêmio criou boas chances, o Montevideo City Torque criou boas oportunidades também, mas por torcedor do Grêmio que estava interessado na partida, foi um jogo também para coçar a cabeça novamente e questionar algumas escolhas do técnico Luiz Castro. Começando pelo time inicial, que o técnico português optou por não escalar Gabriel Meck, que no segundo tempo entrou e mudou o time do Grêmio para melhor. E aí fica aquele questionamento de por que não começar com Gabriel Meck desde o início. Arthur também entrou durante a partida e mostrou que ele é literalmente muito diferente dos demais. O Grêmio vai ter que fazer uma forcinha extra para manter o meio-campista aqui em Porto Alegre. Eu não sei se o Grêmio vai ter essa força, mas é um jogador completamente diferente. Ele é muito acima da média e talvez se esses dois jogadores tivessem começado desde o início, o Grêmio tivesse saído com a vitória e ter conquistado o primeiro lugar na sua chave. O Grêmio criou boas oportunidades, parou em várias defesas do goleiro da equipe uruguaia, mas também cedeu muito espaço. É um Grêmio que tenta se encontrar na temporada, ainda não se encontrou, mesmo contra adversários ditos mais frágeis. Mas o que fica mesmo no questionamento é essa questão de por que não começar com Gabriel Meck e Arthur desde o início, que foram os dois jogadores que deram uma nova cara para o Grêmio na segunda etapa. O Grêmio então vai ter esses dois jogos a mais da repescagem na volta da Copa do Mundo. E agora tem mais um jogo antes da parada para a Copa do Mundo contra o Corinthians, também na Arena, no sábado. A gente vai escutar agora o que o técnico Luiz Castro falou logo após a partida de Grêmio 2 e Montevideo City Torque, também 2.
1: Em relação ao jogo de hoje, não conseguimos o objetivo fundamental que queríamos passar, qualificarmos em primeiro. O objetivo era qualificarmos em primeiro lugar, não em segundo lugar. Ficámos pelo meio do objetivo, não era o que queríamos. Em relação ao jogo, foi uma segunda parte muito melhor que a primeira parte, uma segunda parte em que montámos linha de 3 e a primeira parte tínhamos a linha de 4 com um primeiro volante o Pérez, com um segundo volante o Tiago, e depois, em função daquilo que era a linha de 5 deles, com o Bright White e o Vini a jogarem mais em corredor central em cima da linha deles, com o Bright a baixar um pouco mais para pegar mais no jogo, como tínhamos feito com o Santos. O jogo ficou muito limitado em termos de opções ao intervalo, porque fizemos até aí 4 substituições, vítima também daquilo que foi a saída do Luís Eduardo e do Pavon, que nos limitaram muito, quer a dinâmica de corredor, quer aquilo que eram as opções ao longo do jogo. Ao longo da segunda parte dominámos bem o jogo, criámos várias situações, penso que merecíamos ter ganho o jogo, mas infelizmente não o conseguimos. Fica uma vontade muito grande da equipa, uma entrega muito grande da equipa, mesmo em desvantagem continuámos a fazer o mesmo que fizemos no último jogo com o Santos, a continuarmos a correr atrás do resultado, infelizmente não conseguimos.
0: Também na terça-feira a gente conheceu os confrontos da Copa do Brasil da próxima fase. A gente já conhece então o caminho da dupla Grenal e também do Juventude. Os jogos acontecem somente após a Copa do Mundo e já tem uma data pré-programada. As partidas de ida vão ser distribuídas entre o dia 1º e 2º de agosto, e os jogos da volta entre os dias 5 e 6 também do mês de agosto. O Grêmio vai ter uma pedra no sapato, vai enfrentar o Mirassol, que é uma equipe que o Grêmio nunca venceu, o duelo decisivo sendo na Arena. O Juventude vai enfrentar o Atlético Mineiro, e deixei para o final também para falar de Internacional e Corinthians, jogaço, rivalidade a nível nacional, já decidiu Copa do Brasil. O próprio Inter já eliminou o Corinthians lá em Itaquera, também em Copa do Brasil, então é um jogaço que a gente vai ficar de olho na volta da Copa do Mundo, onde acredito que não tenha favorito, porque o Corinthians é uma grande equipe, o Inter também é, e o fator local vai ser extremamente diferente.

0: A gente vai falar bastante sobre esses confrontos quando chegar mais perto a data, mas acredito que seja o jogo dessa fase, além de Fluminense e Vasco, que é um clássico carioca. Mas a gente fica na expectativa para esse Inter e Corinthians, com o duelo decisivo sendo lá em São Paulo. E falando de Copa do Mundo, a seleção norte-americana divulgou os seus convocados para a Copa do Mundo, que será sediada também lá nos Estados Unidos da América. O técnico Maurício Pochettino divulgou a sua lista e tem um nome que a gente conhece aqui do Rio Grande do Sul que acabou ficando de fora. O volante Johnny, ex-internacional, ficou fora por lesão. Jogador que vinha atuando muito bem no Atlético de Madrid vai perder então a Copa do Mundo. Outros destaques dessa seleção americana são o Christian Pulisic, o Tyler Adams do Bournemouth e o Weston McKennie da Juventus, que são os três grandes destaques dessa seleção americana, que não é uma das favoritas, mas a gente sempre espera que possa surpreender. Acredito que, se passar da primeira fase, já está de bom tamanho para a seleção norte-americana. Até porque metade do elenco convocado, 13 jogadores, já estiveram em Copa do Mundo, já disputaram a Copa do Mundo lá no Catar em 2022. Antes da estreia, os americanos têm dois amistosos marcados contra Senegal e depois contra a Alemanha. E já na Copa, a seleção está no grupo D, junto com Paraguai, Austrália e Turquia.
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3: Valeu, Vini, brigadão, tá? Pelas tuas informações, pela tua participação no programa. A gente vai fechando o No Ponto de hoje, agradecendo a todos pelo carinho da audiência. Muito obrigada. E também a todos os nossos patrocinadores nessa uma hora e meia de programa. Já já notícias da hora e depois tem o Fifo Cassiano Tomasi apresentando pra gente o Em Alta e toda a programação aí da tua rádio Alvorada. Um abraço, gente. Paz e bem.
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5: Duas horas. 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Dois homens são investigados por suspeita de envolvimento com o grupo que agrediu um torcedor do Grêmio na Zona Sul de Porto Alegre. O crime aconteceu no dia 8 de março, momentos antes do clássico Grenal, pela final do Campeonato Gaúcho. A Polícia Civil identificou os suspeitos e cumpriu, na manhã desta quarta-feira, dois mandados de busca e dois de prisão preventiva contra os investigados. Segundo o delegado responsável, os torcedores do Internacional estavam a caminho do estádio Beira-Rio quando, ao passar por uma padaria, viram um homem vestindo uma camiseta de uma torcida organizada do Grêmio. O grupo invadiu o estabelecimento e agrediu o torcedor gremista com golpes de ripa de madeira e socos. A vítima, que estava acompanhada da família, foi obrigada a tirar a camisa e entregar aos suspeitos, que fugiram do local. Aposentados e pensionistas e segurados do Instituto Nacional do Seguro Social, INSS, que venceram ações judiciais contra o Instituto, começam a receber, até início de junho, mais de 2 bilhões de reais em atrasados na Justiça. A liberação do recurso foi autorizada pelo Conselho da Justiça Federal e garantirá o pagamento de aproximadamente 208 mil pessoas que ganharam ações judiciais contra órgãos federais até abril de 2026. Os repasses são autorizados mensalmente pelo Conselho de Justiça Federal aos Tribunais Regionais Federais para o pagamento de ações já encerradas envolvendo benefícios como aposentadoria, pensão, auxílios e benefício de prestação continuada. Não coloque limites em seus sonhos, coloque fé. 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Os procuradores-gerais de Nova York e Nova Jersey anunciaram nesta quarta-feira a abertura de uma investigação sobre as práticas de venda de ingressos da FIFA para a Copa do Mundo de 2026, que começa em 11 de junho. Segundo a investigação, no primeiro lote de ingressos, a FIFA mapeou o MetLife Stadium em quatro zonas, apontando os ingressos na categoria 1 como sendo os mais desejados. Porém, depois de muitos fãs já tinham adquirido suas entradas, foi liberada uma nova categoria de ingressos com os melhores de assentos em cada zona, que seriam significativamente mais caros. 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
2: Boa tarde, meu amigo, minha amiga. Vamos chegando com o programa Em Alta desta quarta-feira, 27 de maio de 2026. 18 graus de temperatura. Paz e bem para você que ligou seu rádio agora. Seja muito bem-vindo à nossa programação. Quem já estava nos acompanhando desde cedo, também um abraço de volta em meia. 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Vamos de música então. Para em mim de novo com Dilcinho, Luiz e Maurílio. Musicão, hein? Depois tem Sabe Campos para cantar nós dois e Química com João Bosco e Vinícius. Boa tarde.

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1: 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Kátia Valente, atualize-nos como é que fica o tempo.
2: Olá pessoal, nesta quarta-feira temos ainda uma atmosfera bastante úmida aqui pelo estado, mas aqui na nossa região também já temos condições, né, de ter um tempo um pouco mais firme, então eventualmente uma nebulosidade um pouquinho maior, mas tem a presença do sol. Então assim, é um tempo mais nublado que predomina hoje em grande parte do Rio Grande do Sul, principalmente pela manhã e à tarde, então ficando um pouco mais estável a atmosfera por aqui. As temperaturas da tarde vão oscilar entre 18 e 20 graus, ou seja, é uma temperatura até agradável, né? Não tem mais aquele frio predominando e ainda porque nós temos umidade presente na atmosfera, então faz com que as temperaturas não sejam tão extremas, nem o frio pela manhã, nem calor à tarde. Na quinta-feira vamos ter mais um dia com a presença do sol, variação de nebulosidade. Pela manhã, temperatura deve oscilar entre 9 e 11 graus e à tarde máximas entre 21 e 22 graus em média por aqui. E aí na sexta-feira também vamos ter aí ainda a presença do sol e temperaturas assim com uma amplitude um pouquinho maior, porque na sexta-feira pela manhã as mínimas oscilam entre 12 e 14 graus e à tarde máximas entre 20 e 22 graus. Porém, a partir da tarde da sexta-feira a nebulosidade deve aumentar um pouquinho mais e aí todos os prognósticos indicam que podemos até ter alguma chuva aí entre a sexta-feira à tarde e ao longo da manhã de sábado. Com a previsão do tempo, Kátia Valente.
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7: 2:29.
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0: Vamos lá então, 2:30 da tarde, 18 graus de temperatura, tem Made in Brasil. Ele, o maluco, beleza, Raul Seixas para cantar Ouro de Tolo. Boa tarde.
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0: Aê, maluco, beleza? O Raul Seixas cantando Ouro de Tolo. 26 faltando para as 3, 18 graus de temperatura. 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Mais Made in Brasil, Eduardo Costa, imagina eu.
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3: 2:43.
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5: Vamos embora então, meu amigo Juliano Poster, se bandando lá pro lado de Nova Bassano, né? Lidando com chiclete de galinha, né? Puxando uma carguinha de milho e acompanhando aí a nossa programação. Valeu, Juliano. Todos os cesteiros que vão estar lá em Santo Antônio do Planalto. Vai ser um festão, hein? Grande abraço aí, ó. Bom, já estamos entrando no mês de junho, né? Já dá pra quase pensando na festa dos motoristas ali no mês de dezembro. Vamos lá? Meu amigo Juliano, obrigado pela audiência, companhia e sintonia. Aqui, ó, pediu e vai ouvir pra matar a saudade, Valdir Soriano. Eu não sou cachorro, não. Vamos embora, então. Abraço a todos os motoristas, pessoal que tá pelas estradas aí acompanhando a nossa programação.

0: Tá aí, musicão, pro meu amigo Juliano Posser, acompanhando a nossa programação, Marquinha de Ouro. Agora tem informação chegando por aqui. 8, faltando para as 3, 18 graus de temperatura, botei para girar a móvel.
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0: É o colega Eduardo Serri chegando para falar sobre o dia do desafio no Iesta.
2: Pessoal, o dia do desafio acontecendo aqui, quem nos escuta agora ouve ao fundo, o pessoal da escola Iesta aqui tá se exercitando e a gente tá falando com a diretora aqui do Iesta, a Tayane Grando, para saber como é que tá. Eu vi que tu tava participando, tá divertido, o pessoal tá gostando, Tayane, bem-vinda.
3: Boa tarde aos ouvintes da Rádio Alvorada. Sim, sempre muito divertido, os nossos alunos amam participar do Dia do Desafio e este ano um pouquinho diferente aqui na própria escola, porque a gente fazia no ginásio, né? E este ano, então, nós estamos aqui no pátio. Olha, não precisa nem relatar, né? Tá vendo com os próprios olhos a alegria deles. Eles adoram participar no Dia do Desafio.
2: Quem é que tá coordenando aí hoje? Tem três pessoas lá em cima pulando. Quem são?
3: Isso, são os três professores de Educação Física do turno da tarde. O professor Marino, a professora Karen e a professora Lisiane.
2: Perfeito. Obrigadão, Tayane.
3: Nossa, é

0: Agradecemos a parceria de sempre, um abraço.
1: E quem quiser conferir como é que tá acontecendo aqui no Insta, corre nas redes sociais da rádio para acompanhar um videozinho que a gente postou lá.
2: Feito então, obrigado colega Eduardo Serri, obrigado Tayane. É a Dire lá do Insta, né? E a mãe do Gabi, nosso colega aqui.
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2: E agora vamos colocar aqui, ó, hoje na história, para você ficar por dentro.
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4: 27 de maio, Dia do Profissional Liberal, Dia Mundial dos Meios de Comunicação, Dia Nacional da Mata Atlântica e Dia dos Serviços de Saúde. Os aniversariantes do dia: o cantor, compositor e produtor musical franco-português, Lucenzo.

0: Os fatos do dia. Em 1922, nasceu o famoso ator britânico Christopher Lee, conhecido por sua versatilidade e longevidade cinematográfica. Christopher Lee morreu em 2015 aos 93 anos. 1933.
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0: Os estúdios Walt Disney lançam o desenho animado Os Três Porquinhos. 1995. O ator Christopher Reeve, que ganhou notoriedade no cinema pelo papel de Super-Homem, sofreu um acidente que o deixou tetraplégico. Durante a competição de hipismo, ele caiu do cavalo e fraturou as duas primeiras vértebras da coluna cervical. Reeve morreu em outubro de 2004 devido a uma parada cardíaca. 2019. Morreu aos 28 anos em um acidente de avião o cantor e compositor Gabriel Diniz.
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Vamos fechando por aqui então com o dia de hoje na história. Agora, 3 apenas faltando para as 3, 18 graus de temperatura. Vem aí as notícias da hora. 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Fica cantando, Amado Batista. Onde está você?

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2: 18 graus.
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5: 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Servidores do Judiciário Gaúcho estiveram nesta terça-feira em frente ao Tribunal de Justiça do Rio Grande do Sul, em Porto Alegre, em um movimento de cobrança necessidade de reajuste e recomposição salarial. O ato, organizado pelo Sindicato dos Servidores da Justiça do Estado do Rio Grande do Sul, integra a campanha salarial 2026 dos trabalhadores do Judiciário Estadual, marcada por atos regionais com engajamento da categoria realizados no dia 14 de maio e, mais recentemente, pelo apagão no Judiciário, que convocou trabalhadores a paralisarem suas atividades por uma hora. Entre as principais reivindicações estão a recomposição salarial de 17,8% na busca pela equidade nos vencimentos em relação aos demais tribunais de justiça do país, auxílio social para reduzir as perdas salariais dos aposentados e a redução da jornada de trabalho. O psiquiatra Rafael Bernardon, uma das testemunhas de acusação no júri sobre a morte do menino Henry Borel, de 4 anos, afirmou nesta quarta-feira que o ex-vereador Jairo Souza Santos Júnior, o Jairinho, apresenta um padrão de infligir dor em crianças. Após mais de 10 horas de sessão nesta terça-feira e apenas 2 testemunhas ouvidas, o julgamento de Jairinho e Monique Medeiros entrou no terceiro dia de depoimentos no segundo tribunal do júri da capital, no Rio de Janeiro. Bernardon reforçou a tese apresentada em um parecer anexado ao processo de que Jairinho tem um perfil egocêntrico, narcisista e sádico e que o ex-parlamentar sentia prazer nos atos de violência praticados contra as ex-companheiras e seus filhos. Quem cultiva gratidão é capaz de realizar sonhos que parecem inalcançáveis. 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O exército israelense alertou nesta quarta-feira que considerará toda a área do território libanês ao sul do rio Zarani, que se estende por cerca de 40 quilômetros a partir da fronteira entre Israel e Líbano, como uma da zona de combate. Em uma mensagem nas redes sociais, o coronel Avichai Adri, porta-voz do exército israelense em árabe, pediu a todos os moradores da área que evacuassem para a margem norte do rio, apesar do cessar-fogo em vigor entre as forças israelenses e o movimento islamista Hezbollah desde o dia 17 de abril. 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
5: Próxima edição, às 4 horas.
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9: Cassiano Tomasi, o Fifo.

Vamos embora então, chegando para a segunda hora, 3:09, 18 graus de temperatura, paz e bem para você, meu amigo, minha amiga, 27 de maio, 2026. Daqui em diante nós seguimos agradecendo os nossos patrocinadores da hora, Bonato Comércio e Representações. 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Christian Ralf, abrindo com Loucura Demais.

0: Agenda.
1: Comunidades. Na lista de festas das comunidades da região, no próximo domingo, dia 31 de maio, acontece a festa na comunidade do Divino Espírito Santo. A partir das 10h30, haverá missa, meio-dia, almoço com churrasco padrão de gado, suíno, saladas diversas e bebidas, e 14 horas, tarde dançante com Matheus Taborda e Dirley. Beneficente. De 25 a 29 de maio, ao longo de toda essa semana, acontece a campanha do Agasalho em Marau, com a arrecadação de roupas de inverno, roupas de cama e cobertores na Secretaria de Desenvolvimento Social, nos quartéis dos bombeiros, na sede da Brigada Mirim, no CT Zaparoli e no Balcão do Imigrante. Eventos. Para fechar a agenda da semana, na quinta, dia 28 de maio, acontece o Dia Livre de Impostos no posto Sander Shell da Avenida Júlio Borella, em frente à Sesurg, com retirada de senhas a partir das 6h30 da manhã. E na sexta, dia 29 de maio, acontece o Arraiá do Colégio Gabriel Taborim, com apresentações, brincadeiras e comidas típicas, das 9 da manhã até as 10 da noite. Rosana Costanaro para a tua Rádio Alvorada.

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1: Vamos lá, que agora tem Made in Brasil.
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1: Oração de um jovem triste com José Ricardo. Boa tarde.

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0: Botei pra cantar Chitãozinho e Chororó. Deslizes, boa tarde.

0: Obrigada.
1: Maravilhoso!
0: Nós batemos palmas para você.
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0: Vamos lá então, agora tem Pala Velho para cantar a primeira vez do quadro Te Aproxega dentro do programa em alta, faltando 18 para as 4, 18 graus de temperatura, olha a minha idade aí.
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2: Quem chega com as informações é o Vini Gaieschi, nosso comentarista diário.
3: Alô, você ligado na programação da tua Rádio Alvorada, uma excelente quarta-feira para você. Vamos chegando com os esportes por aqui. O Grêmio ficou no empate em 2-2 com o Montevideo City Torque dentro da arena na terça-feira e vai jogar a repescagem da Sul-Americana, vai inflar ainda mais o seu calendário em 2026, pós-Copa do Mundo. Um jogo que, para quem foi assistir de sangue doce, foi um jogo divertido de assistir. O Grêmio criou boas chances, o Montevideo City Torque criou boas oportunidades também. Mas por torcedor do Grêmio que estava interessado na partida, foi um jogo também para coçar a cabeça novamente e questionar algumas escolhas do técnico Luiz Castro. Começando pelo time inicial, que o técnico português optou por não escalar Gabriel Meck, que no segundo tempo entrou e mudou o time do Grêmio para melhor. E aí fica aquele questionamento de por que não começar com Gabriel Meck desde o início. Arthur também entrou durante a partida e mostrou que ele é literalmente muito diferente dos demais. O Grêmio vai ter que fazer uma forcinha extra para manter o meio-campista aqui em Porto Alegre. Eu não sei se o Grêmio vai ter essa força, mas é um jogador completamente diferente. Ele é muito acima da média e talvez se esses dois jogadores tivessem começado desde o início, o Grêmio tivesse saído com a vitória e ter conquistado o primeiro lugar na sua chave. O Grêmio criou boas oportunidades, parou em várias defesas do goleiro da equipe uruguaia, mas também cedeu muito espaço. É um Grêmio que tenta se encontrar na temporada, ainda não se encontrou, mesmo contra adversários ditos mais frágeis. Mas o que fica mesmo no questionamento é essa questão de por que não começar com Gabriel Meck e Arthur desde o início.
4: Muito melhor que a primeira parte. Uma segunda parte em que montámos linha de três e a primeira parte tínhamos a linha de 4 com um primeiro volante o Pérez, com um segundo volante o Tiago e depois em função daquilo que era a linha de 5 deles com o Bright White e o Vini a jogarem mais em corredor central em cima da linha deles, com o Bright a baixar um pouco mais para pegar mais no jogo como tínhamos feito com o Santos. O jogo ficou muito limitado em termos de opções ao intervalo, porque fizemos até aí 4 substituições, vítima também daquilo que foi a saída do Luís Eduardo e do Pavon, que nos limitaram muito, quer a dinâmica de corredor, quer aquilo que eram as opções ao longo do jogo. Ao longo da segunda parte dominámos bem o jogo, criámos várias situações, penso que merecíamos ter ganho o jogo. Infelizmente não conseguimos. Fica uma vontade muito grande da equipa, uma entrega muito grande da equipa, mesmo em desvantagem continuámos a fazer o mesmo que fizemos no último jogo com o Santos, continuámos a correr atrás do resultado, infelizmente não conseguimos.
3: Também na terça-feira a gente conheceu os confrontos da Copa do Brasil da próxima fase. A gente já conhece então o caminho da dupla Grenal e também do Juventude. Os jogos acontecem somente após a Copa do Mundo e já tem uma data pré-programada. As partidas de ida vão ser distribuídas entre o dia 1º e 2º de agosto e os jogos da volta entre os dias 5 e 6 também do mês de agosto. O Grêmio vai ter uma pedra no sapato, vai enfrentar o Mirassol, que é uma equipe que o Grêmio nunca venceu, o duelo decisivo sendo na Arena. O Juventude vai enfrentar o Atlético Mineiro. E deixei para o final também para falar de Internacional e Corinthians, jogaço, rivalidade a nível nacional, já decidiu Copa do Brasil. O próprio Inter já eliminou o Corinthians lá em Itaquera, também em Copa do Brasil, então é um jogaço que a gente vai ficar de olho na volta da Copa do Mundo, onde acredito que não tenha favorito, porque o Corinthians é uma grande equipe, o Inter também é, e o fator local vai ser extremamente diferencial. A gente vai falar bastante sobre esses confrontos quando chegar mais perto a data, mas acredito que seja o jogo dessa fase, além de Fluminense e Vasco, que é um clássico carioca. Mas a gente fica na expectativa para esse Inter e Corinthians, com o duelo decisivo sendo lá em São Paulo.

0: Falando de Copa do Mundo, a seleção norte-americana divulgou os seus convocados para a Copa do Mundo, que será sediada também lá nos Estados Unidos da América. O técnico Maurício Pochettino divulgou a sua lista e tem um nome que a gente conhece aqui do Rio Grande do Sul que acabou ficando de fora. O volante Johnny, ex-internacional, ficou fora por lesão. Jogador que vinha atuando muito bem no Atlético de Madrid vai perder então a Copa do Mundo. Outros destaques dessa seleção americana são o Christian Pulisic, o Tyler Adams do Bournemouth e o Weston McKennie da Juventus, que são os três grandes destaques dessa seleção americana, que não é uma das favoritas, mas a gente sempre espera que possa surpreender. Acredito que se passar da primeira fase já está de bom tamanho para a seleção norte-americana. Até porque metade do elenco convocado, 13 jogadores, já estiveram em Copa do Mundo, já disputaram a Copa do Mundo lá no Catar em 2022. Antes da estreia, os americanos têm dois amistosos marcados contra Senegal e depois contra a Alemanha. E já na Copa, a seleção está no grupo D, junto com Paraguai, Austrália e Turquia.
1: Tá aí, obrigado, Vini Gajewski.
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1: E assim eu vou encerrando aqui, faltando 4 para as 4, 18 graus de temperatura, em nome de Bonato Comércio e Representações, em frente à Brigada Militar, ao lado da Bonato Eletromotores. 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Vem aí as notícias da hora, depois eu volto para o Teatro Chega.

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5: 4 horas. 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O Tribunal do Júri de Santo Antônio da Patrulha, no Litoral Norte, condenou na segunda-feira um dos réus apontados como responsável pela morte do empresário mineiro Samuel Ebert de Melo. O crime aconteceu em junho de 2023. Diego Gabriel da Silva foi sentenciado a 23 anos e 5 meses de reclusão, além de um ano de detenção. Ele foi considerado culpado por homicídio qualificado, ocultação de cadáver e crimes relacionados a armas de fogo. A condenação prevê início do cumprimento em regime fechado e o réu não poderá recorrer em liberdade. Em nota, o advogado de Samuel, Jean Severo, informou que irá interpor recurso de apelação nos termos da legislação vigente. A Polícia Federal apreendeu durante nova fase da Operação Sem Desconto, deflagrada nesta quarta-feira, R$ 287 mil reais em espécie, que estavam escondidos em sacos de lixo na casa de um servidor do Instituto Nacional de Seguridade Social, o INSS, em Pernambuco. O dinheiro foi encontrado pelos agentes em sacolas dentro de uma mala. Além disso, durante a operação, forças de segurança apreenderam 2 carros de luxo. A Polícia Federal e a Controladoria Geral da União cumpriram nesta quarta, mandados de busca e apreensão expedidos pelo Supremo Tribunal Federal. Os alvos são suspeitos e endereços no Distrito Federal, em São Paulo, Pernambuco e Paraíba. Não coloque limites em seus sonhos, coloque fé. 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O presidente dos Estados Unidos, Donald Trump, afirmou nesta quarta-feira que ainda não está satisfeito com as ofertas do Irã para um acordo após a televisão estatal iraniana divulgar detalhes do que alegou ser uma minuta de acordo. Em uma reunião de gabinete na Casa Branca, Trump acrescentou que não tinha pressa para chegar a um acordo, apesar de ter dito no fim de semana que estava próximo de alcançá-lo. A televisão estatal iraniana havia afirmado anteriormente que uma minuta de memorando de entendimento com Washington incluía o compromisso de suspender o bloqueio naval ao Irã, restaurar o tráfego marítimo pelo Estreito de Hormuz e retirar as forças americanas do Golfo. 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
5: Próxima edição às 5 horas.
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2: Vamos embora então, gauchada. Buenas tardes, Marau. Buenas tardes, região. Chegando para o Te Aproxega. Quarta-feira, 27 de maio de 2026. Ó, o sol aparecendo aqui pelo município do Marau nesse finalzinho de tarde. Temperatura marcando 18 graus. Típico do outono mesmo, né? Uma aumentadinha na temperatura aí. Já já vamos conferir também a previsão do tempo para ver como é que fica. 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Olha o Porca Veia chegando pra cantar. Segura, Dona Rosinha do Carolo. Que linda minha terra. Depois tem canto livre, o baile do Candeiro. Boa tarde.

Vamos lá então, né? Mandar um abraço aqui pro Ivanir Zanina, o Bestrica, lá da comunidade do Gramadinho, onde vai ter o Filó, né? É, e claro que nós vamos estar presentes lá. Então, um abraço aí pro Ivanir, pra Lucinda, toda a família Zanin, pessoal acompanhando a nossa programação. Obrigado pela audiência, companhia e sintonia. Deixa eu ver se eu acho aqui. O Ivanir gosta do José Mendes, né? Vamos ver se eu acho aqui uma do José Mendes. Pá. Aí ele dá pra dar uma dançada ali com a Lucinda, né? 18 graus de temperatura, 4:16 da tarde, meu amigo Ivanir, a Lucinda, pessoal, já estão lidando ali com o Filó do Gramadinho, né? É, a primeira apresentação aí é onde começa a festa italiana aqui do município do Marau. Então, um grande abraço aí, muito obrigado pela audiência, companhia e sintonia. Vamos lá então, as coisas do meu rincão com José Mendes, o imortal, pro Ivanir. E aí pra Lucinda também ali no Gramadinho acompanhando a nossa programação.

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0: Ô, musicão aí pra matar a saudade, hein? Aqui no Tebro chega, 4h28. Me belisque que me cutuque com o Tchê Barbaridade. 18 graus de temperatura, o sol vai se pondo. Lentamente, né? Estamos no outono. Depois do outono vem o inverno, né? 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Obrigado, Porca Véia, com o Grupo Cordiona. Depois tem João Luiz Correia para cantar o Gauchão de Apartamento. Até a proxega, tchê!
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Musicão, hein? Mulher Agro, Sandro Coelho, 11, faltando para 5, 18 graus de temperatura. Paz e bem, meu amigo, minha amiga, paz e bem. 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

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Canta, Cássia Abreu, as Merceditas!

Buenas, colega Luiz Carlos Rodrigues de Lima, chegando aqui para visitar também os estúdios da tua Rádio Alvorada. Fechei, faltando 4 para 5, 17 graus de temperatura. César Oliveira e Rogério Melo, alma de fronteira. Vem aí as notícias da hora, depois a segunda hora do Tapro Chega, não saia daí.

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5: 5 horas. 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
6: O lançamento oficial da Expo Lagoa 2026, que ocorreria na noite desta quarta-feira, teve que ser adiada. Conforme informações do presidente da Associação dos Promotores da Festa Nacional do Churrasco, Comida Campeira e Eventos Agregados e integrante da comissão organizadora, Felipe Moreira de Biasi, a decisão foi tomada em razão de questões de saúde envolvendo integrantes da organização do evento. Ainda conforme a nota, a Expo Lagoa segue sendo planejada e construída com muito comprometimento, responsabilidade e dedicação. A nova data de lançamento oficial da Expo Lagoa 2026 ainda não tem data marcada. Da tua rádio Cacique de Lagoa Vermelha, Daniel Carvalho.
7: Na região do Planalto Gaúcho, destaque para os hospitais de Passo Fundo que enfrentam alta demanda por atendimentos relacionados a sintomas respiratórios e adotam restrições. O Hospital da Criança informou que está com superlotação e todos os leitos de observação estão ocupados. O Hospital São Vicente de Paulo também passou a restringir os atendimentos de emergência, priorizando pacientes em estado mais grave. E o Hospital de Clínicas, igualmente, trabalha acima da capacidade, com taxa de ocupação de 127%. Os 3 hospitais seguem com restrições de atendimento, priorizando os casos considerados mais graves. Da tua rádio Alvorada de Marau, Ana Lúcia Giacomini.
8: A CBF empatou com o Boca Juniors em 1-1 na terceira e última rodada da primeira fase da Copa Libertadores da América de Futsal, que está sendo disputada em Carlos Barbosa. Com o resultado, a equipe laranja garantiu a primeira colocação do Grupo A da competição. O adversário nas quartas de final será o Pantavalon do Peru. O duelo está marcado para amanhã, a partir das 19h30, no Centro Municipal de Eventos Sérgio Luiz Guerra. Em caso de classificação, a CBF enfrenta nas semifinais o vencedor do duelo entre Centauros da Venezuela e Deportivo Leon Cali da Colômbia. Da tua Rádio Garibaldi, João Paulo de Luca.
9: Vacaria realizou nesta quarta-feira mais uma campanha de doação de sangue, reforçando a importância da solidariedade e do apoio da comunidade para manter os estoques abastecidos. A ação busca atender a demanda do Hospital Nossa Senhora da Oliveira e do Hemocentro Regional de Caxias do Sul, que enfrentam necessidade constante de doadores. A mobilização conta com participação de voluntários e entidades parceiras, incentivando a população a participar deste gesto que pode salvar vidas. Da tua Rádio Fátima de Vacaria, Júlia Rodrigues.
10: Na microrregião de Veranópolis, em Vila Flores, começaram as movimentações para as obras de recuperação da ERS 437, a rodovia que liga o município de Vila Flores a Antônio Prado. As equipes já realizaram o levantamento topográfico e nesta semana também a instalação das máquinas ao longo do trecho. De acordo com a administração municipal de Vila Flores, os trabalhos devem iniciar em duas frentes e a expectativa é concluir a obra até fevereiro de 2027. A RS 437 é considerada estratégica para a região, servindo como importante ligação e também como alternativa à BR 470. Da tua rádio veranense de Veranópolis, Alessandra Bernardi.
11: Algumas horas após o incêndio destruir o telhado e o interior da Igreja Matriz Nossa Senhora de Lourdes, a Prefeitura e Paróquia de Flores da Cunha, na Serra Gaúcha, lançaram uma campanha oficial de arrecadação, gerenciada pela Associação Comunitária Fena Vindima. A conta foi criada em parceria com o Sicredi para organizar a ajuda espontânea e evitar golpes na internet. O templo histórico possuía seguro, mas o pároco Frei Jadir Segala estima que o valor da apólice cobrirá apenas cerca de 10% do total necessário, já que ninguém previa uma destruição completa. Mais informações sobre como realizar a doação você pode conferir no site da Rede Tua Rádio ou pelo WhatsApp número 54999530616, onde a nossa equipe se dispõe a sanar as suas dúvidas. Da Tua Rádio São Francisco de Caxias do Sul, Luan Varela.
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0: Mano, que música é essa?
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0: 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Como é que canta mesmo?
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3: Vamos chegando então, 5:11 da tarde, a segunda hora do Te Aproxiga já está no ar. 17 graus de temperatura, 27 de maio de 2026. 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
7: 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Chiquito e Bordoneio pra cantar Cordiona do João Mico.

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1: 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Conta aí, Kátia Valente, como é que fica o tempo nas próximas horas? Tá limpando, hein? Não tem uma nuvem no céu. Será que vem geada por aí?
2: Olá, pessoal. Nesta quarta-feira temos ainda uma atmosfera bastante úmida aqui pelo estado, mas aqui na nossa região também já temos condições, né, de ter um tempo um pouco mais firme, então eventualmente uma nebulosidade um pouquinho maior, mas tem a presença do sol. Então assim é um tempo mais nublado que predomina hoje em grande parte do Rio Grande do Sul, principalmente pela manhã e à tarde, então ficando um pouco mais estável a atmosfera por aqui. As temperaturas da tarde vão oscilar entre 18 e 20 graus, ou seja, é uma temperatura até agradável, né? Não tem mais aquele frio predominando e ainda porque nós temos umidade presente na atmosfera, então faz com que as temperaturas não sejam tão extremas, nem o frio pela manhã, nem calor à tarde. Na quinta-feira vamos ter mais um dia com a presença do sol, variação de nebulosidade. Pela manhã, temperatura deve oscilar entre 9 e 11 graus e à tarde máximas entre 21 e 22 graus em média por aqui. E aí na sexta-feira também vamos ter aí ainda a presença do sol e temperaturas assim com uma amplitude um pouquinho maior, porque na sexta-feira pela manhã as mínimas oscilam entre 12 e 14 graus e à tarde máximas entre 20 e 22 graus. Porém, a partir da tarde da sexta-feira a nebulosidade deve aumentar um pouquinho mais e aí todos os prognósticos indicam que podemos até ter alguma chuva aí entre a sexta-feira à tarde e ao longo da manhã de sábado. Com a previsão do tempo, Kátia Valente.
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4: Dor de cabeça, sensibilidade à luz, cheiros ou barulhos, náuseas e vômitos, incômodo visual, formigamento e tonturas. Esses são alguns dos sintomas vivenciados por quem sofre de enxaqueca, uma doença neurológica, genética e crônica. Dados recentes divulgados pela Organização Mundial da Saúde apontam a enxaqueca como a segunda maior causa de incapacidade em todo o mundo e a primeira, na verdade, nos países da Europa Ocidental e Austrália. Quem vive com enxaqueca crônica pode apresentar crises de mais de 15 dias por mês, por pelo menos 3 meses. Para quem sofre com a cefaleia primária, também conhecida como enxaqueca, infelizmente vive com tratamentos alternativos, já que não tem cura. O tratamento para dor de cabeça secundária, aquela que é consequência de alguma doença, pode melhorar com o tratamento do problema. Por exemplo, se uma pessoa tem sinusite, ela trata o problema e aí sim pode se ver livre da enxaqueca.
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1: Vamos indo então, 5:27, 16 graus de temperatura, tem Tropeiro Velho com Teixeirinha e os Fagundes.
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Aí o Teixeirinho, aí os Fagundes cantando o Tropeiro Velho, 29 faltando para 6, 16 graus de temperatura. 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Canta Criolo dos Pampas, a castração, a pialo, 25 faltando para 6, 16 graus de temperatura, baixando o sol e a temperatura também. 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
1: Ô, musicão, a Vaneira Campeira ao vivo com o grupo Manotaço pra fechar com chave de ouro. Outra proxega de hoje, fica de fundo aí, né? Vamos lá. 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Fechei então com os Monarcas, o shot da saudade. Paz e bem, vem aí o programa Encontro Certo, teu dia em evidência.
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9: Olá, meu amigo, olá, minha amiga ouvinte. Eu sou o Padre Ezequiel. Estamos juntos para este momento de oração no fim de tarde. É um momento de agradecimento, um momento de levar o nosso pensamento para Deus e sermos gratos a Ele por tantas maravilhas que recebemos. A vida é boa, a vida é maravilhosa. Basta nós pensarmos e buscarmos as coisas boas que elas acontecem. Quero convidar você a entrar em sintonia com Deus nesta hora. E o pensamento do dia é este. Não pense em abandonar a vida, porque isto seria covardia vergonhosa de sua parte. Quanta gente sofre mais que você e, no entanto, resiste e reage heroicamente. Faça o mesmo, não desespere. Meditemos a canção.
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0: Rezemos juntos. O anjo do Senhor anunciou a Maria, e ela concebeu do Espírito Santo. Ave Maria, cheia de graça, o Senhor é convosco, bendita sois vós entre as mulheres, e bendito é o fruto do vosso ventre, Jesus. Santa Maria, Mãe de Deus, rogai por nós, pecadores, agora e na hora da nossa morte. Amém. Eis aqui a serva do Senhor, faça-se em mim segundo a vossa palavra. Ave Maria, cheia de graça, o Senhor é convosco, bendita sois vós entre as mulheres, e bendito é o fruto do vosso ventre, Jesus. Santa Maria, Mãe de Deus, rogai por nós, pecadores, agora e na hora de nossa morte. Amém. E o Verbo se fez carne e habitou entre nós. Ave Maria, cheia de graça, o Senhor é convosco, bendita sois vós entre as mulheres, e bendito é o fruto do vosso ventre, Jesus. Santa Maria, Mãe de Deus, rogai por nós, pecadores, agora e na hora de nossa morte. Amém. Rogai por nós, Santa Mãe de Deus, para que sejamos dignos das promessas de Cristo. Oremos. Derramai, ó Deus, a vossa graça em nossos corações, para que, conhecendo pela mensagem do anjo a encarnação do vosso Filho, cheguemos por sua paixão e cruz à glória da ressurreição. Por Cristo nosso Senhor. Amém.
1: Por intercessão de Nossa Senhora, o Deus amoroso que nos ampara, que nos cuida, esteja com você na sua vida e no seu coração. Te dê a paz e a serenidade. Te abençoe com toda a sua graça, em nome do Pai, do Filho e do Espírito Santo. Amém. Quero convidar você a procurar no YouTube as músicas do Padre Ezequiel. São as nossas canções, vão te fazer muito bem. Um grande abraço e até amanhã.
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2: Boa noite, já está no ar o programa Encontro Certo, teu dia em evidência. Produção central de conteúdo da tua Rádio Alvorada, coordenação Ana Lúcia Jacomini, gerência Mauro Matesco, direção Frei Renor Pegoraro. Paz e bem para você, obrigado pela tua audiência, companhia e sintonia. 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Trazendo a primeira informação aqui no Encontro Certo, sempre com ela, a Kátia Valente, para falar do tempo.
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2: 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Atualiza, Kátia.
3: Na quinta-feira, vamos ter mais um dia com a presença do sol, variação de nebulosidade. Pela manhã, temperatura deve oscilar entre 9 e 11 graus e à tarde, máximas entre 21 e 22 graus em média por aqui. E aí, na sexta-feira também, vamos ter ainda a presença do sol e temperaturas assim, com uma amplitude um pouquinho maior, porque na sexta-feira pela manhã, as mínimas oscilam entre 12 e 14 graus e à tarde, máximas entre 20 e 22 graus. Porém, a partir da tarde da sexta-feira, a nebulosidade deve aumentar um pouquinho mais e aí todos os prognósticos indicam que podemos até ter alguma chuva aí entre a sexta-feira à tarde e ao longo da manhã de sábado. Com a previsão do tempo, Kátia Valente.
2: Tá aí, obrigado, Kátia. 27 de maio de 2026, 6:10 da tarde, 14 graus de temperatura. Tem mais informação chegando por aqui.
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2: 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Vitor Hugo Ultramari, qual é o assunto?
4: Já falei das campanhas, tantas que acontecem nesse tempo em que vivemos o tempo frio do ano. E como é complicado. Poder público, igrejas, entidades, clubes de serviço, todos pensando na forma de ajudar, realizam arrecadações de agasalhos, cobertas, roupas, calçados, para abrigar ou ao menos minorar o problema de quem não tem. E com esses, especialmente idosos e crianças, nós temos um compromisso social inexcusável. E nesse tempo em que tantos imigrantes acorrem a Marau e aos nossos municípios da região em busca de trabalho, muitos chegam sem um mínimo de condições. Também o compromisso social para com eles, de acolhê-los e ajudá-los. As correntes migratórias que têm chegado, oriundas de países em crise, de economia destruída por governos exploradores, por guerras internas, que se obrigam a deixar a miséria que assola os seus países. Para avaliar isso, é só pensar A gente deixar o país, a família, as relações todas para sair com a mala em busca de trabalho em regiões de língua e costumes totalmente diferentes. Não dá nem para pensar. Mas pensando me faz lembrar que estamos em tempo de comemoração da colonização italiana do Rio Grande do Sul. Nos nossos ancestrais que viveram exatamente isso há 150 anos. Mas volto ao assunto. Meu objetivo é incentivar a campanha de arrecadação de roupas e agasalhos. Com o frio registrado neste mês de maio, é urgente. Até deveria já ter acontecido antes. É urgente para tudo já poder estar sendo aproveitado por quem precisa. Então, meus amigos, o nosso compromisso. Tudo que não está sendo usado na casa da gente, não o que não presta. Se não presta para nós, não presta para ninguém. Tudo que não está sendo usado tem que ter o destino das campanhas. Falo hoje da arrecadação oficial que aconteceu no sábado, mas que continua. Quem ainda não levou nada pode fazê-lo na Secretaria de Desenvolvimento Social, no Balcão do Imigrante, no Corpo de Bombeiros, na Brigada Militar e no CT Zapparoli de Futebol Salão. Como disse, roupas, agasalhos, cobertores em bom estado. Olha, esse é o nosso compromisso social, meus amigos. Quem não quiser levar para esses pontos que falei, tem as entidades, tem as igrejas, tem os clubes sociais que estão fazendo isso. Procure o mais fácil, o de melhor acesso, para levar a sua participação também. É nosso compromisso social. Insisto. Até amanhã, se Deus quiser.
2: Tá aí, até amanhã. Obrigado, Vitor Hugo Ultramari.
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10: 14 graus.
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1: Vamos lá então, dando sequência, 6h20 da tarde, 14 graus de temperatura, tem mais informação chegando por aqui.
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1: É, informações com ela, a rainha da 37ª Festa Italiana do município do Marau, nossa colega Júlia Berghetti Xavier.
2: No giro de hoje, nós falamos de um caso inusitado de um passo-fundense, o tradicionalista Paulo de Costa Lamaison, que iniciou uma viagem a cavalo de cerca de 1.000 quilômetros entre Mato Grosso do Sul e o Rio Grande do Sul. O objetivo é refazer o trajeto realizado pelo pai na década de 1950, quando a família se deslocou em direção ao Pantanal. A partida ocorreu em Aquidauana, com destino final para Passo Fundo, passando por diversas cidades aqui da nossa região, como, por exemplo, Soledade. Segundo o tradicionalista, a viagem era um sonho de infância, ligado à história da família e às memórias do retorno ao território gaúcho. O percurso é realizado sozinho, utilizando dois cavalos, um para montaria e o outro para transporte de cargas e mantimentos. A rotina, para quem ficou curioso, assim como eu, começa ainda de madrugada para evitar o calor intenso. Ele faz deslocamentos diários, entre 45 e 55 quilômetros. As pernoites acontecem em propriedades rurais e acampamentos improvisados na beira da estrada. A chegada ao Rio Grande do Sul desse tradicionalista, então, está prevista para os próximos dias, o Paulo da Costa Lamaison, lá de Passo Fundo. Com informações dos municípios aqui da região de Marau, Júlia Berghetti e Xavier para a tua Rádio Alvorada.
1: Tá aí, obrigado Júlia Berghetti Xavier, por aqui a informação não para, 6h21, 14 graus de temperatura.
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1: Primeiramente, as cotações de mercado com Ana Lúcia Giacomini.
4: E nós iniciamos com as cotações dos grãos que são comercializados em sacas de 60 quilos. A soja, R$ 113,00. O milho, R$ 58,00. E o trigo, R$ 66,00. Demais produtos: boi gordo, R$ 12,50 ao quilo vivo. Vaca gorda, R$ 10,50 ao quilo vivo. Suíno tipo carne no preço integração, R$ 5,90 ao quilo vivo. Suíno tipo carne no preço particular, R$ 5,74 ao quilo vivo. E o leite padrão, de acordo com a Emater, comercializado na região, com o menor preço referência, em R$ 2,28 ao litro. Ana Lúcia Giacomini para a tua rádio.
1: Obrigado, Ana Lúcia Giacomini. 6h22, 14 graus de temperatura. 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Vamos acompanhar o comentário do Adriano Arboit.
5: Olá, amigos da tua Rádio Alvorada. O nosso assunto dessa semana é sobre a utilização do substituto de colostro. Então, algumas questões importantes, né, quanto à utilização desse alimento, né, para os nossos animais, as nossas bezerras, para podermos também estar melhorando o desempenho, né, dos nossos animais quando a gente tem uma necessidade, né? Então, o colostro, que é a primeira secreção da glândula mamária, altamente nutritiva para os nossos bezerros, as nossas bezerras, e também carregado de anticorpos, que é muito necessária para a manutenção, né, dessa bezerra, né, falando então em resposta imunológica às agressões que esses animais vão estar recebendo, né, logo após ter nascido e os próximos dias do nascimento, né, já que a placenta bovina não transfere os anticorpos para o feto, né? Precisa então esse feto nascer, tomar esse colostro em quantidade desejável em um período curto de tempo, pois o intestino acaba amadurecendo, digamos assim, e a entrada, né, dessas proteínas ficam dificultosas, né? Tem uma certa dificuldade para o intestino estar deixando passar, né, essas proteínas que são os anticorpos, né? Então, para sabermos se o colostro é de boa qualidade e se há necessidade de trabalharmos, né, com uma melhora desse colostro, a gente precisa fazer, então, a avaliação do BRICS, que é um teste que avalia, né, a qualidade desse colostro. Então, através de um refratômetro, se utiliza gotas do colostro e se observa, então, qual o grau BRICS que vai estar nesse colostro que será oferecido, né? E após isso, então, se foi um colostro de boa qualidade, geralmente não se há tanta recomendação, né, de estar sendo enriquecido. Mas se for um colostro com BRICS baixo, né, se recomenda, então, a adição, né, de colostro substituto em pó, né, comercializado, para melhorar, né, a qualidade desse alimento fornecido, né? Então, esse é um primeiro ponto. Outra questão, propriedades, né, que possam ter algum problema, né, que pode estar passando da vaca, né, para colostro e do colostro para a bezerra, também há uma recomendação, né, certas enfermidades onde a gente acaba não tendo um controle eficiente, mas esse animal precisa ainda estar no rebanho. O risco, né, da transmissão por colostro, ela acaba sendo alta, então se opta por trabalhar com o substituto, né, reduzindo então esses riscos de transferência de algum patógeno. Outra questão também que devemos levar em consideração, né, muitas vezes, como é condicionado também o manejo próprio da propriedade, o tempo de fornecimento, se vai ser um tempo muito longo, onde possa ter algum risco de contaminação desse colostro, né? Então, também, muitas vezes, conforme a diária do manejo da propriedade não está de acordo, né, com a questão do tempo correto de estar fornecendo, também podemos pensar, né, nessa diluição de um colostro em pó, posteriormente já fazer o fornecimento logo, né? Pois, além de transferir imunidade, né, se o colostro retirado do animal não for retirado adequadamente, né, de forma sem contaminação, né, e não for dado ao animal rapidamente, ele acaba proliferando micro-organismos, né? Então, além de imunidade, anticorpos, a gente está transferindo bactérias, né, para o animal, né, e tendo problemas logo após uns dias, né, de vida desse animal, né, muitas vezes até levando esse animal à morte. Então, também um ponto que pode ser interessante trabalharmos, então, com o substituto do colostro. Então, por hoje seria isso. Um abraço a todos e até mais.
1: Tá aí, obrigado pelo comentário, Adriano Arboite. 6:30 da tarde, 14 graus de temperatura por aqui, a informação não para.
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1: 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Colega José Maculan, qual é o assunto para hoje, então?
6: Alimentos proteicos ultraprocessados. Hoje, a nutricionista Ângela Berton comenta sobre as alternativas que podemos buscar.
7: Uma coisa que eu vejo muito, assim, é... No dia a dia tá corrido, né? Vamos dizer bem a verdade. A gente tá cada dia mais correndo, o tempo todo. Ninguém tem tempo para nada. Então, tu ter um produto pronto, fácil de carregar na bolsa, né? Que às vezes não precisa de geladeira, uma barrinha de proteína, por exemplo. Fica mais prático, tá? Então, sim, aquele dia que está muito corrido, eu vou usar como estratégia ter uma barrinha de proteína na minha bolsa, tá? Para usar quando eu preciso. Mas as minhas refeições, o padrão alimentar do meu dia, vai ser a base de produtos in natura, né? Mas aí as pessoas acham que o prático se tornou o básico, uhum, né? Querem ser tudo prático.
6: Ângela, e qual seria então a tua orientação em relação ao consumidor quando vai no mercado?
7: Certo. Eu tenho uma dica que eu acho bem interessante, porque hoje, realmente, assim, nem nós nutricionistas sabemos tudo que tem. Tem muito produto.
6: Até impossível,
7: tá?
6: Né?
7: É impossível saber todos os tipos de produtos que tem. Até me pedem bastante sobre isso. E eu tenho um aplicativo, que é o Desrotulando, tá? Que eu acho ele fantástico, porque ele dá... ao consumidor uma ideia muito rápida, porque você tem a barra, de código de barra, e tu escaneia o produto na hora e tu consegue ver o que tem naquele produto realmente. Porque o consumidor, quando vai ler um rótulo, né, a gente até ensina em consultório, né, para os meus pacientes, ler os rótulos, identificar quais os ingredientes que tem lá. Mas muitas vezes, Ângela, vou ficar olhando todos os rótulos aqui, não, né, não faz sentido, tá corrido, não dá. Então é só escanear e ele vai te mostrar o que tem ali dentro. Se realmente é um produto bom, eles dão notas, até que eu acho bem fácil de identificar, então, né, para o consumidor, se aquele produto realmente é bom. Mas daí tem outro sentido, porque eles dão notas assim, de 100 a 0, tá? Então, vai do verdinho ao vermelho, tá? Tem cores ali para identificar direitinho. Não quer dizer que uma vez, né, por semana, a cada 15 dias, não sei, dependendo de cada pessoa, não possa consumir um que tá lá vermelho, entende? Isso é contexto, isso é a prática diária, enfim. Mas o dia a dia, o padrão alimentar, a gente sempre tem que escolher os produtos que são um pouco mais naturais, né? E fazer aquela alimentação básica, realmente bem feita, e depois partir para os práticos, né? Ultraprocessados não quer dizer que não possam comer. Agora, ter diariamente na tua alimentação é um risco para a saúde.
6: Quando se fala em ultraprocessados, Ângela, se fala também a questão de embutidos, enlatados, essa linha aí?
7: Sim, sim, sim. Entra junto, eles são ultraprocessados, uhum, né? Os embutidos, eles vão ter muito sódio, muita gordura, tá? Então também entram nessa linha.
3: 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José Maculan, para a tua Rádio Alvorada.
1: Tá aí, obrigado, colega José Maculan. Agora tem notícia, informação para quem está precisando, querendo e, acima de tudo, interessado ou interessada.
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1: Chegando com as informações, mais uma participação, a colega Júlia Berguete Xavier.
2: Se você está em busca de empregos, o Cine de Marau oferece vagas na indústria metalúrgica como alimentador de linha de produção, operador de máquina serra, auxiliar de montagem externa e montador externo, além de motorista, operador manque e cozinheira. Na indústria frigorífica, para auxiliar de linha de produção, Magaref, Operador de Produção 1 e Inspetor de Qualidade. E no comércio, para vendedor, auxiliar de loja e atendente de farmácia. Nos supermercados, as vagas são para operador de caixa, fiscal de caixa, atendente de padaria, açougueiro e vigia. E na indústria em geral, para operador de máquina para papelaria, soldador, trabalhador para indústria de laticínios, auxiliar de pintura, auxiliar de operador de guindaste, operador de máquina e auxiliar de costura. Em serviços para vigilante, projetista em eletricidade, eletricista auxiliar, controlador de pragas, casal para morar em granja de inseminação, armador, carpinteiro, motorista categoria E, motorista categoria D e coordenador de equipe de motorista. Eletricista auxiliar de manutenção, auxiliar mecânico de manutenção, camareira e auxiliar de cozinha para fazer viandas. Lembrando que para se candidatar a alguma dessas vagas, você deve ir até o Cine, como seu documento pessoal, fazer o seu cadastro então para ser encaminhado para as entrevistas. Lembrando que o Cine fica na rua Irineu Ferlin, junto à Prefeitura Municipal de Marau. Júlia Berghetti Xavier para a tua Rádio Alvorada.
1: Obrigado, Júlia Berghetti Xavier. 25 faltando para 7, 14 graus de temperatura. Botei para girar a unidade móvel.
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1: É o colega Luiz Carlos Rodrigues de Lima para falar sobre assuntos da FAB. Vamos acompanhar.
8: As informações agora são aqui da FAB, a Faculdade de Marau, que está programando um movimento que, aliás, não é novo aqui, porque há tempo a FAB, faculdade, vem se preocupando com o meio ambiente. E agora está sendo programado um evento denominado EcoFAB. Eu estou aqui na FAB e vou conversar com o diretor da nossa faculdade, o professor Cassiano Pertini. Professor Cassiano, nos fale aí o que vamos ter de novidade em relação a este ano da EcoFAB.
9: Luiz Carlos, ouvintes da rádio, uma satisfação sempre estar aqui de volta nos microfones e falando agora desse movimento, dessa EcoFAB, na sua 10ª edição, agora no ano de 2026, retomando após um período de intervalo em decorrência da pandemia, né? Retomando essas edições, então. A EcoFAB, Luiz Carlos, ela é um movimento, ela é uma feira, né? Que é organizada pela FAB, faculdade, e ela tem o foco de trabalhar questões relacionadas ao meio ambiente e à responsabilidade socioambiental, né? Ou seja, meio ambiente mais questões sociais sempre que nós abordamos. E este ano, então, a EcoFAB ela vai acontecer entre os dias 15 a 18 de junho, ou seja, já estamos nos aproximando aí do início da nossa feira. E a FAB, né, nesses dias 15 a 18 de junho. E nós vamos iniciar, então, no dia 15 de junho, com uma grande palestra com o Dr. Paulo Cirne, né, que é referência aqui, promotor regional, e ele vai trabalhar justamente sobre a questão do direito ambiental. Depois, no segundo dia, no dia 16 de junho, teremos a presença aqui na FAB do Frei Laércio. Frei Laércio que vai trabalhar sobre a nossa relação com o meio ambiente e, de maneira especial, sobre a construção da educação e a ecologia, envolvendo, sobretudo, o curso de pedagogia. Depois, nós teremos ainda, no dia 17, a professora Valéria Mariani, que também vai trabalhar com os cursos de administração, gestão de RH, gestão comercial. E por fim, então, no dia 18 de junho, teremos um grande evento aqui, que é a Feira do Produtor. Sempre nas edições da EcoFAB, a Feira do Produtor, Luiz, ela acontece aqui junto à FAB, no Ginásio Irmão Vicente, Ginásio FAB Itaborim. Então, a partir das 17 horas do dia 18 de junho, teremos a edição da Feira do Produtor. Portanto, serão aqui 4 dias de muitas atividades nesta feira que é voltada, como eu disse, para as questões ambientais e também para as questões de responsabilidade social.
8: É muito oportuna essa promoção, esse evento da FAB, visto que mais do que nunca nós temos que nos preocupar com o meio ambiente. Essa programação toda ela é aberta ao público, principalmente essas palestras com o promotor, com o pároco, com os especialistas aí em meio ambiente.
9: Com certeza, Luiz Carlos, elas não requerem inscrição antecipada, então quem nos ouve pode chegar aqui na FAB, né, de 15 a 18 de junho e participar então desses movimentos aqui que nós estamos realizando. Envolve sim toda a comunidade marauense.
8: É o que eu perguntaria também, toda a comunidade, particularmente os alunos aqui da FAB que estão envolvidos na ação, na prática de responsabilidades sociais.
9: Com certeza. A Ecofab, essa feira, ela é promovida e realizada pela FAB com o auxílio dos nossos acadêmicos. Os nossos alunos, eles se envolvem 100% do começo ao fim, desde o planejamento da Ecofab até a sua execução. Inclusive, ela é coordenada pela professora Silviane Poma, que trabalha aqui na FAB há muitos anos, e a professora Silviane, então, junto com uma grande equipe de alunos. Inclusive, Luiz Carlos, nós temos aqui ações internas que os próprios acadêmicos também participam, além da organização da feira, como, por exemplo, a coleta de tampinhas. As tampinhas que são destinadas para a ONG Patas Protetoras. Então, os nossos acadêmicos, eles se mobilizam na coleta de tampinhas internamente na instituição, com os seus amigos, com os vizinhos. Você que nos ouve pode vir aqui na FAB trazer as suas tampinhas, que depois elas serão pesadas e destinadas para a ONG. Também teremos aqui uma amostra de fotografia. Essa amostra de fotografia, Luiz Carlos, ela acontece, claro, 100% digital, ela é um concurso fotográfico e a inspiração é justamente ações socioambientais. Então, se você está passando na rua e vê uma imagem bacana que pode ser fotografada de um jardim, de um cuidado ambiental, de algo que te chama a atenção, você faz a fotografia. Hoje em dia todo mundo está com seu celular no bolso, faz a fotografia, põe no teu perfil do Instagram e marca a FAB como colaborativo. E aí, então, até o início, até o dia 15 de junho, nós vamos, então, aceitar esses colaborativos dessas fotografias. E depois, de 15 a 18, vai ter uma votação da melhor fotografia através de uma enquete do Instagram. E a pessoa que for sorteada como vencedora, né, tiver o maior número de votos, ela vai receber um troféu de reconhecimento e também um workshop gratuito de fotografia por um profissional que vai ser dado aqui na FAB. Então, você que nos acompanha, além dos acadêmicos, também pode participar. No nosso Instagram tem todo o regulamento da mostra fotográfica.
8: Está bem, então, assim é a programação de forma resumida do Ecofab. Como eu disse, é muito importante o evento deste gênero, até porque uma responsabilidade social não é somente arrecadar coisas que podem ser recicladas, mas sim a consciência do cidadão de o que é de todos, o que é público, o que é de um grupo é de todos, né? Então, todos nós temos a nossa responsabilidade, começando pela família, pelo bairro e pelo lugar em que se vive. Parabéns.
9: Agradeço essa oportunidade e ressalto isso que falasse agora, Luiz Carlos. De fato, cuidar do meio ambiente é bem mais do que fazer ações de reciclagem ou de coletas. Começa, sobretudo, pela conscientização, por isso a nossa palestra com o Dr. Paulo, e também começa com ações de valorização das pessoas que trabalham com agricultura familiar, que se preocupam com a terra onde estão. Por isso, a Ecofab, ela é uma feira que envolve múltiplos setores e múltiplas ações.
8: Aqui da FAB, conversamos com o diretor deste estabelecimento de ensino, o professor Cassiano Persili. 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
1: Obrigado, colega Luiz Carlos Rodrigues de Lima.
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0: 14 graus.
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1: Vamos lá então, a informação por aqui não para, 12 faltando para 7, 14 graus de temperatura, agora tem notícias que vem do esporte.
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1: Quem chega com as informações é o Vini Gajewski para falar de esporte.
4: Alô, você ligado na programação da tua Rádio Alvorada, uma excelente quarta-feira para você. Vamos chegando com os esportes por aqui. O Grêmio ficou no empate em 2-2 com o Montevideo City Torque dentro da arena na terça-feira e vai jogar a repescagem da Sul-Americana, vai inflar ainda mais o seu calendário em 2026, pós-Copa do Mundo. Um jogo que, para quem foi assistir de sangue doce, foi um jogo divertido de assistir. O Grêmio criou boas chances, o Montevideo City Torque criou boas oportunidades também, mas por torcedor do Grêmio que estava interessado na partida, foi um jogo também para coçar a cabeça novamente e questionar algumas escolhas do técnico Luiz Castro. Começando pelo time inicial, que o técnico português optou por não escalar Gabriel Meck, que no segundo tempo entrou e mudou o time do Grêmio para melhor. E aí fica aquele questionamento de por que não começar com Gabriel Meck desde o início. Arthur também entrou durante a partida e mostrou que ele é literalmente muito diferente dos demais. O Grêmio vai ter que fazer uma forcinha extra para manter o meio-campista aqui em Porto Alegre. Eu não sei se o Grêmio vai ter essa força, mas é um jogador completamente diferente, ele é muito acima da média, e talvez se esses dois jogadores tivessem começado desde o início, o Grêmio tivesse saído com a vitória e ter conquistado o primeiro lugar na sua chave. O Grêmio criou boas oportunidades, parou em várias defesas do goleiro da equipe uruguaia, mas também cedeu muito espaço. É um Grêmio que tenta se encontrar na temporada, ainda não se encontrou, mesmo contra adversários ditos mais frágeis. Mas o que fica mesmo no questionamento é essa questão

0: O objetivo era qualificar-nos em primeiro lugar, não em segundo lugar. Ficámos pelo meio do objetivo, não era o que queríamos. Em relação ao jogo, foi uma segunda parte muito melhor que a primeira parte. Uma segunda parte em que montámos linha de 3 e a primeira parte tínhamos a linha de 4 com um primeiro volante o Pérez, com um segundo volante o Tiago e depois, em função daquilo que era a linha de 5 deles, com o Bright White e o Vini a jogarem mais em corredor central em cima da linha deles, com o Bright a baixar um pouco mais para pegar mais no jogo, como tínhamos feito com o Santos. O jogo ficou muito limitado em termos de opções ao intervalo, porque fizemos até aí 4 substituições, vítima também daquilo que foi a saída do Luís Eduardo e do Pavon, que nos limitaram muito, quer a dinâmica de corredor, quer aquilo que eram as opções ao longo do jogo. Ao longo da segunda parte dominámos bem o jogo, criámos várias situações, penso que merecíamos ter ganho o jogo, mas infelizmente não conseguimos. Fica uma vontade muito grande da equipa, uma entrega muito grande da equipa, mesmo em desvantagem continuámos a fazer o mesmo que fizemos no último jogo com o Santos, a continuarmos a correr atrás do resultado, infelizmente não conseguimos.
1: Também na terça-feira a gente conheceu os confrontos da Copa do Brasil da próxima fase. A gente já conhece então o caminho da dupla Grenal e também do Juventude. Os jogos acontecem somente após a Copa do Mundo e já tem uma data pré-programada. As partidas de ida vão ser distribuídas entre o dia 1º e 2º de agosto e os jogos da volta entre os dias 5 e 6 também do mês de agosto. O Grêmio vai ter uma pedra no sapato, vai enfrentar o Mirassol, que é uma equipe que o Grêmio nunca venceu, o duelo decisivo sendo na Arena. O Juventude vai enfrentar o Atlético Mineiro e deixei para o final também para falar de Internacional e Corinthians, jogaço, rivalidade a nível nacional, já decidiu Copa do Brasil. O próprio Inter já eliminou o Corinthians lá em Itaquera, também em Copa do Brasil, então é um jogaço que a gente vai ficar de olho na volta da Copa do Mundo, onde acredito que não tenha favorito, porque o Corinthians é uma grande equipe, o Inter também é, e o fator local vai ser extremamente diferencial. A gente vai falar bastante sobre esses confrontos quando chegar mais perto a data, mas acredito que seja o jogo dessa fase, além de Fluminense e Vasco, que é um clássico carioca. Mas a gente fica na expectativa para esse Inter e Corinthians, com o duelo decisivo sendo lá em São Paulo. E falando de Copa do Mundo, a seleção norte-americana divulgou os seus convocados para a Copa do Mundo, que será sediada também lá nos Estados Unidos da América. O técnico Maurício Pochettino divulgou a sua lista e tem um nome que a gente conhece aqui do Rio Grande do Sul que acabou ficando de fora. O volante Johnny, ex-internacional, ficou fora por lesão. Jogador que vinha atuando muito bem no Atlético de Madrid vai perder então a Copa do Mundo. Outros destaques dessa seleção americana são o Christian Pulisic, o Tyler Adams do Bournemouth e o Weston McKennie da Juventus, que são os três grandes destaques dessa seleção americana, que não é uma das favoritas, mas a gente sempre espera que possa surpreender. Acredito que se passar da primeira fase já está de bom tamanho para a seleção norte-americana. Até porque metade do elenco convocado, 13 jogadores, já estiveram em Copa do Mundo, já disputaram a Copa do Mundo lá no Catar em 2022. Antes da estreia, os americanos têm 2 amistosos marcados contra Senegal e depois contra a Alemanha. E já na Copa, a seleção está no grupo D, junto com Paraguai, Austrália e Turquia.
2: Tá aí, obrigado, Vini Gajewski.
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0: 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Vamos lá? Apenas três, apenas faltando... Para 7, 14 graus de temperatura. Vem aí Johnny Franço e o programa Tua Noite. Eu vou ficando por aqui com o programa Encontro Certo, teu dia em evidência. Volto amanhã, das 2 às 4, com o Em Alta, das 4 às 6 com o Até a Proxega e das 6 às 7 com o Encontro Certo, teu dia em evidência, trazendo as notícias para você. Paz e bem. 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

0: Opa, é nós que tá. Estamos aqui, sim, estamos aqui. Estamos aqui na programação 7 horas, 1 minuto, 7 e 1. Muito boa noite. Boa noite, Marau. Boa noite, região norte do estado. Satisfação imensa a gente estar aqui junto com você do outro lado. Do outro lado aí da caixinha, você que nos acompanha. Marau, região, todo mundo aí, todo mundo tá. E que bom ter você com a gente, ter você conosco aqui pelo 107.7 na tua Rádio Alvorada, a rádio do teu tempo. Um abraço aí toda essa massa, né? Essa gigantesca e respeitável audiência. Muito obrigado pela companhia, obrigado pela preferência. Vamos saudando aqui os nossos patrocinadores, nossos parceiros. E é claro, antes quero dizer assim, ó, boa noite no campo, na cidade, na rodovia, no seu trabalho, as empresas 24 horas online, independente do seu trabalho, a gente sauda você com muito carinho, com muito respeito, com muito amor e dizer assim, ó, seja muito bem-vindo, obrigado pela sua audiência, obrigado pela tua companhia, Marau região, todo mundo ouvindo, nós vamos que vamos, né, pessoal que tá nas plataformas digitais, saudando aqui em nome da AgroSonora Comercial Agrícola. 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Sicoobi Crédito Itaipu, mais que uma instituição financeira. 7:03, fica aqui o nosso fone WhatsApp para você já participar, mandar interatividade, pedir o teu som. A gente vai ficar feliz da vida. Ontem tinha futebol, né? Ontem tinha futebol. Eu vim com tudo para trabalhar aqui, mas... Eu não me atinei do futebol, né? Mas a gente ficou aqui, ficamos pela emissora aí. Graças a Deus, a gente ama o que faz e é muito bom estar aqui com vocês. Tá bom? Obrigado aí pela audiência. Bom descanso aí, o Fifo. Nosso colega Cassiano Tomás, que se despede dos bastidores. E nós vamos fazendo a programação. Espero que você ajude a gente a fazer o programa aí. Som de bandas. A música Moda de Viola Sertaneja e também aí o som do Rio Grande, a música gaúcha, cantar e encantar as belezas da nossa terra. 7:04, 14 graus a temperatura, lotada aqui na Igreja Matriz hoje, né? Uma missa bastante, pessoal marcando presença, que coisa boa, renovando a fé, e todo dia às 19 horas tem missa. E a gente aproveita para lembrar, né, que é a fé, a tradição, a devoção a Santo Antônio estão sendo celebradas todas as terças-feiras, às 19 horas, aqui na Igreja Matriz Cristo Rei. A trezena de Santo Antônio, momento especial de oração, reflexão e encontro com a fé. Vamos seguir a viagem musical? E você fica com a gente aí, tá certo? Ótima noite, tudo de bom. Vamos com tudo.
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0: Maravilha, tá aí o som do Daniel. Tá aí o som do Daniel aqui na programação, cantando e encantando. Especial aqui pra Classi Benatti, família Benatti. Obrigado aí pela sintonia. Um abração aí também pro Wagner. Wagner que é lá de São Paulo, né? São Paulo, terra da garoa. Tá por aí visitando, que maravilha, hein? Coisa boa. Abração pra vocês aí, tudo de bom, tudo de melhor. Tudo de bom também aí pra um grande parceiro, um grande amigo, um grande profissional aí na área da elétrica, eletricidade, né? É um baluarte, como dizia o Rafa lá. É um gênio. E é muito bom conversar com esse cara aí. Tive o privilégio de dar um abraço, ó, e ver essa rica pessoa, esse grande profissional, né, da... É o Kiko Gasperin. Um abraço, Kiko. Muito obrigado aí pelo carinho, um rico ser humano. Esses dias deu um susto na gente, né? Esses tempos deu um susto na gente. Mas graças a Deus, né? O que é bom tem que durar muito. Então, muita saúde aí pra você, meu querido. Um abração pra você, Kiko. Também pra tua família, né? Um baita parceiro, uma pessoa que eu admiro muito, né? E a gente tem muito a aprender com essas pessoas aí. Muito, muito a aprender. Muito querido. Deus te abençoe, meu querido. Obrigado, Kiko. Por todo o carinho, toda a atenção. Por tudo, né? Por tudo. Uma baita pessoa. Boa noite, banda Indexação. Olha só a música, o gelo. O gelo que ele me deu. Que tal, hein? Indexação. O gelo que ele me deu. Vamos ver se eu acho aqui. Obrigado aí, Pedro, pessoal de Casca. Que tá ligado com a gente. Obrigado aí, Pedro. Alô, Pedrão. Tranquilo, meu parceiro. É a Indexação, né? Música, o gelo. O gelo que ele me deu. O gelo que ele me deu. Isso. Indexão. Indexão. A solidão. É, nunca vi essa banda aqui. Será que é assim a pronúncia, viu, Pedrão? Bom, vou chamar a previsão do tempo e depois a gente... Depois a gente vai aqui atendendo também mais participações. Previsão do tempo. Pessoal que tá chegando agora na sintonia. Previsão do tempo, Kátia Valente. Chega pra cá, Kátia Valente, conta pra nós aí com como se comporta o tempo. 14 graus aqui na área central. Vamos com a previsão do tempo para nossa primeira hora. 19:19.
1: Na quinta-feira, vamos ter mais um dia com a presença do sol, variação de nebulosidade. Pela manhã, temperatura deve oscilar entre 9 e 11 graus e à tarde, máximas entre 21 e 22 graus em média por aqui. E aí, na sexta-feira também, vamos ter ainda a presença do sol e temperaturas assim, com uma amplitude um pouquinho maior, porque na sexta-feira pela manhã, as mínimas oscilam entre 12 e 14 graus e à tarde, máximas entre 20 e 22 graus. Porém, a partir da tarde da sexta-feira, a nebulosidade deve aumentar um pouquinho mais e aí todos os prognósticos indicam que podemos até ter alguma chuva aí entre a sexta-feira à tarde e ao longo da manhã de sábado. Com a previsão do tempo, Kátia Valente.
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1: Vamos lá, programa Tua Noite agora, 7 horas 25 minutos, 7h25, 107.7 aqui no FM do teu rádio e também de Marau pro mundo nos aplicativos. Pessoal que se liga aqui na programação, muito obrigado aí pela sintonia. A gente já rodou aqui o Daniel, lá pra Classi e também pro Wagner. Um abraço também aqui mais uma vez pro nosso parceiro Kiko, Kiko Gasperin. Baita parceiraça aqui também, né? E também pro Pedro. Pedro, já tô buscando aí o teu som, meu querido, tá certo? O pessoal pode interagir, pode participar. Por enquanto aqui o Te Aproxega segue mais ou menos desse jeito aqui com Garotos de Ouro.
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0: Oi, Johnny, boa noite. Aqui quem fala é a Emily. Eu queria pedir uma música. Eu queria oferecer pro meu avô e pra minha avó. E o nome da música é Veto Trivilim. Se você não tem essa música, pode tocar essa aqui. Se tu não tiver o Veto Trivilim, tu pode tocar O Coração Pirou. Tá, mas se tu tiver, pode tocar. Se tu não tiver, toca O Coração Pirou. Abraço.
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2: Mas claro, claro, queridaça. Muito obrigado aí pela tua audiência, obrigado pela companhia. Um beijo pra essa queridinha aí, pra essa queridaça.
3: É a coisa mais linda.
2: Tudo de bom. Tá aí, O Coração Pirou com o Rogério Magrão, tava mais na mão aqui. Eu acho que você vai dançar aí com a gente, né?
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2: Abraço pra Emily e também pra Evelyn. Faz horas que eu não recebo o áudio aí da Evelyn, as minhas ouvintes. As pequenuchas. Beijinho, beijinho. E sem tchau, tchau, né? Vamos ficar junto aí.

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1: Olha que legal a mensagem que recebi aqui agora ouvindo a voz aqui dessa menina, que é a... Deixa eu colocar de novo aqui o áudio dela. Como é que foi aqui que a nossa ouvinte falou? Fico admirada com a desenvoltura dessa menina linda de voz doce. Ela é tão segura. Que tal, hein? Que tal? Que é a nossa ouvinte, essa menina aqui, ó. Essa aqui, olha como ela fala bem.
2: Oi, Johnny, boa noite. Aqui quem fala é a Emily.
1: Emily.
2: Uma música. Eu queria oferecer pro meu avô e pra minha avó. E o nome da música é Velho Tribilão.
1: Ah, o coração pirou.
2: Se você não tem essa música, pode tocar essa aqui. Se tu não tiver o Velho Tribilão, tu pode tocar O Coração Pirou. Tá, mas se tu tiver, pode tocar. Se tu não tiver, toca O Coração Pirou.
1: Amada.
2: Um abraço.
1: Um abraço pra você também e pra toda a tua família, tá bom?

0: Olha aí, que beleza, que beleza, que maravilha de som. Muito obrigado pela sintonia, obrigado pela companhia. Tá aí, Bruno e Marrone cantando aqui, arrepiando, arrepiando os corações apaixonados. Dando aquela tijolada, né? Aquela tijolada machucada. 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Luiz Antônio Checker. Luiz Antônio Checker. Como é que tá? O Checker. Luiz Antônio Checker. Tá caindo meio cortado o áudio aqui.
1: Tudo certo, Johnny? Tranquilo? Fome forte?
0: Tudo forte.
1: Salve os modão aí.
0: Tamo no modão.
1: Um forte abraço aí.
0: Abração pra você também.
1: Vamos.
0: Parceiro Jaime. Um
1: forte abraço.
0: Abração.
1: Vamos aí, nós escuta.
0: Vamos na escuta.
1: Nós escuta. Ontem tivemos um desastre aí, né?
0: Não, jogo. Pelo amor de Deus.
1: Vamos lá, né? Hoje temos de volta.
0: Tudo bem.
1: Forte abraço aí, Johnny.
0: Faz parte.
1: Vamos.
0: Jaime, obrigado aí pelo carinho.
1: Tio, depois se tu puder me ligar.
0: Não. Tá bom, tá bom. Depois daí a gente vê aí, né? Às vezes brinca, né? Eu tô sem o particular. Obrigado. Ela, olha aqui, ó. Ela ama o programa e pedir músicas. Toda noite pede se já tá na hora do programa. Obrigado por sempre atender seus pedidos. Abraços aí a todos. Boa noite. É a mãe dessa queridaça aqui, né? Dessa menina aqui. E tem gente de longe que tá curtindo aí. A mensagem aqui da... tem a Emily e também a... Tem duas meninas, né? Acho que essa é a Emily. Mas gente de bem longe aqui que mandou essa mensagem. Que doçura! Você tá admirada aqui, né? Com a desenvoltura da menina. Dessa menina aí que manda o áudio pra nós. Eu também fico admirado e fico muito, muito feliz aí. Dessa queridaça aí. Ela é pequenucha, né? Quantos anos ela tem? Manda pra nós aí, mamãe, papai. Se tiver com nós aí, manda. Porque eu vi uma foto dela, ela é uma loirinha linda, né? Mais uma aqui. De igual pra igual. Alô, Checker. Mato Grosso e Matias, pra fechar o bloco.
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0: 14 graus é a temperatura.
3: Muito grande pra nós.
0: Ô, trembão. Esse é o rádio, né? É a tua Rádio Alvorada. Segura, trem. Segura essa tijolada linda aí. 9 anos. Que linda, hein? Que menina linda. Aqui, pijama de borboleta, todo florido, um verde, a cor da esperança. Demais!
4: Você mentiu!

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6: Vamos nessa então, agora 7h44, 16 para as 8. 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E aí chega uma música aqui que combina muito pra você tomar um chimarrão, que é na voz do Nenito Sarturi. Agradecendo aqui a audiência. Um pito com Nenito Sarturi. Aqui é o Rogério. Um abraço aí, Rogério. Família Pegoretti. Também quero mandar um abração, por falar em Pegoretti, mandar um abraço lá pro meu amigo Jaime, o Jaime Pegoretti, a Dona Ivete, e também pro meu parceiraço ali da Mecânica Pegoretti, ali ó, nas barrancas do Rio Marau, indo pra linha 25, né? Abração pra vocês aí. Abraço aí, família Pegoretti. E aí o Rogério pediu pra gente rodar então essa música do Nenito Sarturi pro grupo de pescaria Santo Antônio do Palma. Serafina Correia, Casca Amaral e Nicolau Vergueiro. Olha que puxada de audiência, hein? Muito obrigado aí, Pegorete. Um abração pra você, Rogério. Obrigado pela sintonia aí, parceiro. A gente fica feliz aí, agradecendo aí pela tua participação e também divulgar o nosso trabalho aí para essas cidades arredores, né? Abraço pessoal do Lenço Branco, aí de Nicolau Vergueiro, parceiro Rafael, toda a comitiva, família Birgel, também o pessoal ali o seu Frison, família Frison, seu Lírio, Jarbas, Dona Odete. Muito obrigado aí pela companhia, pessoas aí muito queridas. Lá no Bar do Porva, né? Parada obrigatória, Shop Center ali, né? Indo pro Nicolau Vergueira, no Porva lá. Um abraço aí, Porvaço. Parceiro Deli, família Canoff. Também sempre sintonizado com a gente. Muito obrigado aí pela sintonia. Chegando aqui um grande clássico da música nativista gaúcha, composta aí pelo Cláudio Patias. E do Nenito, essa letra que retrata aí a emocionante conversa de um pai aconselhando o filho que está saindo de casa para enfrentar o mundo. O termo pito, ele tem duplo sentido, né? Além de ser aí, se referir popularmente a um cigarro de palha, na canção ele significa um puxão de orelha, né? Uma puxada de orelha, um conselho carinhoso. Essa música que alerta aí o jovem sobre as dificuldades da vida fora do lar, mas com muito afeto. Vamos ouvir.
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Ok, vamos lá então, agora fechando quase aqui nossa primeira hora, 7, voltando para as 8, 7 para as 20 horas. 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Vamos embora fechar aqui a nossa primeira hora. João Paulo e Daniel, recordando grande sucesso. Mandar um abraço aqui pro... Mas olha aqui, rapaz. Olha o Guazelli. Que tal o Guazelli? É uma lenda, né? Vamos ver quem mais aqui. O Celso Ribeiro, obrigado pela companhia, Celso. Mais aqui, o Ney também tá ligado com a gente, obrigado Ney pela companhia, já vamos rodar o teu pedido musical. E ainda a participação do José Roberto Marques, a gente vai atendendo conforme dá os pedidos aqui, tá certo?

0: Gente, vamos que vamos. Canta aí, João Paulo e Daniel, Preciso Te Encontrar. Mais gente aqui também participando. Vamos ver aqui. Boa noite, Johnny. Sou a Jed, ou Jed, é Jed? Jed ou Jed? Olha que chique. Bem bonito aqui na foto. Todas as noites ligados aí na, ligado na Alvorada. E no teu programa. Se for possível, eu queria ouvir a música Tocando em Frente com Almir Sater. Um abraço. Obrigado, Jed. Ou Jed, Jed ou Jed, me perdoa aí, mas... Obrigado aí, Jed, pela companhia. Um abração. Uma excelente noite pra você. Então tá aí. João Paulo e Daniel cantando. Vamos ver se a gente acha depois o teu som aí com Almir Sater.
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0: Vamos lá, 8 horas 3 minutos, 8 e 3, estendemos um pouco a trilha aqui. E a gente fica feliz aí quando a gente conversa com pessoas que marcaram no rádio, né? Pessoas que deixaram já uma marca a ferro e fogo, né? A marca fogo. E a gente bate um papo aí. E é muito bom quando a gente fica... conversa com pessoas que têm muito mais vivência, né? No rádio do que nós. Que a gente... Eu tenho 20 anos. 20 e poucos anos de rádio. E a gente se considera ainda... aprendiz, perto de muitos locutores, dos nossos colegas que a gente tem mesmo aqui na emissora. É muito legal, viu, gente? Todo dia a gente tá aqui num livro aberto, um leque aberto, aprendendo, querendo aprender, né? E rumo certo, só digo isso, rumo certo. Tava aqui batendo um papo, muito obrigado aí pelo prestígio no nosso trabalho, a gente se sente muito honrado, porque... como toda profissão, né? Eu sempre digo, se você achar que é fácil, vai lá e faz, né? E toda a profissão, eu respeito toda a profissão. E o Lírio Maculã, que honra, viu, Lírio? Obrigado por você seguir a gente, estar conosco aí, participando, ouvindo. Eu disse que fazia dias que estava me ouvindo, hoje consegui falar com ele. O Lírio é um baluarte do microfone, a gente tem muito respeito por essas pessoas que já contribuíram tanto na comunicação. E muito feliz, obrigado, viu, Lírio, pelas palavras, pelo aconchego, como tantas outras pessoas aí que tem vários profissionais de tanto ramo que a gente vai falando aqui. E a gente vai sempre agradecendo, sempre muito grato, né? E eu sempre digo, o sol nasceu para todos. Por isso que a gente nunca deve invejar ninguém, sempre respeitar as pessoas, fazer tudo com muito amor, carinho, né? Também os nossos patrocinadores, nossos parceiros aqui, é muito, muito gostoso, né? Tomara que a gente consiga continuar aí fazendo o nosso trabalho com muita humildade, respeito aos nossos colegas que estão aqui e dedicação, né? O Mauro sempre fala pra gente, trabalho bem feito tem resultado. Então é mais ou menos desse jeito, é por aí que a gente quer também levar e sempre tá aprendendo, né? Com ouvidos abertos. A gente que comunica não é fácil escutar, né? Mas a gente precisa escutar, é muito bom. Obrigado. Obrigado aí, pessoal. Obrigado, Lírio. Abração pra você, meu querido. Vou botar aqui Chitãozinho e Chororó com o Rei cantando. 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

0: Jorge Matheus, pelo amor de Deus.
1: Jorge Matheus com Michel Teló cantando Coisa de Deus. 8 horas 17 minutos, 8:17. Muito obrigado pela sua audiência, obrigado pela companhia. Nós vamos para a previsão do tempo.

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1: Vamos lá, previsão do tempo aqui pelo 107.7 da tua Rádio Alvorada, rádio do teu tempo, isso mesmo. 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É a previsão do tempo. E na sequência a gente segue com mais som para você. Agora 8h19.
2: Na quinta-feira vamos ter mais um dia com a presença do sol, variação de nebulosidade. Pela manhã, temperatura deve oscilar entre 9 e 11 graus e à tarde máximas entre 21 e 22 graus em média por aqui. E aí na sexta-feira também vamos ter aí ainda a presença do sol e temperaturas assim com uma amplitude um pouquinho maior, porque na sexta-feira pela manhã as mínimas oscilam entre 12 e 14 graus e à tarde máximas entre 20 e 22 graus. Porém, a partir da tarde da sexta-feira, a nebulosidade deve aumentar um pouquinho mais e aí todos os prognósticos indicam que podemos até ter alguma chuva aí entre a sexta-feira à tarde e ao longo da manhã de sábado. Com a previsão do tempo, Kátia Valente.
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0: Olha, você ouviu o som do Cristian e Ralf aqui pelo 107.7. Saudade.
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0: vamos lá, minha gente. Puta, rapaz. Pera aí que já tá chegando aqui. O coração perdido. Vamos ver se a gente acha aí o dono do coração perdido. Vamos lá. 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Bom demais. Coisa boa, rapaz. Parceiraço aí. 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Vamos para mais um quadro que aproxega, quando passam 26 minutos das 8 horas. Muito boa noite para você que está ligado com a gente, ligado ou linkado. Pra quem gosta de um chamamé. Aquela de correr na sala.
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0: Coração perdido. Garoto de ouro.

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1: Que linda essa música, né? Linda essa música, esse chamamé romântico, coração perdido. Quem é que tá com coração perdido aí? Fala pra gente, fala comigo, bebê. Eita, rapaz, 8 horas 31 minutos, 8h31. A gente vai seguindo aqui, falar um pouco de notícia. 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Olha, o novo ginásio poliesportivo de Nicolau Vergueiro já possui data confirmada de inauguração. Alô, povo de Nicolau Vergueiro. Um abração para vocês aí no dia 25 de julho de 2026. Então, o espaço poliesportivo conta com mais de 2.190 metros quadrados de área construída e teve um custo aproximado de 5,19 milhões. O novo local abrange a quadra poliesportiva, vestiários, camarins, subsolo e área coberta para churrasqueira, sendo considerado um ponto referência para os principais eventos do município. E a APAE de Marau realiza durante todo o ano o recolhimento de lixo eletrônico. Atenção, você que tem lixo eletrônico em casa, oferecendo à comunidade um local adequado. Para descarte de equipamentos sem uso. A ação busca contribuir aí com a preservação ambiental e também gerar recursos para a instituição. Podem ser entregues computadores, impressoras, telefones e outros eletrônicos, desde que estejam inteiros e sem desmontagem. Não adianta mandar tudo chacoalhado lá, né? Tudo debulhado. Tá? Equipamentos da área da saúde não são aceitos. Os materiais devem ser entregues, então, de segunda a sexta-feira, das 7h30 da manhã às 11h30 e das 13h às 17h. E na tarde de hoje, um acidente de trânsito envolvendo um carro e uma motocicleta foi registrado na Perimetral Sul, em Passo Fundo. A colisão ocorreu no próximo ao acesso do cemitério Jardim da Colina. A ambulância do SAMU foi acionada e realizou o atendimento da vítima no local. A motociclista foi encaminhada em estado de saúde considerado estável ao Hospital São Vicente de Paulo. As circunstâncias exatas do acidente deverão ser apuradas pelas autoridades competentes. Notícia aí do Planalto em geral. Tá aí, 25 para as 9. Teus segredos, canta Fernando e Sorocaba.
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1: Opa, vamos lá, minha gente. 16 minutos faltando para as 9 horas. 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Vamos para mais música? Olha aqui, ó, tem gente dizendo, eu amo peixe, seria cliente, só que mora nas redondezas aqui, né? Eu também adoro peixe. Eu adoro. Eu gosto muito de um peixinho, né? Uma traíra cortada ao medalhão, né? Um peixe assado. Do jeito que vem, vem bem o peixinho, hein? Que maravilha! Vamos ouvir aqui o Palavelho. Mas essa depois a gente volta para encerrar. Orgulho de Gaúcho. O orgulho de um gaúcho é ver seu filho crescer.
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0: Pessoal que viabiliza o nosso espaço, que dá a oportunidade de nós poder anunciar o seu empreendimento através das ondas, essa potência, a potência que é a tua Rádio Alvorada, né? São quase 70 anos de história e a gente fica feliz em poder fazer parte disso tudo. Obrigado aí aos nossos patrocinadores desta última hora. 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Pois é, gente. Acabou aqui o nosso espaço. Agradecer sempre a Deus pelo trabalho, pelo dom da vida. Você já agradeceu hoje por tudo que você tem? A gente pede, quer fazer mais, quer provar tanta coisa para tanta gente, para tantas pessoas, e esquece de agradecer, né? Então, pensa bem tudo que você já conquistou, tudo que você tem. Então, agradeça. O mínimo que você pode fazer é agradecer o que você tem, principalmente pela saúde. A gente sem saúde não faz nada, gente. Nada, nada, nada, nada, nada. Você sabe do que eu tô falando. Se você já passou por algum problema, que você ficou com dificuldade para exercer aí as funções do seu dia a dia, não é fácil, né? Não é fácil. E olha, tem certos momentos na vida em que a alma percebe que continuar insistindo no lugar errado custa caro demais. É, custa paz, custa tempo, custa energia, custa pedaços de nós mesmos. E muitas vezes o medo de descer do trem errado faz a gente permanecer em caminhos que já não fazem sentido, apenas porque já fomos longe demais. Mas a vida sempre dá sinais. O coração avisa quando algo deixa de ser lar, a paz desaparece, o sorriso pesa, o silêncio machuca. E talvez maturidade seja entender que recomeçar não é fracasso. Fracasso é permanecer onde a alma adoece. Nem toda despedida é perda. Algumas são salvamento. Há caminhos que só aparecem quando temos coragem de parar, respirar e mudar de direção. Porque Deus não quer ver você preso em um destino que não foi feito para sua felicidade. Às vezes, descer do trem errado é exatamente o que salva a sua vida. Tá chegando na sequência a Voz do Brasil. E a gente volta amanhã. Tem um pedido aqui que eu não rodei aqui, uma música. Uma que eu não achei. Deixa eu ver aqui. A Jed. Jed, tá aqui, Jed, teu pedido aqui. Tá aqui a tua música. Tá bom? Queridaça, demorou, mas saiu. Deixamos para encerrar o programa de hoje na voz da Paula Fernandes com Leonardo, Tocando em Frente. A gente volta amanhã a partir das 19 horas em mais um Tua Noite. Fica bem, tchau.
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1: Está no ar a Voz do Brasil. As notícias do governo federal que movimentaram o país no dia de hoje.
2: Olá, boa noite.
3: Boa noite para você que nos acompanha em todo o país.
2: Quarta-feira, 27 de maio de 2026.
3: Vamos ao destaque do dia, desenvolvimento para a região norte.
2: Avanço das obras na BR-319 que conecta Manaus a Porto Velho.
3: O presidente Lula anuncia mais de 380 milhões de reais em recursos do novo PAC para a rodovia.
4: Ambientalmente vai ser a estrada mais moderna do mundo. Qualquer estrangeiro que vier dar palpite na questão climática aqui, a gente vai mostrar o que é que nós fizemos aqui.
2: Luz para Todos. Iniciativa vai levar eletricidade para mais de 75 mil pessoas em 86 municípios no Amazonas.
3: Petrobras e Transpetro anunciam investimentos no estado. Luciana Colares de Holanda.
5: O Amazonas vai receber 2 bilhões e 800 milhões de reais para ampliar a produção de gás natural e também a frota de embarcações para transporte de combustíveis.
2: E ainda, segurança.
3: Parceria inédita com a Uber quer ampliar o alcance de alerta para localização de crianças e adolescentes desaparecidos.
2: Você vai ouvir também que estudo revela queda de 7,4% no número de homicídios em 2024. Luana Karen.
6: Foram 42.590 homicídios em 2024, o menor número de homicídios da série histórica iniciada em 2014.
3: Hoje, na apresentação da Voz do Brasil, eu, Mariana Jungmann e Luciano Seixas.
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